0: civis dos estados do Rio de Janeiro, São Paulo, Santa Catarina, reforçando a integração entre as forças de segurança na repreensão qualificada ao crime organizado. São 8h58, nós temos agora que ir embora, né?
1: É, tá na hora, né? Fazer a oração final. Tem, hein? Dos 4 idosos ficaram feridos após colisão entre carro e ônibus com os trabalhadores da mina Santa Rita. Olha, um acidente envolvendo um carro de passeio e um ônibus que transportava trabalhadores para o Atlantic Níquel deixou 4 pessoas feridas no início da manhã desta quinta-feira, nas proximidades ali da ponte que liga a mina na BR-330, no município de Ipiaú. Conforme apurados pela reportagem do Giro, no local, o automóvel viajavam 2 casais idosos que haviam saído do distrito de Tapirama com destino ao Saque de Ipiaú. Por circunstâncias que ainda serão investigadas, o veículo foi atingido na lateral pelo ônibus. Com o impacto, o motorista do carro, de 71 anos, e os outros 3 ocupantes, todos idosos, ficaram feridos. Equipes do Serviço de Atendimento Móvel de Urgência do SAMU prestaram os primeiros socorros, encaminharam as vítimas ao Hospital Geral de Ipiaú. Um dos passageiros sofreu um corte profundo na cabeça e deverá ser transferido para o Hospital Geral Prado Valadares, em Jequié. Os ocupantes do ônibus não sofreram ferimentos.
0: Olha, são 9h, nós agora vamos agradecer a ele, porque a ele toda a honra, toda a glória. E nós queremos te agradecer, ó Pai, por mais um programa, por mais um dia. Pai, Tu és a nossa força, a nossa salvação, a nossa alegria, Pai. E é por isso que estamos aqui nesse momento te agradecendo e entregando em Tuas mãos tudo que nós fizemos nesse dia, seja para a honra e glória do Teu santo nome. Abençoa as pessoas que estão ouvindo nosso programa, abençoa os nossos patrocinadores, abençoa, Pai, as autoridades do nosso município, do nosso estado, do nosso país. Fica conosco, nos conduz em paz e segurança. E a paz do Senhor para todos, em nome de Jesus. Fiquem todos com Deus. Deus, um abraço e até amanhã.
1: Até amanhã, amanhã sexta-feira, amanhã Rosa do Fato tá lá na feira, Renato, Lu, Márcio, um abraço aí para Regis, Dona Cecília e Dona Márcia, a todos vocês uma ótima noite. Agora fiquem com mais notícias com a Rede Brasileira de Notícias, a Voz do Brasil. Estaremos de volta amanhã às 7h com mais uma edição do seu Alerta Cidade.
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4: Olá, boa noite.
5: Boa noite para você que nos acompanha em todo o país.
4: Quinta-feira, 16 de julho de 2026.
5: Vamos ao destaque do dia, aos destaques do dia na Voz do Brasil.
4: O governo brasileiro repudia a decisão dos Estados Unidos em impor tarifa de 25% sobre produtos nacionais.
5: O plano estabelece medidas para empresas atingidas pela taxação. Graziele Bezerra.
6: Ministro da Fazenda, Dario Durigan, explicou que o Plano Brasil Soberano, criado durante o primeiro tarifaço anunciado pelos Estados Unidos, será ampliado.
4: Produtores rurais e cooperativas afetados por eventos climáticos poderão renegociar dívidas.
5: Thaís de Araújo.
7: De acordo com a medida, produtores que registraram perdas de ao menos 30% em 2 ou mais safras poderão renegociar débitos com prazo de 8 anos.
4: Controle do diabetes. SUS começa a oferecer insulina glargina, um medicamento de ação prolongada.
5: O público-alvo são pacientes de 2 a 18 anos e idosos com mais de 70 anos. Natália Koslick.
8: A insulina glargina ofertada pelo SUS permite um controle mais estável da glicemia.
4: Hoje na apresentação da Voz do Brasil, Mariana Jungmann e Luciano Seixas.
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4: O governo federal reagiu após a divulgação de nova taxação imposta pelos Estados Unidos aos produtos brasileiros.
5: A nova tarifa de 25% será cobrada a partir da próxima semana a produtos que são importados pelos Estados Unidos do Brasil, como açúcar, etanol, tabaco, madeira e calçados.
4: A medida foi tomada após investigação feita pelo escritório do representante do comércio dos Estados Unidos.
5: Para o Brasil, as justificativas para um novo tarifaço não têm embasamento.
4: A repórter Graziele Bezerra acompanhou os desdobramentos e tem mais informações. Boa noite, Graziele.
9: Boa noite para você também, Luciano. Boa noite para Mariana e boa noite para o ouvinte da Voz do Brasil. A primeira reação do governo brasileiro foi uma nota da Secretaria de Comunicação Social da Presidência da República, e nela o governo diz que segundo estatísticas do próprio governo norte-americano, os Estados Unidos acumularam nos últimos 15 anos mais de 424 bilhões de dólares em superávit de bens e serviços com o Brasil. E essa nota diz ainda que todas as alegações dos Estados Unidos foram refutadas pelo Brasil e que vai levar o caso à Organização Mundial do Comércio.
10: Agora, Grazi, o que os Estados Unidos alegaram para impor essas tarifas?
9: Bom, eles fizeram uma investigação que foi iniciada em julho de 2025 pelo escritório do representante comercial dos Estados Unidos, e esse escritório acusa o Brasil de adotar práticas consideradas aí prejudiciais ao comércio norte-americano em áreas como o mercado digital, PIX, regulação de plataformas digitais, propriedade também intelectual, acesso ao mercado do etanol, combate à corrupção e desmatamento. Bom, o ministro das Relações Exteriores, Mauro Vieira, falou hoje com a imprensa e informou que desde março de 2025 o governo brasileiro manteve mais de 30 reuniões presenciais, virtuais também ou por telefone, aí nos níveis presidencial, ministerial, técnico também, com autoridades norte-americanas. E citou o exemplo, segundo ele, o PIX é uma infraestrutura política, pública, na verdade, de pagamentos, que foi criada pelo Banco Central e está disponível a todas as instituições financeiras que atuam no Brasil e que não há competição desleal.
11: Não é sério falar em competição desleal gerada pelo PIX. As acusações sobre desmatamento também são absurdas. Desde 2022, reduzimos significativamente o desmatamento na Amazônia e no Cerrado. Estes são apenas dois exemplos. Todas as alegações dos norte-americanos para justificar a aplicação de tarifas não têm lastro na realidade.
4: Grazi, as exportações brasileiras para os Estados Unidos terão que impacto?
9: Bom, vamos lá, Luciano. O ministro do Desenvolvimento, Comércio, Indústria e Serviços, Márcio Elias, disse que 2.100 produtos ficaram de fora dessa nova lista, né, de taxação, produtos aí como café, suco de laranja, carne, fertilizantes e aeronaves, mas o impacto do novo tarifaço já foi calculado pelo governo.
12: Com essa nova tarifa, que foi decidida ontem, nós vamos ter cerca de 18% das nossas exportações para os Estados Unidos atingida, que corresponde a 7,4 bilhões de dólares. Isso levando em conta o ano de 2024, antes, portanto, do início do tarifaço. Mas elas estão diversificando o mercado e nós vamos continuar nesse processo de diversificação de mercado. A participação dos Estados Unidos nas exportações brasileiras, que era de 12,1%, já caiu para 9,4%.
10: Bom, Grazielli, o governo detalhou as medidas que vão ser adotadas para socorrer esses setores afetados?
9: Já começou a falar, sim, como é que vai ser esse socorro. O ministro da Fazenda, Dario Durigan, explicou que o plano Brasil Soberano, que foi criado durante o primeiro tarifaço anunciado pelos Estados Unidos, vai ser ampliado, mas as novas medidas ainda vão ser detalhadas e dependem das conversas com os setores afetados.
13: Nós já temos prontos os mecanismos de proteção das nossas empresas e dos nossos empregos. Os setores afetados serão mais uma vez chamados ao diálogo e nós ampliaremos e reforçaremos o Plano Brasil Soberano, que dá apoio a quem foi injustamente afetado pelo tarifaço dos Estados Unidos. Seguiremos abertos à diplomacia e à negociação, seja com os Estados Unidos, seja com qualquer outro país.
9: E, além disso, o ministro da Fazenda diz também que o governo vai estudar se aplica a lei da reciprocidade nesse caso. Essa norma autoriza o governo, a aplicar restrições equivalentes, e aí, no caso, equivalentes aos Estados Unidos. Segue com vocês, Mariana, Luciano.
4: Obrigado, Graziele Bezerra, pelas informações ao vivo aqui na Voz do Brasil.
10: Pois é, e onde estão as principais oportunidades de exportação dos produtos brasileiros?
4: Informações como essa constam no painel Acordo Mercosul-União Europeia, lançado pela Apex Brasil.
14: A biodiversidade amazônica está ganhando espaço no mercado internacional por meio de itens como a castanha do Brasil e o açaí. Na Cooperativa Central de Comercialização Extrativista do Estado do Acre, por exemplo, 50% da produção é vendida para fora. Segundo Cássio Almada, gerente de vendas da cooperativa, os produtos já alcançam 17 países e a ideia é seguir conquistando novos mercados.
15: A gente vem buscando novas alternativas de mercado, verticalizando também a nossa produção para atender com subprodutos aí, tanto para castanha, principalmente agora para fruta, que nós vamos ingressar no mercado para exportação e atuar em todos os continentes.
14: Uma nova plataforma digital foi criada para apoiar as exportações do país. É o painel Acordo Mercosul-União Europeia, que permite identificar produtos com maior potencial de exportação e os benefícios tarifários previstos no acordo entre os dois grupos econômicos, como explica Laudemir Miller, presidente da Apex Brasil.
16: Todas as empresas, os produtores rurais, as cooperativas podem entender a realidade do Acordo Mercosul-União Europeia e aplicar a seu caso concreto, principalmente para planejar o aumento dessa exportação.
14: Em vigor desde maio deste ano, o acordo entre Mercosul e União Europeia prevê a redução e a eliminação gradual de tarifas para mais de 9 mil produtos exportados pelo Brasil. É possível acompanhar a situação de produto a produto por meio da nova ferramenta que está disponível no site www.apexbrasil.com.br. Reportagem Gabriela Noronha.
10: Pois é, a gente segue falando de vendas ao exterior, mas agora de frutas. Entre as principais que agradam os fornecedores estrangeiros estão a manga, o melão, o limão e a melancia.
4: Em 2025, foram mais de 1 milhão de toneladas exportadas para os mercados internacionais.
17: Ricas em sabor e em nutrientes, as frutas estão entre os 13 produtos brasileiros mais exportados para o exterior. E o país figura entre os principais exportadores internacionais. Os produtores brasileiros vendem frutas secas e frescas, como manga, melão, limão e lima, uva, melancia, mamão, abacate e banana. Os principais destinos são a União Europeia e os Estados Unidos. Em 2025, foram exportadas 1.300.000 toneladas de frutas, que renderam em vendas US$ 1.570.000. O secretário de Comércio e Relações Internacionais do Ministério da Agricultura e Pecuária, Luiz Rua, comenta os dados das exportações brasileiras de frutas.
18: O Brasil, a despeito de ser um grande produtor de frutas, tem uma posição no ranking mundial dos exportadores acima da 20ª colocação. E nós temos, entre as principais frutas exportadas pelo Brasil, as mangas com 340 milhões no ano passado, depois o melão com 230, o limão com 200 milhões de dólares exportados.
17: O produtor e exportador Celso Zancan trabalha com a produção de uvas e principalmente de maçãs, o carro-chefe das vendas. Para este ano, a expectativa da empresa é vender 10 mil toneladas da fruta para os mercados internacionais. Ele costuma vender os produtos para países como Índia, Rússia, Portugal, Bangladesh, Irlanda e Arábia Saudita. Celso conta que para isso há um trabalho contínuo para que a produção atenda às exigências dos potenciais compradores mundiais.
19: A qualidade, ela é a mesma no mundo inteiro. A maçã, você tem que entregar uma maçã apresentável, sem danos mecânicos, sem defeitos aparentes, assim, com uma boa coloração e uma boa crocância. E a questão sanitária, a questão de segurança alimentar. Cada país tem uma exigência um pouco diferente sobre algumas moléculas, permitem no Brasil, não permitem na Europa. Então isso você tem que atender, porque chegou num país e a NASE, ela acusar que está fora desses limites ou está com uma substância não permitida naquele país, a carga vem de volta, né?
17: Até maio deste ano, as exportações de frutas já somavam US$ 663 milhões. Segundo dados da Organização das Nações Unidas para Alimentação e Agricultura, em 2024, o Brasil foi o quarto maior produtor de mamão do mundo e o quinto maior exportador mundial de manga, melão, melancia e banana. Reportagem Márcia Fernandes.
10: Produtores rurais que perderam pelo menos 30% da produção em duas safras podem renegociar dívidas com prazo de até 8 anos.
4: Uma medida provisória assinada nesta quarta-feira, 15 de julho, também dá suporte a agricultores afetados por eventos climáticos, como no Rio Grande do Sul.
10: Saiba como vai funcionar a renegociação.
7: De acordo com a medida, produtores que registraram perdas de ao menos 30% em duas ou mais safras poderão renegociar débitos com prazo de 8 anos, incluindo 2 anos de carência, sem a necessidade de pagamento de entrada. Além disso, segundo o ministro da Fazenda, Dario Durigan, a medida provisória prevê condições para a renegociação de dívidas de produtores rurais afetados por eventos climáticos, incluindo os casos registrados no Rio Grande do Sul.
20: Em especial, olhando para o Rio Grande do Sul, para quem teve mais perda em razão de mudança climática, nós estamos reconhecendo que se tiver 3 perdas, o prazo vai para 10 anos.
7: A medida provisória prevê ainda a criação de um fundo garantidor de crédito, com aporte de até R$2 bilhões, para dar suporte às operações de renegociação. Segundo o ministro da Fazenda, Dario Durigan, o fundo poderá contar com a participação de estados e municípios na sua estruturação.
20: Também vamos convocar os estados e municípios que queiram contribuir com o fundo garantidor, para que de alguma maneira a gente tenha mais proteção com redução de spread, redução de juros.
7: A medida provisória determina que as taxas de juros sejam definidas de acordo com o porte do produtor e a origem das perdas. Nos casos relacionados a eventos climáticos, os juros serão de 5% ao ano para beneficiários do Programa Nacional de Fortalecimento da Agricultura Familiar, o PRONAF. 8% para produtores enquadrados no Programa Nacional de Apoio ao Médio Produtor Rural, o PRONAMP, e 11% para os produtores de maior porte. A MP terá validade imediata de 120 dias após a publicação, mas precisará ser aprovada pelo Congresso para não perder a vigência. Com locução de Thaís de Araújo, reportagem Gabriela Noronha.
4: Uma ferramenta que auxilia produtores rurais e cooperativas a consultar crédito.
10: É o simulador do Programa Nacional de Fortalecimento da Agricultura Familiar, o PRONAF.
4: A plataforma online informa condições de financiamento compatíveis com o perfil do produtor e as instituições financeiras que operam na região.
21: A plataforma disponível online é voltada para agricultores familiares e cooperativas no âmbito do Programa Nacional de Fortalecimento da Agricultura Familiar, o PRONAF. A ferramenta pode ser utilizada também por técnicos de assistência técnica e extensão rural, agentes financeiros, sindicatos e outras organizações que orientam agricultores familiares sobre o acesso ao crédito rural. O produtor Natanael Dal Bianco tem uma propriedade de 10 hectares no município de Jaboticaba, no Rio Grande do Sul, onde investe no plantio de milho e trigo. Ele também é técnico agrícola e trabalha com outros produtores da região. Natanael conta que já utilizou o simulador de crédito do PRONAF para saber as linhas de créditos disponíveis.
22: Já fiz a utilização do navegador do computador, traz todas as linhas de crédito, então fazer a pesquisa de saber qual que é a linha de crédito ideal, inclusive taxa de juros e condição de pagamento. Né?
21: Para acessar as informações, é preciso responder algumas perguntas sobre a situação do agricultor, como renda familiar e localidade. O mais importante é responder o que pretende financiar. Se o objetivo é, por exemplo, a compra de maquinário, reformas na propriedade rural ou projetos de energia solar. Em seguida, são informadas as linhas de crédito e as condições de financiamento compatíveis com o perfil e quais as instituições financeiras que operam em cada região. A ferramenta reúne todas as informações sobre o PRONAF, como explica a ministra do Desenvolvimento Agrário e Agricultura Familiar, Fernanda Machiavelli.
23: Ele responde algumas perguntas simples e já fica sabendo quais são as linhas de crédito que são adequadas ao perfil, quais são as taxas de juros e as condições de pagamento. Porque a gente tem taxas de juros que variam de acordo com a renda da família. Depois que você faz a simulação, aí sim você pode se dirigir a uma das instituições bancárias que operam o PRONAF. Todos os bancos públicos, bancos cooperados, o banco vai analisar a sua capacidade de pagamento de acordo com sua renda e com seu histórico.
21: Se o Natanael, que já acessou o simulador diversas vezes, explica como vai planejar os investimentos da próxima safra.
22: Custeio de milho agora, safra de verão, e depois custeio de trigo, safra de inverno. Tem os demais investimentos para maquinários.
21: Vale lembrar que a plataforma não substitui a análise realizada pelas instituições financeiras, nem garante a contratação do crédito. Para conhecer a ferramenta, acesse simuladorpronaf.mda.gov.br. Reportagem Edinaldo Júnior.
10: Pois é, e a projeção econômica para o setor agropecuário no mês de junho deve chegar em R$1,4 trilhão.
4: O levantamento mensal divulgado pelo Ministério da Agricultura e Pecuária é calculado com base no desempenho das lavouras e no faturamento dos produtos rurais.
10: Em junho, o produto com maior participação na estimativa foi a soja, que representa cerca de 24% do valor total estimado.
0: O levantamento de junho do valor bruto da produção agropecuária, divulgado pelo Ministério da Agricultura e Pecuária, estima que o faturamento da produção dentro dos estabelecimentos rurais alcance R$1,4 trilhão. Desse total, 64% correspondem ao faturamento da lavoura, o que representa R$893 bilhões. A soja lidera com o valor estimado de R$335 bilhões. Na sequência, estão bovinos, milho, cana-de-açúcar e frangos. Juntos, esses segmentos representam 68,3% do valor bruto da produção agropecuária nacional. Na análise por unidades da federação, Mato Grosso registra o maior valor estimado, seguido por Minas Gerais e São Paulo. O valor bruto da produção agropecuária é calculado mensalmente com base nas estimativas de produção e nos preços recebidos pelos produtores rurais. Thaísa Vitória para a Voz do Brasil.
4: Crianças, adolescentes e idosos com diabetes vão ter acesso à insulina glargina pelo SUS.
10: Esse medicamento possui uma resposta mais prolongada no organismo e permite um controle mais estável da glicemia.
4: Todos os estados devem receber o insumo até o final do mês, segundo estimativa do Ministério da Saúde.
1: A insulina glargina ofertada pelo SUS tem ação prolongada e, na maioria dos casos, permite apenas uma aplicação diária. Outros tratamentos podem exigir até 3 aplicações no mesmo período. Além disso, permite um controle mais estável da glicemia, como destacou a secretária de Ciência, Tecnologia e Inovação em Saúde, Fernanda Denegri.
2: Ela é mais estável porque ela é de longa duração, então ela permanece no corpo por 24 horas, então ela reduz as chances de hipoglicemia ao longo do dia. Reduz o risco de daquela hipoglicemia noturna que quem usa a insulina às vezes se preocupa, né?
1: O público-alvo são pacientes de 2 a 18 anos incompletos com diabetes tipo 1 e pessoas com 70 anos ou mais com diabetes tipo 1 ou 2. O paciente, o Biratã Geraldo Pinto Ribeiro, de 80 anos, já começou a fazer uso do novo medicamento.
3: Comecei a aplicar esse remédio uma vez por dia. Pego no posto de saúde com receita médica, o enfermeiro me explicou como se deve aplicar, eu aplico e estou com a diabetes controlada.
1: Mais de 250 mil tubetes de insulina glargina foram encaminhadas a 16 estados. Também foram distribuídas 52 mil canetas reutilizáveis para aplicação do medicamento. O Ministério da Saúde estima que todos os estados recebam os insumos até o fim de julho. De acordo com a secretária Fernanda Denegri, de Ciência, Tecnologia e Inovação em Saúde, a transição para um novo tratamento será feita de forma gradual.
2: São cerca de 2 milhões de pacientes que usam insulina no SUS. Então a ideia é que neste ano 30% das pessoas já possam migrar para essa insulina mais moderna. No ano que vem seria 60% e ao longo de 3 anos a gente completaria para chegar até 80% dos pacientes.
1: Para ter acesso ao medicamento, o cidadão deve procurar a unidade básica de saúde mais próxima de sua residência, com a receita médica carimbada. Pais, responsáveis ou cuidadores também podem solicitar a substituição pela nova insulina. Junto ao medicamento, será entregue uma caneta reutilizável para aplicação, com validade de 3 anos, além das agulhas necessárias para administração correta. Reportagem Natália Koslick.
10: Se você é motociclista e pensa em comprar um capacete novo, atenção.
4: Uma mudança na fiscalização promete dar mais segurança na hora da compra.
10: Desde o início do mês, todas as lojas e fabricantes só podem vender capacetes com um novo selo do Inmetro.
4: A novidade é a presença de um QR Code que permite checar a autenticidade do equipamento usando o celular.
5: Muito além de um acessório obrigatório, o capacete pode ser a diferença entre a vida e a morte. E os números mostram por quê. Em 2024, mais de 37 mil pessoas morreram no trânsito brasileiro. Quase 42% dessas vítimas eram motociclistas. Em Brasília, o aposentado e motociclista Getúlio Hahnemann viveu na prática a importância de um capacete certificado. Após um acidente de moto, ele escapou de sequelas graves graças ao equipamento de segurança.
6: O carro na minha lateral deu uma freada e apareceu um camarada que estava atravessando. O carro não atropelou ele e sobrou para mim. Não tive mais nada grave porque eu estava usando capacete.
5: Histórias como a do Getúlio reforçam a importância de escolher um produto certificado. Desde 1º de julho, fabricantes, distribuidores e lojas só podem vender capacetes com o novo selo de conformidade do Inmetro. A principal novidade é um QR Code que permite ao consumidor verificar na hora da compra se o produto é autêntico. O chefe da divisão de regulamentação e qualidade regulatória do Inmetro, Hércules Antônio da Silva Souza, explica a mudança.
8: A gente identificou uma série de fraudes nos selos da conformidade, ou selo do Inmetro, que eram usados até então, que vai levar o consumidor a ter uma informação falsa. O segundo é que a gente está criando uma ferramenta que agora permite uma informação muito mais qualificada. Ele agora pode se utilizar de um QR Code que vem no selo, único, inviolável, que não pode ser falsificado. Ele, ao utilizar essa leitura do QR Code, ele passa a ter informações muito mais qualificadas.
5: Quem já possui um capacete certificado com o selo antigo pode continuar usando normalmente. A mudança vale apenas para a comercialização de novos produtos. Capacetes vendidos sem o novo selo e sem o QR Code passaram a ser considerados irregulares, alerta Hércules Antônio do Inmetro.
8: Um capacete sem selo é, na verdade, uma compra inadequada, porque você está se colocando numa condição de risco, acreditando que o capacete vai te proteger, mas na hora que você mais precisar dele, ele vai falhar, porque ele não passou pelos ensaios de avaliação.
5: O empresário Iago Dias, dono de uma loja de capacetes em Brasília, defende a mudança e fala o que é preciso ficar atento na escolha de um capacete.
11: Verificar o selo do Inmetro, se realmente é legítimo, saber o tamanho certo. E o terceiro, que eu falo muito para meus clientes, é não economizar onde há segurança. Então, prezar sempre pela qualidade.
5: Na dúvida, a recomendação é simples. Comprar sempre em estabelecimentos confiáveis, conferir o novo selo do Inmetro e verificar a autenticidade pelo QR Code. Afinal, quando o assunto é capacete, economia nunca pode custar segurança. Reportagem Pablo Mundim.
10: As inscrições para o processo seletivo do FIES, o Fundo de Financiamento Estudantil, para o segundo semestre do ano, acabam amanhã.
4: O FIES oferece financiamento a estudantes matriculados em cursos superiores de instituições privadas.
10: As inscrições devem ser feitas no Portal Único de Acesso ao Ensino Superior.
4: E essas foram as notícias do Governo Federal.
10: Uma realização da Secretaria de Comunicação Social da Presidência da República.
4: Com produção da empresa Brasil de Comunicação.
10: Fique agora com as notícias do Poder Judiciário e do Congresso Nacional. Boa noite.
4: Boa noite para você e até amanhã.
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26: Supremo Tribunal Federal divulga notas sobre manifestações do governo dos Estados Unidos.
27: Eleições 2026. TSE já pode divulgar boletins e orientações ao eleitorado.
26: Para o STJ, direito de retenção por benfeitorias em imóvel não se aplica a inquilino inadimplente.
27: Boa noite, eu sou Marcela Luiza.
26: E eu sou Walter Lima.
27: O Supremo divulgou uma nota nesta quinta-feira em resposta às manifestações do governo dos Estados Unidos sobre decisões da justiça brasileira.
26: O STF afirma que atua exclusivamente por força da Constituição Federal, reforçando que as decisões tomadas são públicas e fundamentadas na Constituição e nas leis do Brasil.
27: O Supremo destaca que a independência do Poder Judiciário é um princípio essencial do Estado Democrático de Direito e defende que as relações entre países devem respeitar a soberania e a autonomia das instituições.
26: Também afirma que eventuais divergências entre Estados devem ser tratadas por vias diplomáticas e pelo direito internacional, e não por ações que possam pressionar o judiciário. Por fim, o tribunal reafirma que continuará a trabalhar com independência em defesa da Constituição, da democracia, da separação dos estados e do Estado de Direito.
27: Em regra, inquilino que fez benfeitorias tem direito de permanecer no imóvel alugado até ser indenizado.
26: Só que para o STJ, se ele for inadimplente, não pode usufruir do direito de retenção. Fátima Uchoa.
9: A locadora ajuizou ação de despejo com pedido de rescisão contratual, retomada do imóvel e pagamento dos aluguéis e encargos em atraso. O juízo de primeiro grau decretou o despejo e condenou a inquilina a pagar os débitos, mas assegurou o direito de ela ser indenizada por melhorias comprovadas e ser compensada por valores gastos com reforma. O Tribunal de Justiça de Goiás afastou o direito de retenção do imóvel, mantendo os demais pontos da decisão. No STJ, a terceira turma negou o pedido de retenção. Segundo a relatora ministra Nancy Andrighi, a falta de pagamento rompe o equilíbrio contratual e afasta a boa-fé objetiva necessária para o exercício do direito de retenção.
27: Petrobras vai ter de indenizar viúva de mergulhador que prestava serviço para a estatal.
26: A decisão reconhece que a morte do profissional foi causada pela falta de segurança no ambiente de trabalho. Marla Lacerda.
12: O trabalhador terceirizado morreu durante uma operação de mergulho no litoral do Ceará. Com base em laudo pericial, a Justiça do Trabalho Cearense concluiu que o acidente estava ligado diretamente às más condições dos equipamentos utilizados pelo mergulhador. O TST manteve a decisão e responsabilizou a Petrobras subsidiariamente por ser a tomadora do serviço.
27: A partir de hoje, o Tribunal Superior Eleitoral poderá utilizar espaços na programação de rádio e televisão para divulgar comunicados e orientações sobre as eleições 2026.
26: O objetivo é ampliar o acesso da população a informações confiáveis sobre o processo eleitoral.
27: Poderão ser veiculados, por exemplo, esclarecimentos e incentivos à participação feminina, a participação dos jovens e da comunidade negra na política.
26: O TSE também pode divulgar esclarecimentos aos cidadãos sobre as regras e os procedimentos de votação.
27: Justiça assegura educação diferenciada para indígenas do município de Novo Repartimento, no Pará.
26: Sentença também invalida a exigência inconstitucional para a contratação de professores indígenas. Sabrine Menezes.
13: A ação foi proposta pelo Ministério Público Federal após atraso no ano letivo de 2025 nas escolas das aldeias. Ao analisar o caso, a Justiça condenou o município, a União e o Fundo Nacional de Desenvolvimento da Educação, o FNDE, a implementarem uma série de medidas corretivas e ao pagamento de R$ 750 mil por danos morais coletivos. A determinação garante que crianças indígenas da etnia Paracanã tenham direito à educação escolar intercultural, diferenciada e bilíngue.
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27: Uma boa noite.
26: E até amanhã.
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1: Eu sou Paula Groba.
2: E eu sou Humberto Pinheiro.
1: E estes são os destaques de hoje do Jornal do Senado, que começa agora.
2: Acordo entre Congresso e governo viabiliza a renegociação de dívidas rurais.
1: Senado aprova restrições ao compartilhamento de imagens de vítimas de crimes e acidentes.
2: Avança projeto que acaba com liberdade provisória para presos em flagrante por crimes hediondos.
1: Boa noite.
2: Boa noite.
1: Presos em flagrante por crimes hediondos podem perder o direito à liberdade provisória. A mudança está prevista em um projeto aprovado pela Comissão de Segurança Pública do Senado.
2: O texto prevê 7 hipóteses em que a liberdade provisória deverá ser negada pelo juiz. Os detalhes com Bruno Lourenço.
3: A proposta aprovada na Comissão de Segurança Pública proíbe expressamente que juízes concedam liberdade provisória ou apliquem medidas cautelares alternativas à prisão para quem for detido em flagrante cometendo crimes considerados de extrema gravidade. O relator, senador Wilder Moraes, do PL de Goiás, diz que a impunidade e a soltura reiterada de criminosos perigosos alimentam os índices de violência.
4: Indivíduos que pratiquem delitos de tal natureza não devem ser agraciados com liberdade provisória, sendo por isso insuscetíveis de qualquer imposição de medida cautelar diversas da prisão. Criminosos que praticam crimes hediondos devem permanecer presos. Foi esse o objetivo do nosso constituinte originário e, em último caso, do próprio povo brasileiro, verdadeiro titular do poder constituinte.
3: O texto prevê 7 hipóteses em que a liberdade provisória deverá ser obrigatoriamente negada pelo juiz. A proibição de soltura passa a valer para réus reincidentes, com histórico de múltiplas prisões em flagrantes anteriores, integrantes de organizações criminosas, armadas ou milícias, pessoas que portem ilegalmente armas de fogo de uso restrito ou proibido e quem cometer crimes hediondos, crimes com violência ou grave ameaça, ou envolvidos com tráfico interestadual ou internacional de drogas. O projeto seguiu para a Comissão de Constituição e Justiça.
1: Também avançou no Senado o projeto que assegura a mudança de nome completo a mulheres vítimas de violência doméstica.
2: Uma medida especial de proteção quando houver risco à integridade física ou psicológica da mulher. Repórter Patrícia Oliveira.
5: Mulheres que sofrem violência doméstica e familiar poderão alterar o nome e o sobrenome para dificultar a localização da vítima pelo agressor em caso de perseguição. Pelo texto aprovado, a mudança dependerá de decisão judicial. Será solicitada pela própria vítima e tramitará sob segredo de justiça. O relatório lido pelo senador astronauta Marcos Pontes, do PL de São Paulo, estabeleceu prazo de 5 dias úteis para os cartórios fazerem a alteração.
6: Pode envolver acompanhamento especializado, restrições de acesso a informações, mudança de localidade e outras providências necessárias a neutralizar a ameaça. Graves.
5: A proposta também prevê a alteração do nome completo dos filhos menores, após avaliação, para garantir a segurança da família. O projeto segue para a Comissão de Constituição e Justiça.
1: E por falar em proteção, o Senado aprovou um projeto com regras para a divulgação de imagens de vítimas de crimes e acidentes. Quem registrar ou compartilhar esse tipo de conteúdo poderá ser punido com pena de 6 meses a 2 anos de prisão.
2: A proposta, inspirada no caso da cantora Marília Mendonça, segue agora para a nova análise da Câmara dos Deputados. Repórter Pedro Pincer.
7: De autoria da deputada Laura Carneiro, do PSD do Rio de Janeiro, o texto aprovado estabelece que não haverá crime quando a divulgação for necessária à administração da justiça, atender a interesse público devidamente justificado ou ocorrer com o consentimento da vítima. A proposta ainda altera o Código Civil para prever que o registro ou a divulgação de imagens de vítimas de crimes ou acidentes e de cadáveres poderão ser proibidos quando atingirem a honra da pessoa retratada ou tiverem finalidade comercial. Atualmente, a legislação já prevê restrições para a divulgação de escritos e imagens de uma pessoa nessas situações. O relator, senador Marcelo Castro, do MDB do Piauí, explicou o que motivou a apresentação do projeto.
8: Foi o acidente que aconteceu com a cantora Marília e compositora Marília Mendonça, que foi filmada a imagem dela, foi divulgado. Isso causou um grande trauma e esse projeto visa exatamente a proteger essas imagens. imagem de pessoas que são vítimas de acidente ou de violência.
7: O texto alternativo de Marcelo Castro altera ainda a pena prevista no texto original. Em vez de reclusão, a punição passa a ser de detenção de 6 meses a 2 anos e multa. Por causa das mudanças aprovadas pelo Senado, o texto volta para a nova análise da Câmara dos Deputados.
1: A Comissão de Assuntos Sociais debateu regras para o trabalho por aplicativos. Representantes dos trabalhadores cobraram mais segurança, proteção social e transparência.
2: Já representantes das plataformas defenderam a preservação da autonomia e da flexibilidade. Repórter Henrique Nascimento.
9: Segurança, proteção social e regras para as plataformas estiveram em debate na Comissão de Assuntos Sociais. A audiência reuniu trabalhadores, empresas, especialistas e representantes do poder público para discutir a regulamentação do trabalho por aplicativos. A senadora Leila Barros, do PDT do Distrito Federal, defendeu um equilíbrio entre direitos e sustentabilidade do setor.
10: É esse equilíbrio que buscamos, assegurar direitos e condições dignas de trabalho sem inviabilizar o desenvolvimento do setor.
9: A presidente do Sindicato dos Motoristas de Aplicativo de Mato Grosso, Solange Moraes, chamou a atenção para a segurança dos profissionais.
11: Porque o trabalhador por aplicativo não pede esse privilégio. Ele pede apenas aquilo que qualquer cidadão brasileiro merece. Direito de trabalhar, direito de viver. E é o direito de voltar para casa com segurança.
9: Segundo o IBGE, o número de pessoas trabalhando por aplicativos teve um crescimento de 25%, atingindo a marca de quase 2 milhões de pessoas.
1: E a senadora Roberta Accioli, do Republicanos de Roraima, defendeu a adoção de medidas para ampliar a oferta de voos e reduzir o preço das passagens aéreas no estado. A parlamentar destacou que dados do Anuário do Transporte Aéreo apontam Roraima como o estado com a maior tarifa média do país e afirmou que a situação compromete a mobilidade da população.
2: Segundo a senadora, o elevado custo das passagens dificulta o acesso a serviços de saúde, educação e oportunidades de trabalho, além de afetar o desenvolvimento econômico do estado. Roberta Accioli informou que solicitou esclarecimentos ao Ministério de Portos e Aeroportos sobre as ações previstas para ampliar a concorrência e reduzir as tarifas.
12: Não queremos apenas explicações, queremos planejamento, compromisso e resultados. Roraima precisa de mais voos, melhores horários, maior concorrência e políticas públicas que reconheçam as particularidades da região norte. Porque morar em Roraima não pode significar pagar a passagem aérea mais cara do Brasil.
1: O plenário do Senado aprovou o pedido de urgência para análise do projeto que muda as regras do seguro rural. Com a decisão, a proposta que veio da Câmara dos Deputados não precisará passar pelas comissões do Senado e poderá ser votada diretamente pelo plenário. O presidente da Casa, Davi Alcolumbre, afirmou que o acordo para a votação foi construído com o governo e destacou o apoio do ministro da Fazenda em exercício, Dario Durigan, nas negociações.
2: E um acordo entre o Congresso e o governo viabilizou a edição da medida provisória que trata da renegociação de dívidas rurais para produtores de todo o Brasil.
1: Segundo o texto, a medida é uma resposta ao salto da inadimplência no setor, que praticamente dobrou nos últimos 2 anos. Repórter Douglas Castilho.
13: Diante desse cenário, resultado da maior recorrência de eventos climáticos extremos, como as enchentes do Rio Grande do Sul, e da instabilidade internacional intensificada por conflitos como as guerras na Ucrânia e no Oriente Médio, a medida provisória cria novas linhas de crédito rural e permite que a União participe de um fundo garantidor para cobrir operações de empréstimos aos produtores afetados por catástrofes naturais. Ao agradecer pela parceria com o ministro da Fazenda, Mário Durigan, a ex-ministra da Agricultura, a senadora Tereza Cristina, do PP de Mato Grosso do Sul, falou da extensão da MP.
14: Atendendo não só o Rio Grande do Sul, mas a todo o Brasil, porque foi atendido não só os produtores que têm problemas de endividamento por conta de problemas climáticos, mas também por problemas de renda. Então, ampliou-se muito o escopo. Foi um ótimo acordo pelo Brasil.
13: A medida provisória, que tem eficácia imediata, será analisada por uma comissão mista de senadores e deputados federais antes de ser votada pelos plenários da Câmara e do Senado.
2: Edição de Paula Groba e trabalhos técnicos de João Lira, o Jornal do Senado fica por aqui. Acompanhe agora as notícias da Câmara dos Deputados. Boa noite.
1: Boa noite e até amanhã.
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16: Câmara prioriza atendimento de mulheres que sofreram perda gestacional.
17: Proposta cria sala exclusiva de perícia médica em crianças e adolescentes.
16: Comissão aprova penas à empresa que permite pornografia criada por IA.
17: Parlamentares analisam selo de inclusão para micro e pequenas empresas.
16: Boa noite. Avança na Câmara a proposta que cria o selo Empresa Inclusiva. O objetivo é reconhecer empresas de pequeno porte que contratam pessoas com deficiência, como informa a repórter Silvia Munhato.
18: A Comissão de Trabalho aprovou o projeto que cria o selo Empresa Inclusiva para micro e pequenas empresas. A ideia é reconhecer empresas de pequeno porte que promovam a inclusão de pessoas com deficiência em seus quadros de funcionários. A relatora, a deputada professora Marcivânia, do PCdoB do Amapá, defendeu a medida.
19: Eles vão ter um selo que vai dar credibilidade, vai fazer as pessoas também olharem para essas empresas de forma diferente, porque existe um sentimento, acho que de todo mundo, de valorizar empresas que tenham boas iniciativas.
18: O selo será uma certificação concedida pelo Poder Executivo, com validade de 2 anos, às empresas que cumprirem um conjunto de requisitos, como manter percentual mínimo de trabalhadores com deficiência, adotar medidas de acessibilidade física e digital e utilizar tecnologias assistivas. As empresas certificadas terão direito ao uso da logomarca oficial do selo, além de prioridade em programas governamentais. Segundo dados do Cadastro Geral de Empregados e Desempregados, citados na justificação do projeto, mais de 17 milhões de brasileiros possuem algum tipo de deficiência, mas menos de 1% dos vínculos empregatícios ativos correspondem a esse grupo. A legislação atual obriga apenas empresas com 100 ou mais empregados a reservar vagas para pessoas com deficiência. O projeto que cria o selo Empresa Inclusiva para empresas de menor porte será analisado agora pela Comissão de Defesa dos Direitos das Pessoas com Deficiência. Da Rádio Câmara de Brasília, Silvia Minhato.
15: Política.
17: Chico Alencar, do PSOL do Rio de Janeiro, avalia que o volume de emendas parlamentares previsto no orçamento de 2026 enfraquece a articulação entre os poderes. O deputado também afirma que os recursos, estimados em 61 bilhões de reais, distorcem o planejamento nacional.
16: Chico Alencar ainda aponta que a falta de rastreabilidade e transparência na destinação das emendas mantém práticas semelhantes ao orçamento secreto, com prejuízo para políticas públicas de saúde, educação, mobilidade urbana e infraestrutura.
17: Tadeu Venere, do PT do Paraná, repudia a indicação irregular de emendas parlamentares por pessoas sem mandato eletivo ativo. Na opinião do deputado, a tentativa de criar o que ele chama de poder paralelo gera constrangimento e a perda de credibilidade do Congresso.
16: Ao elogiar decisões judiciais recentes de bloqueio de bens e recursos contra dirigentes partidários e ex-parlamentares, Tadeu Venere reforça que a indicação de verbas é um direito exclusivo de quem foi eleito pelo povo. Ele cobra investigações e punição dos responsáveis por irregularidades.
17: Roberto Monteiro Pai, do PL do Rio de Janeiro, critica o uso que políticos fazem do nome de Deus para se aproximar do eleitorado. O deputado cobra coerência ética e respeito aos mandamentos religiosos nas condutas diárias e no respeito ao próximo.
16: Roberto Monteiro Pai alerta que todos prestarão contas de suas ações e palavras. O congressista destaca que, mesmo defendendo seu campo político, a direita evita ataques pessoais a seus adversários em respeito aos princípios que professa.
17: Eli Borges, do Republicanos do Tocantins, manifesta preocupação com o que considera ameaças à liberdade religiosa no Brasil. Ele cita a interrupção de culto evangélico por policiais e questionamento a uma oração feita em um fórum de conselheiros tutelares.
16: Eli Borges afirma que manifestações de fé vêm sendo tratadas com restrições crescentes em espaços públicos e religiosos. Ele assinala que o país precisa levar a sério a defesa da liberdade religiosa para evitar que cultos sejam limitados por decisões institucionais.
15: Ciência e tecnologia.
17: A comissão aprova punições a empresas que permitem pornografia criada por inteligência artificial. A repórter Júlia Lopes nos conta quais serão as penas.
20: A Comissão de Comunicação da Câmara aprovou um projeto de lei que prevê multas e sanções para empresas de tecnologia e redes sociais que permitirem a criação e a circulação de pornografia gerada por inteligência artificial, as chamadas deepfakes. Pelo texto, fica proibido o uso de IA para criar imagens ou vídeos de nudez e conteúdo sexual sem autorização da pessoa envolvida. No caso de adultos, a prática só será permitida com consentimento expresso. Já para menores de idade, a regra é ainda mais rígida. Qualquer conteúdo desse tipo é totalmente proibido, mesmo que não envolva pessoas reais. A proposta estabelece que empresas que descumprirem as regras poderão ser multadas em até 2% do faturamento do grupo econômico, limitado a 50 mil salários mínimos. Em casos mais graves, a punição pode chegar à proibição do uso de ferramentas de inteligência artificial. O texto aprovado é do relator deputado Jadiel Alencar, do Republicanos do Piauí. Ele afirmou que o objetivo da medida é proteger crianças, adolescentes e adultos contra a manipulação de imagem. Dados da ONG SaferNet mostram que denúncias de abuso sexual infantil online, muitas vezes envolvendo o uso de IA para a criação de deepfakes, cresceram e ultrapassaram 63 mil registros em 2025, o segundo maior número em 20 anos. Para o autor da proposta, deputado João Daniel, do PT de Sergipe, a ideia é promover uma internet mais responsável e garantir punição para quem comete crimes no ambiente digital.
21: Nós precisamos utilizar a inteligência artificial, as redes sociais, para o bem, para o amor, para a solidariedade, para a boa informação. Não podemos aceitar esse tipo de ação que é cometida por criminosos que utilizam a inteligência artificial e as redes sociais para prejudicar e cometer crimes através da internet.
20: O projeto também determina

0: Análise da Comissão de Ciência e Tecnologia. Da Rádio Câmara de Brasília, Júlia Lopes.
1: Segurança Pública.
2: Contrária ao projeto de lei que criminaliza a misoginia, Clarissa Tércio, do PP de Pernambuco, afirma que o texto ameaça as liberdades de expressão e religiosa sem garantir proteção efetiva às mulheres. Segundo sua leitura, a proposta ainda pode prejudicar a empregabilidade feminina e gerar insegurança jurídica.
3: Clarissa Tércio contesta a informação de que o grupo de trabalho que analisava o projeto aprovou por unanimidade o texto. De acordo com a parlamentar, todas as deputadas de oposição votaram contra e desmerecer esses votos já é, por si só, um ato de silenciamento e misoginia.
2: Já Maria do Rosário, do PT do Rio Grande do Sul, solicita aprovação imediata do projeto de lei da misoginia e faz um apelo pelo fim da obstrução da matéria. Ela argumenta que a proposta é urgente para salvar vidas e combater a escalada de violência contra as mulheres no país.
3: Maria do Rosário afirma que a violência de gênero mata 4 mulheres por dia no Brasil. A deputada critica o uso de discursos religiosos para justificar o ódio contra elas e observa que o projeto também ajuda a reduzir o número de crianças órfãos de vítimas de feminicídio.
2: Luiz Lima, do Novo do Rio de Janeiro, critica o posicionamento da bancada governista em votações que endurecem regras de cumprimento de pena para crimes hediondos. Ele defende punições mais rígidas como resposta ao aumento da violência contra diferentes grupos da população.
3: Luiz Lima sustenta que o combate à criminalidade exige medidas mais severas a quem comete homicídio e crimes contra crianças. O parlamentar afirma que a segurança pública deve proteger toda a população, sem distinção de raça, gênero, orientação sexual ou posição política.
1: Agricultura.
2: A Câmara aprovou e encaminhou para análise do Senado o projeto de lei que proíbe a comercialização de leite em pó importado reconstituído no Brasil.
3: A ideia é proteger o produtor brasileiro e garantir mais transparência ao consumidor, como informa a repórter Maria Neves.
4: A Comissão de Constituição e Justiça da Câmara dos Deputados aprovou o projeto que proíbe a reconstituição de leite em pó importado para que seja vendido na forma líquida no Brasil. Pelo texto, empresas que descumprirem a norma ficam sujeitas a multa de até R$1 milhão. O infrator também poderá sofrer suspensão do alvará de funcionamento de forma temporária ou definitiva. De acordo com a autora do texto, deputada Daniela Rainer, do PL de Santa Catarina, o produtor de leite brasileiro sofre uma crise sem precedentes, causada em grande medida pela importação de leite em pó, que é reidratado e vendido como leite fluido no mercado interno. De acordo com ela, além de defender os produtos nacionais, o projeto traz proteção para o consumidor.
5: Esse projeto de lei busca também que o consumidor saiba o que ele está consumindo, mas especialmente para que o nosso produtor de leite tenha o seu produto valorizado. Para que o agricultor brasileiro, o produtor de leite brasileiro, tenha, sim, condições de se recuperar e não tenha essa concorrência desleal batendo na porta dele todos os dias, que em muitos casos acabou inviabilizando a produção leiteira brasileira.
4: O relator da proposta na comissão, deputado Domingos Sávio, do PL Mineiro, também afirma que a medida busca proteger o mercado interno de práticas desleais de comércio. Segundo o parlamentar, a preferência pela utilização de leite nacional não configura discriminação arbitrária, representa apenas um instrumento legítimo de política pública voltada à proteção da cadeia produtiva do país. Domingos Sávio sustenta ainda que a norma não proíbe a importação do produto, somente busca restaurar um mínimo de isonomia entre o produtor nacional de leite e o produto reconstituído a partir de matéria-prima importada e subsidiada. O texto aprovado permite a reidratação do leite em pó para venda no mercado nacional somente em caso de desabastecimento do produto na forma líquida. Da Rádio Câmara de Brasília, Maria Neves.
1: Comissões.
2: A inclusão da injeção semestral contra o HIV no SUS esbarra em preço alto, segundo apontaram especialistas em debate realizado recentemente na Câmara. A reportagem é de Emanuele Brasil.
6: O Ministério da Saúde, especialistas e representantes

0: Representantes da sociedade civil afirmaram em debate na Câmara dos Deputados que o alto custo e o monopólio imposto pela indústria farmacêutica dificultam a incorporação do medicamento Lenacapavir ao Sistema Único de Saúde. O fármaco HIV, com apenas 2 injeções anuais, é defendido por especialistas e pela sociedade civil como a principal solução para reduzir o estigma e o abandono da prevenção diária em comprimidos. Embora o Lenacapavir já tenha o registro na Anvisa, ele ainda não está disponível no SUS. O medicamento passa agora por uma fase de definição de preço pela Câmara de Regulação do Mercado de Medicamentos. Somente após essa etapa é que o CONITEC, Comissão Nacional de Incorporação de Tecnologias no SUS, avaliará se o custo-benefício permite a oferta gratuita na rede pública. Coordenadora da mesa, a deputada Duda Salaber, do PSOL de Minas Gerais, ressaltou que a atualização das tecnologias de prevenção é fundamental para atender as populações mais vulneráveis de forma digna. A parlamentar é autora de um projeto de lei que declara o medicamento como de interesse público, passo que pode facilitar uma futura quebra de patente.
1: Nós não queremos um SUS refém do mercado. Nós queremos Lenacapavir no SUS e queremos vida acima das patentes.
0: O debate foi encerrado com a cobrança de que o governo federal defina uma estratégia clara para garantir o acesso ao Lenacapavir antes da Conferência Internacional de AIDS, que acontecerá no Brasil em julho. Da Rádio Câmara de Brasília, Emanuele Brasil.
2: Direitos Humanos.
3: O projeto cria sala exclusiva nas perícias médicas ligadas aos estados para atendimento de crianças e adolescentes.
4: O repórter José Carlos Oliveira tem mais dados sobre a proposta.
5: Em fase final de análise na Câmara dos Deputados, projeto de lei cria sala exclusiva nos institutos médico-legais para atender crianças e adolescentes vítimas de violência. A proposta do deputado Marcos Polon, do PL do Mato Grosso do Sul, já passou pelas comissões de Segurança Pública e de Previdência. Resta apenas a aprovação da Comissão de Constituição e Justiça para o texto seguir diretamente para a análise do Senado. A relatora, deputada Daniela do Vaguinho, do Rio de Janeiro, explica o principal objetivo da proposta.
6: O projeto enfrenta um problema muito grave, a revitimização. Hoje, muitas crianças e adolescentes vítimas de violência precisam passar por perícias em ambientes comuns dos IMLs, dividindo espaço com adultos, inclusive suspeitos e pessoas em situações graves, o que é totalmente inadequado. Isso aumenta o trauma.
5: O texto prevê que os IMLs destinem locais exclusivos para esses jovens sem risco de exposição a situações intimidantes ou vexatórias durante o processo judicial. Daniela do Vaguinho ressalta que as secretarias estaduais de segurança pública e as polícias civis terão prazo de 2 meses para cumprir a regra a partir da transformação da medida em lei.
6: O que buscamos é garantir proteção, respeito e cuidado nesse momento tão delicado. São mudanças simples, mas muito significativas. Uma sala exclusiva rompe com a lógica atual dos IMLs. Garante privacidade, evita o contato com adultos e suspeitos e com um espaço adequado e equipe preparada, a escuta é mais segura, o exame é mais cuidadoso e a prova mais qualificada.
5: A proposta segue diretrizes da Constituição e do Estatuto da Criança e do Adolescente quanto à proteção desses jovens diante de todas as formas de negligência, violência e opressão. Da Rádio Câmara de Brasília, José Carlos Oliveira.
2: Saúde.
3: A Câmara aprovou prioridade de atendimento no SUS para mulheres que sofreram perda gestacional. Entenda a medida com a repórter Sofia Peçanha.
7: A Comissão de Constituição e Justiça aprovou o projeto que garante prioridade de atendimento psicológico e social pelo Sistema Único de Saúde, o SUS, para mulheres que sofreram aborto espontâneo, óbito fetal ou perinatal. O aborto espontâneo ocorre quando a gestação é interrompida de forma natural. O óbito fetal ocorre quando o bebê morre ainda durante a gravidez. E o óbito perinatal envolve mortes registradas no fim da gestação ou nos primeiros dias após o nascimento. O texto aprovado altera a Lei Orgânica de Saúde, além de reunir outros 5 projetos que estavam sendo analisados em conjunto e que tratavam da humanização do luto parental, do atendimento especializado no SUS e da adoção de protocolos específicos para esses momentos por hospitais públicos e privados. A relatora das propostas nas comissões de Previdência e de Constituição e Justiça, a deputada Cristone Eto, do PL do Rio de Janeiro, destacou que os serviços de saúde devem estar atentos para o sofrimento das mulheres cuja gravidez resultou em óbito do bebê.
2: Desse modo, resta mais que evidente a necessidade que haja acompanhamento profissional dessa gestante, a fim de que o luto, o sentimento de perda enfrentado por elas, seja devidamente conduzido.
7: Entre as medidas previstas estão prioridade de atendimento psicológico, acompanhamento multiprofissional, separação de alas hospitalares para mães que sofreram perda gestacional e possibilidade de registro do nome escolhido pelos pais para bebês natimortos na sessão de óbito. Segundo o parecer aprovado, a proposta busca estabelecer diretrizes gerais de acolhimento e humanização no atendimento às famílias, sem detalhar procedimentos específicos em lei. O projeto também prevê medidas para evitar constrangimentos às mães em situação de luto durante a internação hospitalar, além de ações de orientação e capacitação de profissionais de saúde. Segundo a deputada Cristone Eto, a proposta tem impacto direto no processo de recuperação emocional das famílias.
2: São medidas que, inclusive, levam em conta o tratamento respeitoso para com a família e, principalmente, para com a mãe, já que seu efeito também tem natureza psicologicamente benéfica e integrativa.
7: O projeto que garante prioridade no SUS para mulheres que sofreram perda gestacional será analisado agora pelo Senado. Da Rádio Câmara de Brasília, Sofia Peçanha.
8: Homenagem.
9: Paulo Teixeira, do PT de São Paulo, homenageia Valmir Rodrigues Chaves, conhecido como Bill do MST, falecido em abril. O deputado registra que a liderança popular contribuiu para a organização de trabalhadores do campo, assentamentos, cooperativas e comunidades rurais.
3: Termina agora o Jornal Câmara dos Deputados, produzido pela Rádio Câmara, com trabalhos técnicos de Wellington Teles e apresentação de Val Monteiro e Márcio Aquilissardi. Uma boa noite para você.
9: A Voz do Brasil volta amanhã. Boa noite.
8: 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Boa noite.

E a galera da Vagabanda. E se você quer falar comigo, manda aí o e-mail rodolfocantor@yahoo.com.br. Tudo junto.

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leva até vocês mais um programa da série a série. Dedique uma canção a quem você ama. Eu tenho aqui em minhas mãos uma carta. Uma carta de um ouvinte que nos escreve e assina com um singelo pseudônimo de

Delice, hein? Vocês cantam comigo? Então vambora. Meu mundo, você é quem faz. Os verdadeiros cantores, vocês.

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0: Que as bênçãos de Deus e a glorificação espiritual caia sobre todos os lares nesse exato momento. Senhor, Tu conheces meu coração melhor do que eu. Sabes tudo sobre mim. Nada permanece oculto diante de Ti. Desde quando eu estava no ventre de minha mãe, Senhor, já me conhecia, já me chamava pelo nome. Tenho diante de mim uma escolha a fazer, mais de um caminho a seguir. Mas não sei qual direção devo tomar, não sei qual escolha é a melhor para mim e qual decisão me fará mais feliz. Mas Tu, Jesus, sabes de todas as coisas, e por me conhecer tão profundamente, sabes exatamente o que é melhor para mim. Por isso, Senhor, nesse instante, eu Te peço, ilumina todas as pessoas que escutam esse programa. Manda um sinal para que todos compreendam o que deves fazer. Desperta, Senhor, para o amor, para a devoção. A Vossa Mãe Santíssima vai nos ajudar a vencer. Iremos proclamá-la santa com nossa palavra e principalmente com nossa vida. Faremos o que sejamos sempre filhos e que nela recorramos sempre, agora e na hora de nossa morte. Senhor, que derramastes Vosso Espírito Santo, trazendo maravilhas sobre nosso espírito, aumentai cada vez mais a nossa fé. Fazei que nos coloquemos diante de Vós como fiéis, servidores, obedientes à Tua palavra. Peço-vos por tudo o que fez e sofreu, que possamos cada dia mais, Senhor, clamar por Ti e buscar na Tua palavra a evolução todos os dias aqui na terra. Traz, Senhor, a Tua proteção, afasta, meu Pai, todo e qualquer mal da nossa vida. Tira o olhar infame do maligno, faz cair por terra as pessoas que nos desejam o mal. Traz, Senhor, a Tua proteção de manhã, meio-dia, à tarde, à noite, e possa sim estar dentro da nossa casa e afastar todos os dias todo o mal sombrio, todo o mal terreno. Estou aqui clamando por Ti e Te agradecendo por mais essa oportunidade da vida. Em mais uma sexta-feira, estamos todos reunidos a escutar o programa de luz espiritual, o programa A Fé Nos Conduz, que traz nesse exato momento proteção da luz divina do Espírito Santo para todos os lares, para todas as pessoas que nesse exato momento estão se deslocando, seja para o trabalho, seja para as suas casas, em viagem, nesse exato momento, escutando esse programa no carro. Que Deus possa assim proteger você, meu amigo, proteger você, minha amiga, e que você que está aí nesse exato momento, na sintonia do programa Fé Nos Conduz, entenda que a tua fé é quem manda na tua devoção. Ela faz com que o mal se afaste de você. Você todos os dias vai agradecer, vai ter sim o motivo para olhar para o céu e pedir sempre o livramento ao Pai Superior. Se você entende que sozinho, se você entende que sozinha, não tenha fé, não tem como evoluir, e procure um tratamento espiritual de modo correto, e só assim você vai dar a volta por cima e toda e qualquer dificuldade que esteja passando. O Mestre Ricardo vai estar aqui sempre, de braços abertos, batalhando por todos vocês, para que juntos possamos sim trilhar o caminho da felicidade, o caminho da paz espiritual. Depende exclusivamente de você, que que tem o livre-arbítrio de procurar a tua ajuda. Mestre Ricardo está aqui preparado, aguardando que você entre em contato comigo, seja através do WhatsApp, seja pessoalmente, para que possamos juntos trilhar o caminho de paz, o caminho de proteção, o caminho da sua fé, que vai evoluir e vai aumentar cada vez mais. Eu fico feliz por mais um final de semana, pois sei que de segunda a sexta-feira estou aqui mostrando um pouco do meu trabalho, e esse trabalho que dia após dia vem crescendo em todo o Brasil, faz com que as pessoas conheçam o Mestre Ricardo, e eu tenho mais é que agradecer a Deus por ter a oportunidade de estar com pessoas maravilhosas, pessoas que se lembram de mim. Quando a pessoa vem e traz algo para o Mestre Ricardo, por mais simples que seja, eu fico feliz, pois sei que aquela pessoa, ao sair da sua residência, lembrou desse amigo de hoje e todos os dias. E é aí, amigos e amigas, que eu tenho mais forças para trabalhar por todos vocês. Muitas pessoas em atendimentos vêm falar comigo pessoalmente, mas 80% das pessoas que entram em contato com o Mestre Ricardo são pessoas que também não têm condições na parte financeira, entram me pedindo uma oração, uma prece espiritual nos seus nomes. Eu estou aqui, cada vez mais empenhado a buscar a tua paz, a buscar o teu livramento e a trazer a proteção para todos vocês. 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Então, a você que queira falar comigo, dar tempo sim, venha, estarei aqui aguardando todos. E amanhã, estarei aí na cidade de Gandu. Toda a região, pessoas que fizeram planos há muito tempo a falar comigo, amanhã, próxima Caixa Econômica, amigos, amigas, dê o primeiro passo. Essa oportunidade vai mudar a tua vida em proteção na parte espiritual. Aguardo todos. Hoje, aqui em Tancredo Neves, na Rua Maria Quitéria, número 156, residência primeiro andar, em frente a Paulo do Gás. E amanhã, na cidade de Gandu, na pousada JL, próxima à agência da Caixa. Amigos e amigas, a todos que aguardam o momento da oração, fiquem ligados, fiquem ligadas. Vamos à oração que foi separada para a programação de hoje.
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0: Oração por ajuda e proteção. Pai do céu, venho a ti buscando ajuda e proteção. Reconheço que dependo de ti e sou fraco diante dos desafios. Peço que me guies e fortaleças, me guardando de todo o mal. Confio no teu amor e misericórdia, sabendo que estás sempre ao meu lado. Não importa o que aconteça, Senhor, tu sabes das batalhas que enfrento na vida, das lutas internas e externas que me afligem. Peço que me dê forças com teu poder divino para que eu possa vencer todas as dificuldades e superar os obstáculos que aparecem. Protege-me dos perigos que vejo e dos que não vejo, das armadilhas do inimigo e dos problemas da vida. Sustenta-me com a tua mão poderosa e envolve-me no teu amor e mantém-me seguro em teus braços. Que o teu Espírito Santo me guie a cada passo que dou, iluminando o meu caminho e revelando a tua vontade. Que a tua palavra seja o meu guia, meu consolo,
2: e a fonte de inspiração. Agradeço, Senhor, por ouvires a minha oração e por estares sempre ao meu lado. Confio no teu cuidado constante e na tua provisão. Capita-me a viver de acordo com tua vontade, a ser instrumento do teu amor e a glorificar o teu nome em todas as áreas da minha vida. Em nome de Jesus, meu Salvador e Senhor. Pai nosso que estais nos céus, santificado seja o vosso nome. Venha a nós ao vosso reino. Seja feita a vossa vontade, assim na terra como no céu. O pão nosso de cada dia nos dai hoje. Perdoai as nossas ofensas, assim como nós perdoamos a quem nos tem ofendido. E não nos deixei cair em tentação, mas livrai-nos do mal. Ave Maria, cheia de graça, o Senhor é convosco. Bendita sois vós entre as mulheres, e bendito é o fruto do vosso ventre, Jesus. Santa Maria, Mãe de Deus, rogai por nós, pecadores, agora e na hora de nossa morte. Rogai por nós, hoje, todos os dias e sempre. Amém. Se você, amigo, se você, amiga, fez a oração, colocou a água para o benzimento, sente dores no estômago, tome 3 goles dessa água. Se estás com qualquer tipo de enfermidade no seu corpo, lave as partes afetadas com essa água. O restante da água que sobrar, jogue nos 4 cantos da sua casa para trazer paz, harmonia e prosperidade. Amigos, quando buscamos com fé, protegemos não só a nós, mas toda a nossa família. Eu sei que nesse momento tem muitas pessoas a me escutar que estão passando por muitas dificuldades. Essas pessoas se perguntam por que estão passando por todo tipo de atribulação. Se você tem algo que foi colocado para te prejudicar e você não se cuidou, faça por você. Dê o passo no primeiro degrau da tua salvação. E as pessoas que se cuidam estão evoluindo, estão se protegendo e protegendo toda a sua família. 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Aguardo todos na pousada JL, próxima à agência da Caixa. Amigos e amigas, terça-feira estarei em Gitaúna. É dia 25, estarei em Camacã. Então você tem toda a possibilidade de estar comigo. Deixo aqui um grande abraço a todos. Lembrar que amanhã teremos um programa especial para a plataforma do YouTube e rádios que transmitem. Segunda-feira estarei trazendo aí o programa Fé Nos Conduz com programação normal. Fiquem todos com Deus. Um beijão nas crianças, que são sim a esperança do hoje e o futuro da manhã. E lembrem-se, a derrota que hoje parece despedaçar no teu coração será no futuro apenas uma ondulação entre as vagas de outras experiências no oceano da tua vida. Não tente entender. Viva e agradeça sempre ao Pai Superior.
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Salati é o Machado e Matheus Menezes. Prepare-se, porque essa promete entrar para a história mais uma vez.

Santa Pessoa! Hoje é sexta-feira, 17 de julho de 2026. Tá começando o programa Manhã Sertaneja, o melhor da música sertaneja pro seu ai. Agora é 4h35. Bom dia pra você, aonde você estiver ligado de nós. Até 6h30, nós vai estar aqui de Lintana Viola.

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3: Olha a hora, 4h39. João Mineiro e Marciano. Crise de amor.

4 e 40. Lavanda que dá na hora. Ó, o Gedeval pras arruja, bugaiou os olhos.

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1: Vai a hora, 4h41. Chitãozinho Chororó. Saudade da minha terra.

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2: Olha a hora! 4h44! Vieira e Vieirinha! O ouro! Vai trabalhar, GD, volta na hora já!

0: Olha a hora! 4:47, 4:47, levanta que passarinho que não deve nada a ninguém, uma hora dessa tá no mundo, cê segura aí que já já nós volta, hein?
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0: 4:47, mandar um abraço pra o homem do Limpicar, já levantou, já já eu volto, no oferecimento do óleo de avestruz da Amazon Street.
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4: Olha a hora! Agora 5 horas no pau. Levanta que passarinho que não deve nada a ninguém. Uma hora dessa tá no mundo. 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

0: Quarta-feira chega e com 10 minutos que você andar, você anda. 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Mandar um abraço para a Regi do restaurante lá no Centro Comercial. 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Mandar um abraço para Ney, também tá ligado. 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Mandar um abraço pra Marilene, a fazendeira. 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
1: Agora 5 horas 14 minutos, 5 e 14. Levanta, capianga véia. 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
1: Agora 5 horas 15 minutos, 5 e 15.
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1: Bora de cantiga? Bora de cantiga. Mandar um abraço pra Damiana Prosa Ruim. Será que acordou?
5: Ao som de uma serenata.
1: Mandar um abraço pra todo mundo que tá ligado. Robinho lá no Sucuruiu.

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2: Olha a hora, 5h23. Chitãozinho Chororó. O dinheiro compra tudo.

0: Lavanda que passarinho que não deve nada a ninguém. Vara dessa tá no mundo. Nós é nós, Licuriecô, que escreveu, não leu, palco meu. Havia que eu tô avexado. 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
0: 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Ó, e acordou, ó. Passe lá do Baitaba, deu as caras. Mandar um abraço pra ele e pra outra lá. Também, tá ligado? Márcio e Patrícia, lá no Baitaba. 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É, mandar um abraço para o doutor Matheus Mendes também, já acordou, tá ligado? Acordou já, viu? Doutor Matheus Mendes, é potência. 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Agora é 5:40, 5:40. Levanta que passarinho que não deve dar a ninguém. Uma área dessa tá no mundo. E lembrando que dia 13 de setembro tem, viu?
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1: 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Agora 5h42, Chico Rei Paraná.

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1: Olha a hora, 5h45. Aí pra Márcia e Patrícia, lá no Baitaba.

5h50. Mandar um abraço pra barriga. Lá tá, tá lá na roça lá, tá escutando nós lá. Um abraço pra Mário, pra Pemo, pra Zé Isqueiro, pra todo o pessoal de Maria Viúva, pra Baguinho, pessoal aí que tá ligado. Mandar um abraço pra Beto lá no Santa Rita também, tá ligado? Obrigado pelo carinho da audiência. 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

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Agora 6 horas no pau. 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

0: Agora 6:01. Bora pro zap zap? Bora tocar o zap zap. Bora ver quem foi o zap zap de hoje primeiro? Deixa eu ver aqui.
1: Bom dia, Chole.
0: Bom dia.
1: É Joselita da Baixinha, Chole. Queria
0: é o homem da Baixinha.
1: Mandar um alô pra Celso, pra minha filha Joseane. Pra Jaque. Eu peço a música, Chole. Leandro Leonardo. Capa de beijo. Vai pra minha filha Joseane, que ela ama muito essa música. Fique com Deus, que Deus abençoe a cada um de nós. Obrigado,
0: Chole. Valeu, campeão da véia. E aqui?
1: Bom dia, Chole.
0: É o mesmo, é Vanderlei agora. Fala, campeão da véia.
2: Bom dia, Chole. Que Jesus lhe abençoe, Chole.
0: Amém.
2: Sextou. Chole, manda alusão para Aninha do Constança, Theo do Teiu, Neide, Bebe Óleo no Alta Carolina, pessoal da Nova Conquista, pessoal do ACM, meus colegas do GEI, e tudo que está ouvindo a programação da 91 FM, sobre Chole, faz a música de Roberta Miranda, Chole.
0: Tá valendo, capianga véia. E aqui é quem?
3: Bom dia, Chole, bom dia, Chole. Dá um alô aí pra Dênio, Valmir, Renilda, Guilherme, todo o pessoal de Ponto Novo, da Palmeira, Planalto Íris. Eu peço aqui de conquistar todo mundo que estiver te ouvindo e tenha um bom dia. Dá um alô lá pro pessoal de Itagi, apelidado por Zé Lampreia, o Reis, os meninos do Velho Gabriel, Antônio de Daliço, todos os pessoal lá na Fazenda Duas Barras. Eu sou o Reinaldo, amigo do Bozó, pessoal lá de Ponto Novo, lembra bem. Trabalhando no tempo de outono aí na Fazenda Duas Barras.
0: Tá valendo! Fala, Damiana, prosa ruim.
4: Bom dia, prosa ruim, prosa maguenta, prosa
0: de final.
4: Sextou, né, prosa ruim. Semana passou rápida. Mandar um alô pra Dona Marinava na Rua do Curral. Mandar um alô pra Iraildo, pra Linha, pra Cássio, lembra da vida que mãe. Pra Turico, parceiro, tchau, prosa ruim, prosa maguenta, prosa de vigilão. Que Deus te dá um ótimo dia, bom final de semana.
0: Ai, prosa ruim. Fala, Thaís Lohan de Aiquara.
5: Bom dia, Chole.
0: Bom dia.
5: Sexta-feira pra nós, um bom trabalho pra você. Tô aqui na escuta em Aiquara, meu amor. Beijo,
0: tá,
5: Thaís Lohan.
0: Thaís Lohan, a potência lá de Aiquara. Um abraço pra Vivi do Sargado também. E aqui é quem? Antônio.
6: Eu dou um bom dia, Chole.
0: Amém.
6: Daqui de Poço Central.
0: Olha ele aí, ó.
6: Antônio Xavier Batista, Chole. Quero mandar um alô pra esse amigão aí, Carlinho Rico e todos aí, Gilbatão e meus amigos de Itapitanga, de Poço Central. Valeu, Chole.
0: Tá valendo.
6: Passa a música de Barrurita aí, menino da canoa.
0: É só de Poço Central, obrigado pelo carinho da audiência. E aqui é quem? Everardo.
7: Bom dia, Chole. Aqui é Everardo com o Camomuzinho. Velho Chole, manda um abração aqui. Esse povo aqui no Camomuzinho, viu? Ligadão aqui na IPAU FM, rapaz. Ouvindo esse batidão sertanejo, é?
0: Amanhã sertanejo.
7: Deve ser, né? Não sei. E nosso amigo Dionero, velho. Dionero não tá bom com você, não.
0: Lá ela.
7: Você não veio comer a muqueca de traíra que ele deixou lá, ele esperou e você
0: vai
7: não veio,
0: tudo,
7: rapaz.
0: Vai lá, come lá mais ele. Vai lá, cachorrão do brega.
8: Bom dia, Chole. E bom dia a todos da FM Piau. Aqui é o nobre cachorrão de raça.
0: Uá.
8: Ou cachorrão do brega. Ou cachorro de madame. Valeu? E tô aqui ligado no Manhã Sertaneja. Tô aqui em Itacaré, beleza?
0: Vem embora, mas não, é?
8: Inteiro bonito. Deixa um alô aí pra Flávio, a irmã dos marido de Eliene, Natália, Carlinhos Rico, e Turico, e Nego na irmã Dulce. Valeu?
0: Tá valendo, cachorrão do brega. Ademir, o Dodio.
9: Bom dia, meu amigo Chole, com CH e ouvinte da Manhã Sertaneja. Amanhã, Chole, se Deus permitir, eu estarei em Piauí para a inauguração de uma loja de uma amiga minha aí na Praça Virgílio Damasio. e aproveitando o dia, visitar alguns amigos aí na cidade. E quem quiser me conhecer, é só pegar a senha contigo, viu?
0: É coisa.
9: É simples assim. Por falar em conhecer, eu quero lhe conhecer pessoalmente, viu? Agora diz as más línguas que tu não tem muita graça não, mas...
0: Olha ele.
9: Eu quero lhe conhecer mesmo assim e vou aproveitar e colocar o negócio na sua mão, viu?
0: Ai, tu, segura aí.
9: Vou até arrumar um dinheiro emprestado.
0: Tá, segura aí, segura aí.
9: Um forte abraço do amigo Admir Peixoto.
0: Lá, ele, esse bicho já me conhece há muitos anos, é doido mesmo, hein? Fala, homem de conquista.
10: Fala, Tchole, bom dia, Tchole. Aqui é o Dinho de Vitória da Conquista, Tchole. Quero mandar um alô aí pra esse pessoal da Palmeira, Barroquinha, Água Branca, Planalto Ira em geral, aqui em Vitória da Conquista, pra Valmir e Ronaldo Tchole. E mandar uma luazinha aí pra esse grupo da Romaria. Bora acordar, gente. Bora acordar, que passarinho que não deve nada a ninguém tá no mundo. Estou na luta, estou na caminhada. Valeu, Tchole. Tem um bom dia, fica com Deus.
0: Bora trabalhar, bora trabalhar. Fala, pernambucana.
11: Bom dia, seu velho Tchole. Tudo bem com você?
0: Beleza.
11: Que papai do céu te guarde e te proteja.
0: Amém.
11: Um bom sexta-feira pra você.
0: Pra nós todos. Um abraço pra Zenilda também, tá ligada. Obrigado pelo carinho da audiência. Mandar um abraço também pra Lúcia Maria e Evaristo. E acabou o zap zap. Não mandou logo. Deixa eu dar meu recado aqui, deixa eu dar um recado pessoal do Rumeiro, pessoal que vai pra Lapa, atenção pessoal que vai pra Lapa, oi Guilherme, convido você que vai pra Lapa, se você quer garantir sua vaga, entre em contato com ele logo, viu? 77991200129, viu? Vai sair dia 26 aí do ponto de ônibus de Planalto Íris, com destino Coração de Bom Jesus da Lapa, se você quer ir, fale com o Guilherme, viu? É, 77991200129. Pra modo ir pra Lapa, viu? Agora você não fala logo não, depois... É, queria ir! Vai, vai logo não. Agora 6:08. Entre tapas e beijos. Atendendo pedido musical aí. Depois tem Barrerito, Andorinha Mensageira. E a depois tem... Roberta Miranda, a Vanderlei. 6:08.

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2: Olha a hora, 6:12. Mandar um abraço pra Denise, Vanaíl do Cecinho, Edivar do Requeijão e André, lá em Itagi. Andorinha Mensageira.

0: Agora 6:16, 6:16. E até 6:30 nós vai estar aqui de lindana viola. Denise, vida dos outros. Você anda na casa de Cecil pra você dizer que Cecil nem rádio tem? Você anda futucando nas casas dos outros, Denise, pra tu saber que nem rádio Cecil tem aí em Itagi? Ah, língua grande! É coisa! 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
0: Agora 6:24, 6:24. Levanta que passarinho que não deve nada a ninguém. Uma hora dessa tá no mundo. E dia 13 de setembro tem, viu?
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1: 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Agora 6:30, 6:30, levanta, capianga véia.
8: Ô, bicho, aí tu não vai ler o WhatsApp, não?
1: Agora mesmo, mas só lembrando, pessoal aí de Pranatuíri, que vai pra Lapa, procure Guilherme, viu? Pra mod agendar sua vaga logo, viu? Aí vai sair dia 26, aí do ponto de ônibus de Pranatuíri. Fale com o Guilherme, 91-20-0129, viu? Qual você que vai pra Lapa. É, vai ver a Lapa toda. Então, procure Guilherme. Mandar um abraço pra Robinho lá no Sucuruiú. Bora que hoje é aniversário de Crécia, a neta de Creuza, a mulher de Bigode. Aniversário de Netinho, o filho de Elma, irmã de Dinelma, o netinho de Fátima Doida de Santa Rita. Aniversário também de Rita, a sobrinha de Roque da Viola. Malu, a filha de Márcio, Ivana, no Santa Rita. Lourinho, dos Correios. Ah, Lourinho, minha pedra. Mandar um abraço pra Lourinho, pra Dona Júcia, pra todo mundo lá. Vai entrar aniversário de Elza, do Jogo do Bicho. Dinho, eletricista, a potência. É, da prefeitura. Parabéns, Dinho, minha autarquia. Isso aqui é diferenciado. Felicidade, minha pedra. Braulino, na avenida, aqui é outro, ó. Braulino. Trabalhou na Câmara. Outra cabra, outro cabra macho. Valeu, Braulino. Parabéns, felicidade. Aniversário de Dona Dene, a mulher de Nelson, na Batateira. Aniversário de Prato Limpo, o sogro de Borges, do Muri. Aniversário de Erotide, o Tide, ex-vereador do Japimerim, a potência. Almi, o irmão de Paulo do Coqueiro Bar. Levi Crei, o filho de Jamile. Robson Quebra-Filtro. Ixi. Aqui agora não sai nada, ó. Hã? Também aniversário de Erlon. É Felipe, o filho de Erlon. Também fazendo aniversário hoje. Aniversário de Cáulia, a filha de Oliveira, do mercado de Guga. E Sila, veterinário. Também aniversário de Dona Lusa, Dona Losa, a mãe de Val, da Casa das Farinhas. Joel, caçador de onça. Bom final de semana. Tá valendo. Agora 6:32, vou saltar de banda. 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Valeu, um abraço pra todo mundo. Nós volta amanhã, viu? 4:30. Valeu, um abraço pra todo mundo e tchau.
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0: Olha a hora, agora são 6:45, 6:45, olá o nosso muito bom dia. Hoje, sexta-feira, 17 de julho do ano 2026, estamos começando o programa Hora da Verdade. Confira as manchetes que serão destaques no programa de hoje. Moradora de Ilhéus ganha 1 milhão no sorteio especial na nota premiada na Bahia. Ministério Público Eleitoral instaura procedimento contra prefeito que ameaçou demitir servidores que não apoiarem Jerônimo. Prefeita Larissa Dias homenageia comerciantes e destaca a força do setor para o desenvolvimento de Ipiaú. Eunápolis, cuidadora de idosa é presa suspeita de desviar 100 mil reais e gastar em apostas online. Dário Meira, prefeita Mari celebra início de obras histórica para combater alagamentos do município. Polícia Federal e GAECO defragam a operação contra grupo suspeito de fraudes bancárias e lavagem de dinheiro na Bahia. Operação apreende 800 quilos de carne clandestina em Feira Livre de Ibicaraí. E mais, acontece em Ipiaú o evento da licenciatura em educação bilíngue de surdos, terceiro seminário integrador aqui em Ipiaú. Daqui a pouquinho estaremos entrevistando aí as pessoas que estão envolvidas nesse evento que vai acontecer hoje. Essas e outras informações a partir de agora no programa Hora da Verdade, que já está no ar.
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0: Muito bem, agora são 6:48, 6:48. Olá, o nosso muito bom dia. Para você que ligou o rádio agora, você está em sintonia com a Ipiaú FM 91.1 na frequência do seu coração. Até às 8 horas da manhã tem programa A Hora da Verdade aqui na sua 91 Ipiaú FM. Hoje na apresentação do amigo que vos fala, Adeilson Barreto. E você poderá participar com a gente nos telefones 739-9933-3310 ou 739-9833-3312 ou pelo WhatsApp 739-8206-8201-7006. Você liga, mande a sua mensagem e participa com a gente aqui no seu programa A Hora da Verdade, no oferecimento do LX Pegador. 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
0: Muito bem, são 6:51, 6:51, programa Hora da Verdade, também no oferecimento da Pomada de São Caetano. 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
0: Muito bem, agora são 6:53, 6:53, programa Hora da Verdade até às 8:00 da manhã, deixando você sempre bem informado com as informações que circulam em toda a nossa região.

0: Agora são 6:54, 6:54, vamos falar de sucesso? 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

0: teve presente, marcou presença. Foi muito bom, né? 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
1: Valeu, Hudson, um abraço. Agora são 6:59, 6:59, ainda pegando o gancho aí da inauguração da Sport Motos, vamos trazer aqui a informação em relação aí à prefeita municipal de Piaú, que homenageou o comerciante e destaca a força do setor para o desenvolvimento de Piaú. A prefeita Larissa Dias celebrou ontem, quinta-feira, dia 16, o Dia do Comerciante. Ela considera aí a data como uma das mais importantes do calendário comemorativo nacional e destaca ainda a grandeza de quem se coloca à frente dos estabelecimentos que respondem como uma das maiores forças da economia do município. Quem empreende acredita no futuro. Quando um comerciante abre as portas do seu comércio, do seu negócio, ele também abre oportunidades, gera empregos, movimenta a economia e ajuda também a construir uma cidade mais forte. Citou aí a gestora na mensagem que direcionou aos representantes do setor. Na mensagem, a gestora também acrescenta: hoje celebramos quem acredita em Piaú e faz a nossa cidade crescer. Meu abraço, a minha gratidão a todos os comerciantes que, com coragem e dedicação, geram empregos, movimentaram também a economia e fortalecem o nosso município. Larissa informa que também 858 novos CNPJs foram registrados em Piaú entre janeiro de 2025 e junho de 2026, demonstrando aí a confiança de quem escolhe investir no nosso comércio local. E agradecendo também aí a oportunidade que a Sport Motos trouxe para Ipiaú, é uma das palavras aí da prefeita Larissa Dias, que parabenizou aí aos comerciantes que instalou as suas lojas aqui no município de Ipiaú e também para gerar empregos para aqueles que estavam necessitando de uma oportunidade de emprego, e agradece também aí a Sport Motos que instalou a sua loja, inaugurou ontem e com certeza vai ser um sucesso aqui em Piaú. Valeu, forte abraço. Agora são 7:02, 7:02, vamos um breve intervalo, a gente volta já com mais programa A Hora da Verdade aqui na sua Ipiaú FM. Daqui a pouquinho estaremos entrevistando aí o pessoal que estará com o evento

0: Hoje, aqui em Piauí, a licenciatura em educação bilíngue de surdos, viu? É o terceiro seminário integrador que vai acontecer aqui em Piauí. Daqui a pouco estaremos entrevistando aí as pessoas que estão à frente desse evento para realizar aqui na cidade de Ipiaú. 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Valeu, Netão, um forte abraço.
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2: Muito bem, agora são 7 horas e 14 minutos, 7h14, programa Hora da Verdade até as 8 horas da manhã aqui na sua Ipiaú FM, deixando você sempre bem informado com as informações que circulam em toda a nossa região, dando ênfase sempre à notícia local. São 7 horas e 14 minutos, como eu havia falado para vocês alguns instantes, nós estamos aqui com as professoras Eliane Vieira e a Tatiana Gavião. Iremos falar do licenciatura, o evento que vai acontecer hoje aqui em Piauí, licenciatura em educação bilíngue de surdos, o terceiro seminário integrador. E nós já vamos começar aqui conversando com a Tatiana Gavião, que vai trazer para a gente aí em relação a este grande evento que vai acontecer aqui na cidade de Ipiaú. Dá o nosso bom dia e as bem-vindas à professora Tatiane Gavião. Bom dia, professora.
3: Bom dia, Chole. Bom dia, ouvintes da FM Piauí.
2: Tudo beleza?
3: É um grande prazer estar aqui novamente, mas dessa vez estamos aqui para fazer um convite à comunidade ouvinte de Piauí e à comunidade surda. Hoje, a partir das 14 horas, estaremos realizando na Praça Rui Barbosa um evento maravilhoso, o workshop de experiências didáticas bilíngues com o tema Gêneros em Cena. E esse workshop, o que é que ele vai trazer para a gente, né? O que é que os nossos alunos do curso de licenciatura em Educação Bilíngue de Surdos, eles vão apresentar hoje, né? Então, eu e a professora Eliane, quanto docentes da disciplina Seminário Integrador 3, então nós propomos uma atividade para os alunos de elaboração, aplicação de uma sequência didática a partir de gêneros textuais em Libras, como fábula, conto, tirinha, literatura de cordel, convite, receita, né, entre outros. Então, os nossos alunos vão estar hoje apresentando na praça todo o material que foi confeccionado, como foi aplicada essa sequência didática, quais foram os resultados que eles encontraram a partir disso, né? Então, esse trabalho, Chole, e comunidade piauense, né? Comunidade surda também piauense, é um trabalho, assim, de muito glamour, um trabalho importante, né, para os alunos que estão, que são estudantes desse curso de licenciatura, né, em Educação Bilíngue de Surdos, justamente porque se trata, né, de um trabalho que é desenvolvido com alunos surdos e com outros professores também, outros profissionais que atuam também na educação de surdos. Então, essa sequência didática eles fizeram, né, a partir, como eu já falei, a partir desses gêneros, e hoje eles vão estar apresentando na praça todo o trabalho que foi desenvolvido.
2: Professor, antes que eu faça a segunda pergunta, eu gostaria que a senhora sentasse na cadeira de lá, porque tá meio estranho aqui. A senhora tá falando e não tô lhe vendo. E vice-versa. Para que a gente possa continuar aí a entrevista. Eu gostaria de saber da professora por que a decisão de tirar o seminário integrador de dentro dos muros da universidade e levar para a praça pública no coração da cidade.
3: Pois é, Soli. Enquanto professoras da disciplina, o nosso objetivo foi justamente esse, trazer essa visibilidade, né, para a população de Piauí, lembrando que a língua de sinais, né, aqui no Brasil, a língua brasileira de sinais, ela é uma língua, né, e ela merece ser difundida, conhecida por todas as pessoas que não só moram aqui na cidade de Piauí, como também região. E ainda é muito nova essa questão da língua de sinais, porque muita gente não conhece a Libras. Muita gente não sabe, né, que as pessoas surdas, elas utilizam essa língua como a língua de instrução. E que se trata de uma identidade, de uma cultura surda, que ela precisa ser respeitada, né, respeitada, conhecida. E que os nossos alunos surdos, eles precisam e eles aprendem com a mediação dessa língua, por meio dessa língua. Então, as pessoas surdas, os alunos surdos, eles precisam aprender para se comunicarem, até porque pessoas surdas, elas estão em todos os lugares, não é isso, Xole?
4: Hoje aumentou bastante, né? A quantidade das pessoas esse nível de pessoas,
3: sim,
4: participando de eventos,
3: sim,
4: de
3: sim,
4: outros lugares, aumentou muito esse número.
3: Isso, a gente sabe que lá na história da educação dos surdos, a gente já viu muito preconceito, né? Muito sofrimento em relação a isso. E um processo de escolarização que teve todo um processo tardio, né, para os surdos. Mas que, graças a Deus, nós temos aí hoje várias políticas públicas, né, de incentivo. Inclusive, agora tem pouco tempo, nós temos aí a política educacional de educação bilíngue de surdos, que foi mais uma vez aprovada. É, e agora nós temos essa educação bilíngue como modalidade de ensino. Então, isso é um passo muito grande na história da educação dos surdos. Então, a sociedade em si, ela precisa, né, ela precisa entender isso e precisa dar oportunidade, dar visibilidade também a essas pessoas que estão inseridas aqui, não só no mercado de trabalho, mas que convivem com a gente, né? Que estão aqui enquanto pessoas, enquanto ser humano, e precisam ser vistas, precisam ser valorizadas e respeitadas em suas singularidades e especificidades.
4: Ainda há muito preconceito em relação a essas pessoas serem inseridas no mercado de trabalho, por exemplo, ou não?
3: Eu não diria, Xole, que seria mais um... pode até ser uma questão de preconceito, mas eu penso, né, enquanto professora, que muitas pessoas ainda precisam evoluir, precisam estudar mais um pouquinho em relação à questão da acessibilidade, né? Por quê? Porque, por exemplo, nós ainda temos hoje pessoas surdas que chegam em alguns locais, como, por exemplo, em hospitais, em bancos, e lá não tem um intérprete de Libras para poder mediar essa comunicação. Então, os nossos alunos, eles costumam sempre fazer referência de que eles vão a esses lugares e não tem uma pessoa para interpretar. Então, em sua maioria, eles estão sempre pedindo a nós, professoras: ô, professora, a senhora pode acompanhar a gente até o banco? A senhora pode acompanhar a gente até o médico para fazer um exame? E lembrando também, Xole, que nós temos algumas pessoas surdas que elas já estão alfabetizadas, né? Tem essa questão, já estão letradas. Então, elas sabem se virar sozinhas, né? Então, quando a pessoa não sabe a língua de sinais, elas usam a escrita da língua portuguesa para se comunicar, né? Quando o outro não entende a sua língua. Então, é uma forma que elas têm de se comunicar. Então, esse momento, né, esse workshop, trazer ele para a praça, trazer ele para outro espaço que outras pessoas também possam estar conhecendo, né, e se sensibilizando para aprender também essa língua, porque ela é tão importante quanto a nossa língua portuguesa, que é oficial no país. Então, ela precisa, sim, ser respeitada e conhecida por todos.
4: Em relação à comunidade em si, como a senhora acabara de falar, que ainda há essa dificuldade, por exemplo, nos hospitais, quando chega um surdo para poder se comunicar. Em relação à comunidade, tem-se havido um avanço em relação das pessoas procurarem a entrar nessa questão para que venha facilitar, não só para ele, quanto as pessoas que têm essa dificuldade?
3: Sim, Xole, sim. Eu gostaria até de mencionar, nós tivemos semana passada lá no CAP, que é o nosso local, né, de apoio, na verdade, o espaço que recebe esses alunos, né, para estudarem, para fazerem esse curso de licenciatura em Educação Bilíngue de Surdos, que é um curso promovido pela Universidade Federal do Recôncavo da Bahia, né, a UFRB. em parceria com o programa Parfó Equidade. E nós tivemos semana passada uma programação, né, uma proposta de trabalho também que foi feita pela professora Luíse, e que nós recebemos alguns profissionais da área de saúde. E foi um momento muito bom, porque cada um contou um pouco de suas experiências, né, ao redor desse contato com a pessoa surda. E ações que já estão sendo desenvolvidas aqui no município de Piauí, graças a Deus, né, para que essas pessoas estejam incluídas na área de saúde e em outros lugares também, né, da cidade, né, como lojas e outros espaços. Então, aproveitando aqui para parabenizar, né, porque esteve presente lá nossa secretária de saúde, Keila, que sempre está disponível, né, para promover, né, encontros, para promover formação nessa área de saúde também. Ela participou e ela deixou bem clara essa parceria, né, essa importância desse trabalho junto com a comunidade surda, para que outras pessoas também percebam, né, a importância de estarem se preparando para promoverem essa acessibilidade em outros espaços.
4: Segundo as informações, Laje e Piauí foram as únicas cidades da Bahia a receber a graduação. Como Piauí conquistou?
3: Isso. Na verdade, Shirley, Piauí, ela tem uma história muito bonita, né, na educação de surdos, né, que começou aqui em Piauí há muito tempo atrás. Não sei te dizer exatamente o ano agora, porque são muitas informações. Mas eu não sei se você conhece a professora Estela, né? A professora Estela, ela tem um trabalho pioneiro aqui na cidade de Piauí na educação de surdos, né? A professora Georgina de Cássia também, a professora Ana Sueli também, cada um deixou aqui e deixa até hoje, né? Os que ainda não se encontram vivos, mas as demais que estão vivas, ela ainda continua aqui na cidade e colocando aí sua sementinha em cada ponto, né? Em cada ponto da cidade, sensibilizando as pessoas desse trabalho, o quão ele é importante para divulgar, né? Disseminar essa língua e o respeito a essas pessoas e a importância desses espaços aqui na cidade de Piauí estarem acessíveis para receber as pessoas surdas.
4: Agora são 7 horas e 26 minutos. Estamos conversando aqui com a professora Tatiana Galvão em relação a este evento que vai acontecer hoje aqui na Praça Rui Barbosa, Licenciatura em Educação Bilíngue dos Surdos, o terceiro seminário. E já trazendo mais uma outra pergunta em relação, o Polo de Piauí conta hoje com 30 alunos, sendo 8 surdos e 22 ouvintes, vindo de várias partes do estado. Como é a dinâmica e o aprendizado de cada troca de experiência entre alunos surdos e ouvintes da mesma sala de aula?
3: É um ganho promissor, porque eu, enquanto professora, né, desses alunos, eu percebo que no primeiro semestre, no primeiro momento de contato, né, de ouvintes e surdos, a gente percebia que ainda não tinha, assim, uma apropriação da língua, né? Muitos ouvintes ainda não conheciam a língua de sinais. E por conta disso, existia ainda na sala muitas barreiras na comunicação. Mas aos poucos, né, os nossos alunos ouvintes, cada um com sua história, né, cada um com seu esforço, com sua dedicação, eles hoje, já no quarto semestre, né, desse curso, dessa licenciatura, a gente, assim, observa já o crescimento, a evolução deles, no contato com a língua, na forma de se comunicar, né, de chegar até o colega surdo e de promover essa interação, né, de fazer com que ele também participe, até porque o próprio nome da licenciatura já diz, né? Licenciatura em Educação Bilíngue de Surdos. Então, que proposta de educação bilíngue é essa? É uma proposta de educação que a língua de sinais, a Libras, que é aqui a língua brasileira de sinais, ela é a primeira língua, a língua de instrução do surdo. E o português na modalidade escrita é a sua segunda língua. Então, hoje, surdos e ouvintes, na sala de aula, eles mantêm já uma boa comunicação, né, uma boa relação, e o trabalho ele só tem fluído, né, fluído com muita segurança, com muita tranquilidade e de uma forma prazerosa, de uma forma prazerosa e muito positiva.
4: Agora são 7h28, dessa turma sairão os primeiros professores formados em educação bilíngue de surdos de toda a história da Bahia. Qual o tamanho da responsabilidade e o orgulho de coordenar e ensinar essa turma pioneira?
3: Gostaria, Choli, de citar que eu, Tatiana, né, Tatiana Gavião, como você falou aí, eu sou professora, né? Nós temos uma coordenadora que é uma pessoa, assim, muito querida, que é a professora Emanuele Félix, que ela é daqui, né, ela é ipiauense e hoje ela mora em Amargosa e trabalha lá na UFRB. E foi por meio dela, de um trabalho também pioneiro aqui na cidade de Piauí, porque ela já fez um trabalho também muito bonito há um tempo atrás com alunos surdos. E depois que ela foi para a UFRB, então ela procurou, né, a todo gosto, assim, com todo esforço, com toda dedicação, trazer, né, essa licenciatura para Piauí, porque Piauí é uma cidade de referência na educação bilíngue de surdos, né? Na educação de surdos. Então, o CAP, enquanto instituição, nós sempre atendemos alunos de Itagi, das cidades de Itagi, de Itaúna, Barra do Rocha, Itapirama, Dário Meira. Então, nós atendemos toda a região. Então, Piauí, ele tem esse trabalho pioneiro. E hoje nós temos também como coordenadora do polo a professora Geni, que é a diretora, né, do Centro de Apoio Pedagógico Especializado de Piauí. Hoje ela não está presente aqui, mas ela já fez uma entrevista ontem com o Celso, né, e já falou um pouquinho também do evento de hoje. Então você percebe que são muitas pessoas envolvidas, não é, Choli? Muitas pessoas que são sensíveis a essa proposta, que querem ver a comunidade surda brilhar, que querem ver a comunidade surda aprender e galgar caminhos promissores, assim como ou tão quanto aos ouvintes.
4: A gente sabe que em todas as profissões, quando você faz aquilo com amor, faz aquilo que você gosta, o resultado é satisfatório. Com as pessoas que entram nessa área para ensinar, para aprender, também não é diferente.
3: Com certeza. Aí você tocou agora numa parte bem sensível da minha pessoa, porque eu costumo dizer que tenho muito amor ao que faço, né? Sou muito realizada enquanto professora de alunos surdos e de pessoas que têm alguma necessidade educacional especial. Sou realizada bastante, amo fazer o que eu faço e tenho, assim, um imenso orgulho de ser hoje professora de alunos surdos, porque o crescimento, Choli, para a gente é muito grande. Lidar com essas pessoas diariamente é você se refazer a cada minuto enquanto ser humano, enquanto pessoa. E você saber que o outro, que você está ali para ajudar o outro a se comunicar.
4: A satisfação, né? É outra, né?
3: É muito diferente, é muito diferente. É um orgulho que a gente não tem, às vezes a gente não encontra nem as palavras para dimensionar essa gratidão que a gente tem por trabalhar com eles, né? E por fazer valer aquilo que eles têm direito, né? É de ser compreendido e de comunicar e de ser compreendido. Que muitas vezes esse espaço não foi dado para eles. Quando a gente volta lá e faz um percurso pela história da educação de surdos.
4: Esse evento acontece hoje a partir de que horas?
3: Esse evento acontece hoje a partir das 14 horas, lá na Praça Rui Barbosa. E mais uma vez ressaltamos aqui o convite para toda a comunidade ouvinte e a comunidade surda de Piauí, que estejam hoje na Praça Rui Barbosa, a partir das 14 horas, para abrilhantar, prestigiar esse trabalho tão lindo que os alunos fizeram e que merecem ser apreciados, né, valorizados pelas pessoas que vão estar lá. Então, mais uma vez, eu reforço esse convite. E desde já, olha, eu quero parabenizar a todos os nossos alunos do curso de licenciatura em Educação Bilíngue de Surdos por este momento, né, pelo trabalho, pela dedicação deles para com todas as atividades que são propostas nesse processo educacional, nessa graduação.
4: Aproveitar e agradecer a sua participação em nosso programa, desejar sucessos lá na Praça Rui Barbosa neste evento.
3: Obrigada, Chole.
4: Pois é, agora são 7h34, já já vamos conversar com a professora Eliana Vieira, que vai falar pra gente aí em relação a cursos para as pessoas que queiram entrar para participar desse tipo de ensino, de aprendizado, mas vamos conversar antes primeiro com ele, com Dinho, meu amigo Dinho, que também está dentro desse processo em relação a este evento que vai acontecer na Praça Rui Barbosa. Dinho, bom dia.
5: Bom dia, IPO FM, bom dia a todo mundo que está nos ouvindo. Rapaz, eu nem ia falar muito não, mas é rapidinho mesmo, agradecer. Na verdade, enquanto a professora, nossa querida professora Eliane está chegando aqui, eu quero fazer um agradecimento a Marcelo, a Jesus, né, por essa oportunidade também. A gente se emociona porque
4: É um
5: processo de aprendizagem muito massa, cara.
4: Com certeza.
5: Entendeu? Então, assim, agradecer, fazer um agradecimento rapidinho. Professora Geni, minha querida coordenadora, diretora do CAP, pessoa maravilhosa que soma com a gente, todos os meus colegas, né? As nossas famílias. Marcelo, brigadão, você não pode estar aqui hoje. Chole está aqui nos ajudando, auxiliando. E assim, é um convite que nós fazemos para que todo mundo esteja hoje na Praça Rui Barbosa. Nós trabalhamos muito, muita correria, mas é gratificante estar encerrando esse semestre. E assim, um agradecimento que esse processo, Chole, e toda a comunidade de Piauí, não é um processo de uma pessoa só. São mãos unidas, né? Então assim, vender do governo federal, né? O governo Lula, ao governo do estado, né? E também começou no governo da ex-prefeita Dona Maria das Graças, que agradecemos muito. A Erlândia, minha amiga, que foi uma pessoa que nos apoiou muito no início de 2024. E segue com o Luiz, nossa secretária de educação, que está nos ajudando. A prefeitura municipal de Piauí e a prefeita Larissa. Contamos também, prefeita, com sua participação hoje, à tarde conosco. E nós temos que agradecer, porque é uma união que soma com pessoas. Não dá para fazer nada sozinho, né, professores? Então, assim, nós agradecemos as instituições que tem feito essas políticas públicas para inserir, né, para que o surdo, ele não fique à margem da sociedade como antigamente. Os surdos, eles ficam à margem da sociedade. E as políticas públicas de hoje, em pleno 2026, faz com que esse surdo, ele tenha oportunidade de estar na Universidade Federal, dentro de uma cidade como Piauí, que tem um polo super importante na educação, inclusive com todas as professoras, e nós celebramos muito isso, e nós agradecemos, né, por toda essa oportunidade, a todo mundo da comunicação, ao Giro, a todo mundo que tem dando esse apoio, porque a gente trabalha na comunicação, não é fácil, mas graças a Deus temos amigos em todas as áreas, e soma tudo. E a Nassé, muito obrigado pela força também, viu, Nassé, meu amigo, e a professora Eliane, fique à vontade. Obrigado, Piauí, nos vemos hoje.
4: Valeu, Dinho. São 7h37. Nós agora iremos conversar com a professora Eliane Vieira, que vai trazer pra gente aí. Pode ficar lá, professora, que senão aí vai fazer igual a ela. A senhora não vai me ver, nem eu vou lhe ver. São 7h37, conversando agora com a professora Eliane Vieira em relação ao curso de licenciatura, a graduação em educação bilíngue de surdos da Universidade Federal do Recôncavo da Bahia. É um projeto pedagógico inovador e descentralizado que coloca o interior do estado na vanguarda da educação inclusiva, professora. Bom dia.
6: Bom dia a todos os ouvintes, bom dia, Shirley. É, realmente, esse curso vem trazer uma nova perspectiva, como o Dinho falou, que as políticas públicas vêm trazendo essa necessidade de incluir o surdo no mercado de trabalho, incluir nas escolas, nas instituições. Então, o curso vem mostrar a todos a necessidade de professores bilíngues, porque até então era garantido a presença do intérprete numa escola comum, em que o intérprete traduzia, né, como está acontecendo aqui, interpretava tudo o que acontecia na sala. E numa licenciatura em educação bilíngue, os alunos estão aprendendo a trabalhar, ser professor bilíngue, transitar na sala de aula a Libras e a língua portuguesa. Então, tanto ouvintes quanto surdos podem fazer parte dessa turma e o professor está preparado para trabalhar transitando entre essas duas línguas. Então, é inovadora, porque é uma proposta, como disse aqui, os primeiros que vão, a primeira turma, né, que vai sair com essa formação, é um curso voltado também para pedagogia, mas quem já fez pedagogia, e alguns alunos estão fazendo uma segunda graduação como pedagogia bilíngue, que é justamente essa ênfase nessas duas línguas que transitam numa sala de aula, no espaço de aprendizagem.
4: E como anda a procura hoje das pessoas para se integrar a este curso?
6: O curso começou, essa é a primeira turma, que nós temos um polo aqui em Piauí, outro polo em Laje, e ainda não temos não ofertamos um ao outro. Estamos no quarto semestre, né, desse curso, e ainda não foi ofertada uma abertura de outra turma. Estamos como se fosse esse projeto piloto, né, que foi incentivado e que tem esses dois polos e outros polos também no país, mas que já está avançando para que outras turmas sejam formadas. Então, aqui em Piauí nós divulgamos, tivemos esse número de pessoas, como já foi colocado aqui, de alunos na grade, e pretendemos que ele seja tenha sucesso, seja validado também em todas as suas ações, para que outras pessoas tenham a oportunidade de ingressar também no curso.
4: O curso é estruturado para ensinar respeitando a Libra como primeira língua.
6: Isso, é como eu disse, as duas línguas transitam, a Libras, a língua de instrução, então a Libras como primeira língua do surdo e o português como segunda língua. E no caso dos ouvintes, eles têm a língua portuguesa como primeira língua e aprendem a Libras como segunda. E as duas transitam nesse espaço de aprendizagem.
4: E temos aqui também em relação a essa pergunta aqui, atende diretamente a Lei 14.191 de 2021, que insira a educação bilíngue de surdos na LDB, a Lei de Diretrizes e Bases da Educação Nacional, garantindo aí sobre soberania, injustiça e inclusão real para a comunidade surda.
6: Exatamente, como o Dinho já falou aqui, né? Garante, como a professora Tatiana também já falou, garante a educação bilíngue como modalidade. Então, como eu falei, antes era o intérprete que estava na sala de aula e agora existe essa modalidade de ensino bilíngue, em que o professor tem essa formação de pedagogia bilíngue e ele trabalha com os alunos nessa sala, nessa condição de professor bilíngue que trabalha com surdos e ouvintes no mesmo espaço.
4: Este evento acontecerá hoje na Praça Rui Barbosa.
6: Isso, é o workshop de aprendizagens, né, que foi de sequências didáticas que foram apresentadas. Então, hoje, às 14 horas, na Praça Rui Barbosa, os alunos vão apresentar os resultados, né, como foi esse processo, quais são os materiais utilizados. Teremos uma apresentação teatral em Libras. Teremos algumas experiências, vivências nos estandes em que as pessoas podem aprender também alguns sinais básicos, alguns sinais que foram apresentados lá no momento da execução da atividade. Então, é uma oportunidade de interação. Quem conhece a Libras vai interagir e quem não conhece vai aprender, vai começar a se interessar por essa língua, que também é utilizada aqui nos espaços do município de Piauí.
4: No caso dessa turma que vai apresentar o que a senhora acabara de falar, futuramente sairá professores.
6: Exatamente, professores bilíngues capazes de atuar nessas classes bilíngues, de educação bilíngue.
4: Queremos aqui agradecer a participação de vocês no programa e desejar sucesso aí neste evento. E gostaria que a senhora convidasse mais uma vez a população de Piauí para participar deste evento.
6: Nós também somos gratos pela oportunidade, por estarmos aqui hoje, e agradecer a todos os alunos que já estão se organizando, começando a se organizar para a preparação dos estandes, convidar toda a comunidade, quem estiver no comércio, quem estiver trabalhando, que dê um pulinho lá no seu horário que puder participar, quem passar pela praça, nós estaremos lá das 14 às 18 horas, então é um horário que pode ser utilizado. No final da tarde, levem as crianças, levem as pessoas que estão lá, que costumam passear, costumam andar lá pela praça, nós estaremos lá para receber vocês, para favorecer essa comunicação bilíngue, apresentar um pouquinho da língua de sinais e do que nós podemos ofertar para uma sociedade mais inclusiva.
4: De repente, de uma curiosidade de querer ver como é que funciona, pode surgir um interesse de participar.
6: Exatamente, né? De conhecer a língua, de se aprofundar e aperfeiçoar nesse aprendizado.
4: Obrigado, professora. Um abraço.
6: Obrigada também. Bom dia.
2: Agora são 7:43. Programa Hora da Verdade até às 8:00 da manhã, no oferecimento da Serve Moto Peças, peças e acessórios para a sua moto. Daqui a pouquinho tem Neide Pereira com as informações policiais.
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5: Olha a hora, agora são 7:48, 7:48. 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São 7:49. Neide Pereira, bom dia.
6: Bom dia, bom dia, povo. Beleza por aí?
5: Tudo beleza? Por lá? Por cá, tá. Tá pronta já?
6: Poxa, é,
5: são 7:49. A partir de agora, as informações policiais com ela, Neide Pereira, deixando você bem informado com as notícias policiais no programa A Hora da Verdade.
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6: Tô chegando, hein? 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
6: 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Vamos conferindo juntos as informações policiais. Lá em Ubatã, um homem ficou desacordado após ser agredido com pedaços de madeira. Um homem identificado apenas pelo prenome de Beto ficou desacordado após ser agredido por dois homens na noite de ontem, quinta-feira, 16, na rua Salgado Filho, no centro de Ubatã. Segundo informações colhidas pelo site Ubatã Notícias, a vítima teria se desentendido com os suspeitos e durante a discussão foi atingida com pedaços de madeira. Após as agressões, Beto caiu no chão e permaneceu desacordado por alguns instantes. Ele sofreu um corte profundo na região do queixo e vários hematomas pelo corpo. Uma equipe do Serviço de Atendimento Móvel de Urgência, SAMU, foi acionada e prestou os primeiros socorros no local.

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1: Agora são 7:57. 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Fala, Gordo.
2: Olá, Deilson, Ned Pereira, bom dia. Bom dia a você que está em casa curtindo o programa Hora da Verdade. Hoje não estamos no estúdio, mas na segunda-feira, se Deus permitir, tudo normal. Mas passando por aqui para dar um recadinho importante, viu? 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Valeu, Adeilson, valeu, Neide, beijão.
1: Era aí que você vai saber já já.
0: De longe fica mandando beijo pra mim, de longe fica mandando beijo pra mim, vem pra cá. 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
1: Sabe o tamanho dos olhos que ela regalou aqui
0: quando... Ele tá lá?
1: Não, ele viajou.
0: Não, então eu tenho de ir lá quando ele estiver lá.
1: Amanhã.
0: É quando ele estiver lá. O só. Golpe é quando ele está, né? Quando ele
1: amanhã
0: não tá, não.
1: Amanhã é de tarde.
0: É, não. É quando ele tá lá. Então é amanhã.
1: Pois é. Passa bora aqui os aniversariantes do... com o Joelson, rapidinho aqui. Fala, Joelson.
3: Bom dia, minha amiga Deilson. Bom dia, Neide. Bom dia, ouvintes da IPUFM. Marcelo, onde esteja, que Deus abençoe, que Deus ilumine. Mais um dia, né? Na presença do Senhor Jesus Cristo. Hoje, dia 17, adeus, é aniversário de Clésia. Clésia é a neta de Creuza, Creuza esposa de Bigode. Tá ouvindo, viu? Netinho, o filho de Dielma, a irmã de Dinelma. Hoje é aniversário de Rita, a sobrinha de Roque da Viola, Malu. Essa é a filha de Márcio, né? Ivana aí no Santa Rita. Meu amigo Lourinho dos Correios. Minha amiga Elza do Jogo do Bicho. Hoje é aniversário de Dinho. Dinho é eletricista da prefeitura. Essa potência, essa máquina. Hoje é aniversário de meu amigo Braulino, ex-funcionário da Câmara, né? Avenida São Salvador, e fica pequena pra essa festa de Braulino. Dona Dene, na subida da Batateira, e a esposa do meu amigo Nelson. Nelson da Batateira, o homem da fruta, o homem da verdura. Olha o nome do homem, Prato Limpo. Esse é o sogro de meu amigo Borges. Borges, irmão de Lili, lá no Buri. Herotildes, popular Tilde, né? Ex-vereador no Japumirim. Hoje é aniversário de Almi, o irmão de Paulo, lá do Coqueiros Bar. O bicho pega hoje. Hoje é aniversário de Levi Clay, o filho de Jamile. Robson Quebra-Filtro. Hoje é aniversário de Cida. Cida é a filha de Goi Gari. Festa boa também. Jorlan. Jorlan é um ceguinho do Lava Jato. Lá em Ubatã, viu? O amigo de Jocélio Cabeção, meu irmão. Estão ouvindo o programa também, viu? Felipe, o filho de Erlon do Boy Supermercado. Hoje é aniversário de Cáulia, a filha de Oliveira do Mercado do Guga. Silas Veterinário. Alô, Joel. Hoje tem festa, viu? Hoje é aniversário também de Dona Losa, a mãe de Val da Casa de Farinha. Meu amigo Adê.

0: Isso, feliz sexta-feira para você, para toda a família piauense. Deus abençoe, muito obrigado. Matador de onça está descendo para casa, viu? Belo Jardim, Pernambuco. Bom dia.
1: Valeu, Joelson. Um abraço.
2: Um cheiro, um abraço. Que Deus ilumine todos os aniversariantes. Parabéns, Dinho. Dinho da Prefeitura, aniversário
1: gente
2: dele,
1: boa,
2: viu?
1: Gente boa.
2: Silas, meu amigo, um cheiro pra tu, viu? Deus abençoe a sua vida. Deus abençoe a vida de Silas, de todos vocês. Eu de Silas, de Dinho, de todos vocês, aniversariantes de hoje.
1: Beleza. Valeu, um forte simbora. Abraço. O programa Hora da Verdade volta na próxima segunda-feira com ele, Marcelo Silva. Um abraço pra Paraguai em Birataia, Lucas no Santa Rita e pra Lia e Mário lá na Batateira. Todos vocês. Forte abraço, obrigado pelo carinho da audiência, um bom final de semana. Um abraço para a Lloyd do Acarajé também ouvindo a gente. Valeu, até a próxima.
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0: Às 8 horas e 16 minutos, bom dia! Olha, muito obrigado, bom dia pelo carinho, também pela audiência. A partir de então, mais uma edição do Amarelinho Notícias, aqui pelas ondas sonoras da Ipia UFM. E vamos, claro, aos principais destaques, o que acontece em toda a nossa região.
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0: Ok, vamos chegando no programa de hoje. A você ligado, muito obrigado. Hoje, claro, sexta-feira. Hoje já estamos aí aos 17 dias do mês de julho de 2026. Olha, a Polícia Civil cumpre mandados de investigação de jovens torturada após aí ser capturado. Ele foi acusado de furto em Vitória da Conquista. Ainda também no programa de hoje, homem fica desacordado após ser agredido com pedaços de madeira em Ubatã. Você ligado ainda, Ibirataia amplia incentivo à produção de cacau por meio de parcerias com a biofábrica. Morador de Ilhéus ganha 1 milhão no sorteio especial do Nota Premiada Bahia. E o Ministério Público Eleitoral instaurou um procedimento contra prefeito que ameaçou demitir servidores que não apoiarem Jerônimo Rodrigues. E lá em Água Quente, o negócio esquentou mesmo. Reginaldo traz os destaques para o esporte. Estamos aí às 2 rodadas já para o final da Copa do Mundo de 2026. Olha, você ligado e chegue pra cá. Venha pra cá, porque a partir de então está no ar o Amarelinho Notícias. Por aqui já tem Luiz Sérgio comunicando com você. E claro, você ligado, a partir de então, esses e outros destaques agora aqui no som da Ipiaú FM.

0: meu amigo, é você há 34 anos, todos os dias, lado a lado com você. A você ligado aí, muito obrigado pela audiência sempre. A você na sintonia, seja bem-vindo em mais um programa. 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
0: Agora você ligado no programa, 8h24. Um abraço a você ligado aí já em nossa programação. Valeu também pela audiência aí nos acompanhando, viu, gente? Pode mandar seu recado aqui pra gente já trazer tudo o que acontece aí em toda a nossa região. Você que está ligado aqui já em nosso programa também, deixa eu dar esse recado. 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Olha, agora são 8h26. Você pode mandar aí seu recado, já que em nossa programação, já já, você também participando ao vivo do nosso programa, viu, gente? Pode mandar seu alô, pode participar com a gente. Então, um abraço a você na sintonia já em nossa programação. Olha, vamos saber como é que tá o tempo hoje também em Ipiaú. Saber como é que tá o tempo em Ipiaú. Então, você ligado aí, aqui é nossa programação. É, para saber hoje, nesse momento está a 19 graus, viu? Nesse momento está 19 graus o clima em Ipiaú, Bahia. Hoje pode chegar aí até logo mais aí, até 25 graus. Às 13 horas pode chegar a 25 graus. Então hoje significa que vamos ter um tempo mais friozinho, um tempo mais gostosinho para quem gosta aí já daquele tempo para ficar bem agasalhado. É coisa boa, viu? Então, um abraço. Já o cacau na Bahia, a cotação do cacau é cotado na Bahia com a faixa variando da localidade de 312 a 352 reais, dependendo aí do tipo da amêndoa, o convencional e, é claro, aquela que é mais trabalhosa, com aquele cuidado especial. Mas arroba 312 reais, você ligado aí já na cotação do mercado. Vamos ver como é que tá a cotação do mercado também, já para o cacau. Olha, na cotação do mercado, no geral, você que acompanha, está R$ 335,00. Então, o cacau está variando aí de preço, dependendo da localidade. Está chegando aí a R$ 335,00. E pessoas pagando aí, dependendo da qualidade do cacau, até R$ 352,00. Portanto, está aí já a cotação do cacau já para esta sexta-feira. Um abraço, obrigado pelo carinho, pela audiência. Você na sintonia, mande seu recado, participe ao vivo já do nosso programa. Acesse também o Amarelinho Notícias e fique por dentro de tudo o que acontece em toda a nossa região. 8 horas mais 29 minutos, daqui a pouquinho a gente traz o destaque também, onde motorista abandona ônibus com 46 passageiros e foge após Polícia Rodoviária Federal descobrir documento falso na Bahia. Mas é já, porque agora eu quero dar um recado ainda para você que está ligado, acompanhando o nosso programa, meu amigo. Perde tempo, não. Você que está ligado aqui na nossa programação. 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

0: Muito obrigado, que Deus dê em dobro a vocês.
1: Esse desejo é imortal, viu, amigo? Kevin Juni!

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5: Ou 9-9833-3312. 10h41 aqui na sua Ipiaú FM. Hoje é sexta-feira, 17 de julho, ano 2026. Bom dia pra todo mundo ligado aqui em nossa programação. Agora a programação normal de volta aqui na sua Ipiaú FM. E a gente já traz a dose dupla do dia.
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5: Dose dupla com Anitta na Ipiaú.

0: envolver. Aqui na Ipiaú são 10h46, até às 11 tem o Top Hits 91. A gente toca só sucesso do momento.
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0: Confira aqui comigo na Ipiaú, 10h47 agora.

0: Já tem o zap do ouvinte, mande sua mensagem de voz e peça sua música comigo aqui na sua Ipiaú.
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0: Confira na Ipiaú 10h58.
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0: Pedro. 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
0: 11 horas e 9 minutos na sua Ibiaú FM. 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
0: aqui na sua Ibiaú, são 11 horas e 9 minutos. Primeira participação de hoje. Quem vai falar comigo? Bom dia.
4: Bom dia, meu amigo Jota Santo. Bom dia a todos os ouvintes. Ô Jota, quem tá falando aqui é Beto, da Subestação. Ô Jota Santo, eu gostaria de ouvir uma música de Elton John, qualquer uma dele aí. Valeu, Jota. Bom dia, meu amigo.
0: Tá certo, Beto. Bom dia pra você, galera do Alto da Subestação, sempre ouvindo a Ibiaú FM. A gente volta ao ano, a década de 70, e a gente escolhe esse grande sucesso do Elton John aqui na Ibiaú, Scalin Pidgin, pra você. Bom dia.

0: São 11 horas e 14 minutos, até o meio-dia tem o Zap do Ouvinte. Você pede, a gente toca na Ipiaú.
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3: Bom dia, Jota. Eu queria ouvir a música Toque 10, Lágrimas Reais. Ofereci pra minha irmã chamada de Keila, Cristiane aqui de Virgínia, Bio CD em Biracanga, e ofereci para todos os ouvintes aí de Piauí. Sou Antônio Marcos aqui de Ibirapitanga.
0: Valeu, Antônio Marcos, um abraço para vocês de Ibirapitanga, ouvindo aí Piauí FM.
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2: aqui ouvinte. Na sua Ipiaú, são 11:18, até o meio-dia tem o Zap do ouvinte. Mais uma participação, quem vai falar comigo? Bom dia.
3: Oi, Jota, bom dia. Jota, eu gostaria de ouvir uma música com Gustavo Lima, Desejo Mortal. Ofereço pra você, pra Iraildo, Noélia no César Borges, vai pra Damiana, vai pra Zete aqui no Aloysio Conrado, vai pra Dona Rosa, vai pra Canaília aí no Japumerim e vai pra toda a galera massa aí no Machadinho. Beijaninha do Constância.
2: Ok, Ana, bom dia, obrigado pela sua participação aqui no Zap do Ouvinte da Ipiaú.

Versão do Gustavo Lima na Ipiau FM. Desejo Imortal, 11:21 aqui na Ipiau. É o zap do ouvinte até o meio-dia. Sua participação aqui pelo nosso WhatsApp 982017006.

0: Tá, bom dia. Quem tá falando aqui é Joselita, do Baixo Santa Rita. Eu quero ver uma música de Pablo, qualquer uma de Pablo. Aquela nova dele. Pra mim, ofereço pra mim, pra você e pra minha amiga Lene, do Alto da Carurinda.
1: Tá certo!
0: Pra todos os ouvintes, né, que gostam da música de Pablo.
1: Obrigado pela sua participação aqui no Zap do Ouvinte da sua IPA UFM. Mais um aqui vai falar comigo.
2: Oi, Jota, bom dia. Gostaria de mandar um alô pra minha filha, Vanessa, que tá aniversariando hoje. Na CM, Caminho 25. Quem tá parabenizando? Toda a família. A mãe Nildes, o pai Japão, sua irmã Ana Clara, Wellington, toda a família. Se for possível, manda passa uma música de Pablo, por favor.
1: Combinado. Pablo rolando aí na IPA UFM. Parabéns, Vanessa. 11:22 na IPA UFM.

0: Rômulo Imprevistos com Stephanie Gabriele aqui na Ipiau FM. São 11h26. Daqui a pouquinho a gente volta com muito mais músicas. Até o meio-dia tem o Zap do Ouvinte. Sua participação aqui pelo nosso WhatsApp 982-017006.
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5: Aqui na sua Ipiaú são 11:33.
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5: De volta com o Zap do ouvinte até o meio-dia. Sua participação aqui pelo nosso WhatsApp. Mensagem de voz.
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5: 11:34 agora, quem vai falar comigo? Bom dia.
9: Jota. E aí, tudo bem, amigão? Aqui do Centro Birataia. Gostaria de mandar um alô pra turma aí, pra o Frango, Erivan, Pantera, Juarez, né? Danilo do Material de Construção Marinalva e todos que estão ouvindo, né? E manda música pra nós aí também, viu? Valeu, isso aí.
5: Valeu, boletas, Cristiano Guimarães lá em Birataia, obrigado curtindo a Ipiaú FM, valendo aí pela participação, Vitor e Léo, Borboletas na Ipiaú.

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2: 11:38 aqui na IPA UFM, mais participação aqui no Zap do ouvinte, bom dia.
3: Bom dia, jovem, que fala tudo aqui da Vinda Lopes. Quer ver um reguezinho de lucro do bem, qualquer um que jogar aí, tu na escuta. Oferecer pra Paulo, Mirão, Buda aqui na favela, Rio da Tilapa, Binho trabalha na Cianinha, tu estiver na escuta, guerreiro. Tá

0: 2. Vamos a mais participações aqui no Zap do Ouvinte. Quem vai falar comigo? Bom dia.
1: Bom dia, Jota. Aqui é Luzinete. Eu gostaria de passar essa música Top 10 aí e oferecer pra Railda da Cabana, pra Boemia, isso aí, Biratá, oferecer pra todos os ouvintes, especialmente pra você também, meu amigo.
0: Tá certo, Luzinete. Obrigado pela música e pela participação aqui no Zap do Ouvinte. Mais uma.
2: Bom dia, Jota. Bota pra mim, se possível. A música Liga Pra Mim com o Top 10. Ofereço pra Isabel lá na Fazenda Calumbi e todos os ouvintes da rádio, Maria da Rua da Granja, a Lúcia aqui de Santa Rita e todos os ouvintes, sem exceção de pessoas. Top 10, Liga Pra Mim.
0: Tá certo, Aísa. Bom dia, 11h43 aqui na Ibiaú. Até o meio-dia tem o Zap do Ouvinte. Liga pra mim, Toque 10.

0: Na Ibial FM, tá aí, Toque 10. 11h47 aqui na Ibial FM.
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0: Tem mais participação aqui no Zap do ouvinte da Ibial FM. Quem vai falar comigo? Bom dia.
3: Oi, Jota. Bom dia, Jota. E aí, meu velho, como é que tá você aí? Tudo bem? É, aqui é Zé Guardinha do Bilhão 3. É, bota a música Amado Batista, Celestreiro da Noite aí, oferecer esse pessoal do Rio Santo e do Campo Largo que assiste você aqui, esse pessoal do Milhão 3 aqui, todo mundo assiste você, viu? É, um abração de Zé Guardinha aqui do Milhão 3, e essa música vai pra Dona Fia, pra Severo, pra Dona, pra todo mundo dessa região, viu? Rio Santo, todo mundo. Valeu, Deus abençoa. E minha irmã que mora aí, três irmãs que moram em Birataia.
0: Valeu, Zé Guardinha, um abraço pra vocês aí no Emiliano 3, ouvindo a gente. Um abraço a todos aí de Apuarema, sempre ouvindo aí, Piauí FM.

Antes do dia, parabenizar essa galera que está completando idade nova hoje. Parabéns aí para aniversariantes do dia de hoje. Parabéns para Clécia, é a neta de Creuza, a esposa de Bigode. Alô, Clécia, parabéns aí para você. Parabéns também para Netinho, é o filho de Dielma, a irmã de Dinelma. Alô, Netinho, parabéns aí também. Parabéns para Rita, é a sobrinha de Roque da Viola. Parabéns para Malu, a filha de Márcio e Ivana, lá no Santa Rita. Quem também está aniversariando hoje é Lourinho dos Correios. Alô, Lourinho, parabéns aí para você. Parabéns para Elza do Jogo do Bicho. Parabéns também para Dinho, eletricista da Prefeitura. Parabéns para Braulino, lá na Avenida. Parabéns para Dona Dene, a esposa de Nelson, lá na Batateira. Quem também está de idade nova é o Prato Limpo, é o sogro de Bigode lá no... é o sogro de Borges lá no Buri. Alô, Prato Limpo, parabéns aí para você. Parabéns para Herotildes, o popular Tid, ex-vereador lá do Japumirim. Quem também está de idade nova é o Almir, o irmão de Paulo, lá do Coqueiros Bar. Alô, Almir, parabéns para você. Parabéns também para Levi Clay, é o filho de Jamile. Parabéns para Robson Quebra-Filtro. Quem também está aniversariando hoje é Cida, a filha de Goigari. Alô, Cida, parabéns para Jorlan, é o ceguinho do Lava Jato, lá de Ubatã, amigo de Jocélio Cabeção. Alô, Jorlan, parabéns aí para você. Parabéns também para Felipe, é o filho de Erlon do Borges Supermercado. Alô, Felipe, parabéns para Caúlia, a filha de Oliveira, lá no Mercado do Guga. Alô, Caúlia, parabéns. Parabéns também para Silas, veterinário. Parabéns para Dona Lousa, é a mãe de Val, lá da Casa de Farinha. Parabéns a todos os aniversariantes do dia de hoje. Sintam-se parabenizados aqui pela equipe da sua IPAU e também pelo amigo Joelson Passos. Tá chegando aí Beto Marques com o Panorama 91, o mais completo jornalismo do seu rádio. A gente retorna na segunda-feira, logo depois do Amarelinho Notícias. A todos uma ótima tarde e um bom fim de semana. Tchau, gente. Um abraço, tudo de bom.

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2: Quem paga o FIES pode ter desconto de até 99% na dívida. É época, período eleitoral. Faz até chover e fazer frio. Se formou com o FIES e ainda está pagando ou está inadimplente, existe um programa que pode reduzir drasticamente a sua dívida. O que é? O governo federal criou programas de negociação do FIES com descontos que chegam até 99% para quem está inadimplente, além de condições especiais para quem está em dia. Fique atento às condições. Os descontos maiores, até 99%, são voltados a devedores inadimplentes, geralmente inscritos na dívida ativa ou com longo atraso. Quem está em dia costuma ter descontos menores para quitação à vista. As regras dependem do tempo de atraso e do enquadramento do contrato. Há prazos específicos de adesão definidos pelo programa. Importante: os percentuais e condições exatas variam conforme cada edição do programa e a situação do seu contrato. Nem todo mundo se enquadra no desconto máximo, por isso é essencial analisar o seu caso. Vale a pena conferir. Muita gente carrega uma dívida do FIES achando que não tem saída, quando poderia estar quitando com grande desconto. Tem dúvida do FIES? Você aí pode ter um desconto de 99%, segundo o governo federal. 12/3, hoje, dia 17, sextou. Sextou para falar da final de Espanha e Argentina. Argentina e Espanha, quem ganha esse duelo? 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
1: E a prefeita Larissa vai falar daqui a pouquinho, viu? A prefeita Larissa vai estar aqui. Ela tá já me dizendo aqui, estou aguardando as informações, já já chego aí. Valeu, prefeita. Olha, são 12 horas mais 4 minutos na Bahia. 12:04, eu fico observando aqui essa... 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São 12:05. Eu tava falando aqui do FIES, né? E... duas observações. A primeira... quem tá devendo FIES vai ter um desconto de 99%. E a eleição é amanhã. Por que não colocou esse desconto bem antes? Ponto. Outra coisa que eu observei nesta matéria... é que quem deve, olha só, viu? Quem está atrasado vai ter um desconto de 99%. E quem está em dia, o desconto vai ser menor. Aí eu pergunto a você, gente. Pelo amor de Deus, não interprete mal, viu? Por favor. Não, aqui eu não estou falando de política, não. Estou falando do Brasil, do sistema. Como é o poste mijando no cachorro. Quem paga em dia tem um desconto menor. E quem está atrasado tem um desconto de 99%, ou seja, não vale a pena pagar em dia, né? Aí você não, deixa lá caducar, nunca mais ouvi essa palavra, viu? Caducar. Deixa lá, um dia eu pago. Não, nada beneficia o cidadão, assim, que anda em dia. Eu penso, não sei se vocês concordam, né? Se vai dar 99% para quem está devendo muito, dá também 99% porque tem pagando em dia. É pra mais um motivo para incentivar você pagar em dia. É impressionante. É o poste mijando num cachorro. Vai entender a situação dessa? E agora, no período eleitoral, vai. Tem gente que não vai, né? Eu vou intervalo e volto já já. Segura aí.

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4: Senhoras e senhores, chegou a hora. Espanha e Argentina frente a frente em um duelo que reúne duas das maiores escolas do futebol mundial. De um lado, a posse de bola, a técnica, e a organização espanhola. Do outro, a tradição, a raça e o talento argentino. É um jogo de gigantes, onde qualquer detalhe pode fazer a diferença. Preparem o coração, porque promete ser um espetáculo digno de uma grande decisão. Durante a partida, você pode assistir os detalhes, os mínimos detalhes. A Espanha tenta controlar o ritmo com troca de passes, enquanto a Argentina busca acelerar e aproveitar os espaços. É um duelo tático de alto nível. As duas seleções sabem da importância de cada lance. O torcedor acompanha um confronto entre duas potências do futebol mundial, onde a qualidade individual pode decidir a qualquer momento. E em um momento decisivo, agora é na raça, na técnica e na concentração. Quem errar menos estará mais perto da glória. Espanha e Argentina vai escrever mais um capítulo inesquecível da história do futebol. E para comentar esse jogo, inclusive a disputa do terceiro lugar amanhã, ele está na linha, diretamente de São Paulo. Vou anunciar logo, Vitória ganhou do Vasco, antes que ele provoque você aí. Vem com vocês, Reginaldo Silva, boa tarde.
2: Boa tarde para você, boa tarde, Iraildo, boa tarde a todos. Eu nem iria tocar no assunto brasileirão.
4: Ufa!
2: Nem iria tocar, mas você...
4: Obrigado, senhor, obrigado, meu Deus.
2: Eu lembrei que teve jogo ontem.
4: Teve jogo ontem? Eu tô pensando na Copa, depois a gente fala desse jogo.
2: Um mês não foi suficiente para um time se preparar para voltar ao campeonato. Quer dizer, encerrou o mês... do Brasileirão para a Copa, perdendo, voltou um mês depois da Copa, perdendo.
4: Assim, mas dá, foi, né? O suficiente para o Vitória vencer. Vitória 1, Vasco 0, gol de Kaiser. Vamos falar da final ou do terceiro lugar?
2: Do terceiro lugar amanhã, eu acho que a FIFA tem que repensar essa questão da disputa do terceiro lugar. Porque ela já sabe quem é o quinto, está aqui no ranking, já sabe quem é o sexto, já sabe quem é o sétimo, já sabe quem é o oitavo, pelos gols marcados, pela pontuação, pelos cartões tomados, por aí vai. Para que fazer um jogo de terceiro lugar? Para a FIFA interessa, por uma questão de arrecadação, né? Mas para os jogadores é humilhante, sabe, essa disputa, porque os caras estão ali, né, desmotivados pelo fato de já não ir para a final. E aí um jogo de terceiro lugar é a mesma coisa de chupar bala com a casca. Agora, interessa para a federação devido ao prêmio, porque o terceiro colocado leva uma boa premiação aí, né? Lembrando que a FIFA vai distribuir aí, nessa Copa do Mundo, 3,7 bilhões de reais aí, o equivalente a 3,7 bilhões de reais em todas as seleções que participaram, né? Então tá aí, agora essa disputa de amanhã, Beto, 6 da tarde, aliás, o campeão, eu tava aqui olhando, o campeão vai levar 50 milhões de dólares, tá? O campeão, 50 milhões de dólares. O vice, 33 milhões de dólares. E o terceiro colocado, 29 milhões de dólares. Aí, multiplica isso aí por 5, né? No caso, nosso real aqui. Ô, Beto,
4: oi.
2: Amanhã, esse jogo entre França e Inglaterra interessa para dois jogadores em especial, né? Para o Harry Kane, que deve querer aumentar seus gols para tentar acabar com o artilheiro, e do outro lado o Mbappé com 8 gols para também alcançar o Messi no geral de gols na Copa, né? E sabendo ele que ele pode alcançar esse feito já amanhã, porque o Messi está na sua última Copa e o Mbappé ainda vai disputar aí pelo menos mais 2 Copas pela frente. Então ele pode ainda já ficar 4 anos à frente de Messi, desde que marque amanhã 2 ou mais gols e o Messi de repente não marque nenhum na final. Afinal, o Messi passou os 2 últimos jogos em branco, mas ele foi importante nas assistências, né? E o Harry Kane do outro lado também, né? Que era considerado um jogador que era artilheiro por onde passava, mas não ganhava título, né? Ele foi ganhar título lá no Bayern de Munique. mas no futebol inglês mesmo, ele foi artilheiro por onde passou e nunca ganhou título, foi ganhar fora do seu país. É um jogo para a gente ver. Eu mesmo amanhã, não tendo o que fazer, eu vou assistir o jogo para ver, né? Afinal de contas, é importante, é o penúltimo jogo da Copa, foram 102 partidas até aqui, amanhã 103, domingo 104. Então, vou assistir porque eu sei que vai demorar para eu ver um outro jogo de Copa do Mundo e duas grandes escolas, que é a inglesa e também a escola francesa.
4: Vamos lá, então. Desses 50 milhões de dólares que você falou que o campeão vai receber, não é isso? 50 milhões de dólares, é isso?
2: Isso.
4: A FIFA, caso a Argentina seja campeã, a FIFA vai dar com a mão direita e tomar com a mão esquerda. Porque a Argentina cometeu um ato indisciplinar, uma manifestação política em relação à vitória contra a Inglaterra, colocou uma placa lá das Malvinas, da Inglaterra, enfim. Então, a FIFA não pode anular a Copa, e muito menos a partida decisiva agora, que a Argentina vai pagar uma multa, tá em processo isso aí. É bem provável, acredito, que a FIFA gosta de dinheiro. Caso a Argentina ganhe, vai devolver o dinheiro à FIFA, porque transforma em multa e não na penalidade de suspensão de partida. Enfim, agora vamos aos fatos. Primeiro, hoje já saiu, hoje a maneira de falar que é do Panorama, mas ontem saiu a escalação do árbitro que vai apitar a Copa do Mundo. Já tem o nome dele?
2: Esloveno, o que vai apitar a final. Aí, para falar esse nome desse esloveno aí, só você.
4: Olha, vai ser Slavko Vinic. E também o árbitro eslavo da Eslovênia, assistente Tomas Kantic e Andres Kovacic, da Eslovênia. O quarto árbitro é Adan McDamen, da Jordânia. Assistente reserva, Mohamed Al-Khalaf, da Jordânia. E o árbitro é bom para você? Ou Messi agradece, Reginaldo?
2: Olha, esse árbitro apitou o jogo, se não me engano, Brasil e Marrocos, na estreia. Ele não interferiu em nada do jogo. Passou despercebido. E quando o árbitro passa despercebido, é porque ele não comprometeu o jogo. Então, assim, para a altura desse jogo, aliás, quem anunciou esse árbitro aí foi o Colina, né? Que é o chefe de arbitragem da FIFA. Esperava-se o Wilton Pereira Sampaio, nosso árbitro, mas desde que não tivesse um sul-americano. No caso, tem a Argentina, ele não vai poder apitar. Por que que ele não foi escalado, então, para o jogo entre França e Inglaterra? Na Copa passada, ele apitou o jogo da Inglaterra e houve muita reclamação do Wilton pela Federação Inglesa, não querendo mais ele apitando o jogo da Inglaterra. E talvez a FIFA não quis contrariar a Inglaterra e não escalou o Wilton Pereira para apitar o jogo de amanhã. Então vamos ficar sem brasileiro na final. Esse árbitro, assim, é um futebol que está longe luz das grandes escolas, Eslovênia. Por que que não árbitro europeu? Porque tem aí um europeu na disputa. Por que não árbitro africano? Não sei. Por que não árbitro da América Central? Não sei. Eu só sei que esse árbitro aí, ele vem de uma escola fraca, mas talvez ele não comprometa aí a final. Agora também, Roberto, é difícil errar com tanta tecnologia ajudando o árbitro, dificilmente ele vai errar. Porque tudo que ele apitar que for errado, em termos de gol, não gol, ali tem o chip na bola, verdade. Ali tem lance para revisar o pênalti, se pegou, se não pegou, verdade. Se o cara simulou, o VAR chama para poder dar cartão pro cara que simulou, então não tem como errar, viu?
4: Verdade, não tem como, chama, o título vai ser decidido no futebol e não por ajuda da arbitragem. Vamos lá.
2: Quem é o melhor árbitro de Piauí? Você sempre me pergunta quem é o melhor jogador, eu vou te perguntar, quem é o melhor árbitro de Piauí hoje?
4: Hoje eu não posso te afirmar, mas Ipiaú sempre teve bons árbitros. Teve o Valdir, teve o Fiagasa, o Jorlan da Avenida. teve bons árbitros de Piauí. Agora, o melhor da atualidade, eu não posso te afirmar quem é o melhor, porque eu poderia estar cometendo aqui uma injustiça, né? Porque se eu falar aqui, ó, você viu, o Beto falou que o melhor árbitro é Iraildo. Aí eu não posso chegar assim, o melhor, porque eu tenho que ver os números para eu decidir falar quem é o melhor. Eu tenho que ver os números, a estatística, quem apitou, quem errou menos, é por aí, segue.
2: Eu tô perguntando porque com tanta tecnologia hoje, o árbitro de Piauí hoje, se estiver já apitando um jogo de Copa do Mundo, ele vai apitar tranquilo.
4: Não,
2: primeiro
4: não apita.
2: Que o futebol é aquele futebol de toque de bola, raramente tem aquela truculência que tem no futebol, às vezes, de vaso.
4: Então,
2: né?
4: Então vamos lá falar do jogo, Reginaldo, porque a Espanha, nos últimos anos, ela conquistou em 2024 a UEFA, a Nations League. Em 2022-23
2: a Euro
4: e por aí vai. Eu não vou falar a Copa do Mundo 2010. E a Argentina em 2022 foi bicampeão da Copa América 2021-24 e todo mundo já sabe, finalíssima da Copa de 2022. A Espanha fez 9 gols e sofreu um gol à Espanha. A Argentina marcou 11 e sofreu 4, um saldo de 7. E a Espanha, um saldo de 8 gols.
2: É mais... Não, a Argentina marcou mais.
4: A Argentina marcou 11 gols, se eu não me falho a memória, que eu não tô nem olhando.
2: Vamos lá.
4: Eu não
2: 3x2 contra... 3x0, 3x1 contra a Jordânia.
4: Certo, 3. Esqueça o que tomou, 3, vai.
2: 2x0 contra a Áustria.
4: 5.
2: 3x0 contra a Argélia.
4: 8.
2: 3x2 contra Cabo Verde.
4: 11.
2: 3x2 contra o Egito.
4: 14.
2: 3x1 contra a Suíça.
4: 17.
2: 2x1 contra a Inglaterra.
4: 19. Sofreu quantos?
2: Eu não contei quantos tomou, mas tomou 1, 3, 5, 7.
4: Tomou 7. 19 menos 7, 12. Um saldo.
2: Ah, você já colocou no saldo já, né?
4: É isso. Porque tem uns, tem uns gols prós e os gols contra, né, Reginaldo? Não pode só marcar. Você tá igual um amigo meu que ele ganha num campeonato de buraco, na jogada, ele só anota as vitórias. Por exemplo, ele ganhou 10. Perdeu 9, saldo de 1, aí ele só conta que ganhou 10, entendeu?
2: É, mas aí temos que elogiar a questão do ataque da gente.
4: Não,
2: mas tá muito bom,
4: mas
2: né?
4: O que eu quero chegar é colocar o confronto, Reginaldo. Eu quero colocar o que tomou e o que marcou. Porque se você for olhar, a gente tá analisando a decisão. A Espanha até agora tomou um gol e a Argentina tomou 7. Você tá entendendo? É isso que eu quero falar pra você numa grande final, que a defesa ela é mais consistente da Espanha, pelo menos até agora, até aqui. A gente tá analisando os jogos passados, como é que chegou a final. Então a Espanha tem 12 gols, a Argentina tem 12 gols de saldo, conforme você anunciar aí que eu já tinha antecipado, e a Espanha tomou um gol até agora, que se não me falha a memória, que eu não tô olhando aqui nada, é da Bélgica.
2: Isso mesmo. O único gol que ela tomou foi da Bélgica. Então, no caso, aí ela tem 12 também de saldo, porque ela fez 13 gols, só tomou um também.
4: Exatamente. Então, até isso está equilibrado, Reginaldo. Agora, vamos em valores individuais. Olha, todo mundo sabe que o Messi é um monstro, é espetacular. Só que tem um porém aí, as pessoas estão acreditando em Cucurella, que é um dos maiores marcadores desta Copa do Mundo, como lateral esquerdo, mas tem um detalhe também que pouca gente está observando. O Cucurella não marcou ninguém igual a Messi. É diferente, Reginaldo. Você marcar o Messi e marcar Iraildo, né?
2: É diferente.
4: Aí você anula Iraildo, pode deixar com o Cucurella que ele anulou Iraildo. Não, mas vai pegar o Messi. É diferente marcar o Messi.
2: Eu acho o Cucurella, que agora vai jogar no Real Madrid... Ele é um bom jogador, mas eu acho ele muito, às vezes, violento. Ele
4: violento? Você lembra do Mundial que ele pegou, Estevão? Deu uma pegada...
2: Lembro.
4: Então, vamos lá. Aí tem Messi, esse duelo individual falando, assim, Messi contra Cucurella. E o meio campo da Espanha, não sei se você concorda, tá equilibrado com o da Argentina. qual é que tu acha aí, quem é o melhor meio campo dessas duas seleções? Eu sempre falo do meio campo, porque é o cérebro do time, é o motor, é o coração. Um time com meio campo bom, é difícil perder, Reginaldo.
2: Ah, o Rodri é espetacular. O Rodri, o Olmo e o Fábio Ruiz. Olha, são três jogadores que sabem segurar a bola, sabem... Aliás, o ritmo da Espanha segue conforme o Rodri. Se ele acelera, o time acelera. Se ele diminui, o time diminui. É como se fosse uma engrenagem. Então, assim, para mim, disparado, o meio-campo da Espanha é show de bola. E a Argentina não chega nem aos pés.
4: E tem esse lateral direito da Espanha que está cotado para ser o melhor lateral da Copa. Embora o Hakimi é bastante conhecido, um dos melhores laterais do mundo, não fez uma boa Copa como esse Pedro Porro da Espanha. Então, como você frisou, tem aí o Rodri, o Fabián Ruiz e o Dan Olmo, que é muito bom esse meio campo. Sem contar do Oyarzábal, que é o centroavante, que vem jogando da base com o treinador, e o Messi da Espanha, que é o Lamine Yamal, que Messi colocou no colo aos 19 anos. Espanha e Argentina. Argentina e Espanha, você falou do meio campo da Espanha. Vamos falar do meio campo da Argentina, com esse Enzo Fernandes, que está chutando muito bem de fora da área, Reginaldo.
2: O meio campo da Argentina, ele trabalha também conforme Messi, né? De acordo, eles acompanham o ritmo de Messi, eles não aceleram tanto porque eles vão esperar Messi se aproximar para dar a bola para o Messi rever ali do meio de campo para frente. Então, assim, é o meio de campo que passa pelo Messi, e aí você tem que respeitar o Messi, não sendo um meio de campo, né, meio atacante ali, no caso, agora que ele tirou um pouco o pé da velocidade, então ele recuou um pouco mais, vem buscar mais o jogo no meio campo. Então, o meio-campo da Argentina trabalha muito através de Messi. Agora, para acelerar o jogo, é a Argentina. Agora, para diminuir um pouco ali a proteger a defesa, eu já não acho um meio-campo bastante... deixa bastante buraco ali. Então, a Espanha deve se aproveitar muito dessa questão de ter que passar pelo Messi ali no meio-campo para poder avançar. E aí, uma bola perdida ali é fatal. Como a Argentina vem sofrendo, às vezes, com algumas bolas perdidas, vem sofrendo contra-golpe. Assim, pra mim, não é bom não o meio de campo da Argentina.
4: Quem é o melhor goleiro pra você? É o Martínez, Emiliano Martínez, ou da Espanha, o Simon? E quem...
2: Não, o Naysim é o melhor. É o melhor.
4: Você acha que é melhor?
2: Isso, é o melhor. A questão é que o goleiro da Martínez, ele até agora não foi tão exigido assim como ele foi na Copa passada. Agora ele tá um pouco sem aquela elasticidade. Ele tá um pouco catimbento e tudo quem... mais tal, e não tá vindo bola difícil pra ele, porque a defesa tá bem postada, e as bolas que vem geralmente são bolas espirradas de fora da área ali de chute. Então, até agora ele não comprometeu, mas também ele não é um goleiro confiável.
4: E quem é melhor lateral, o Pedro Porro da Espanha ou da Argentina, que não sei a escalação, se é Lisandro Martínez ou até mesmo o Molina, como é que é o zagueiro?
2: Não,
4: quem
2: é melhor? Pedro Porro é melhor. Pedro Porro é melhor.
4: E quem é o melhor lateral esquerdo?
2: Ele apoia bem e aí defende bem.
4: E o lateral esquerdo, Cucurella ou Tagliafico?
2: Ah, o Cucurella. O Cucurella, apesar que ele é muito violento, né? Ele dispara também, tem muita velocidade, tanto para apoiar no ataque como na defesa. Então, para mim, o Cucurella, disparado.
4: Você, inclusive, já acabaram de falar o meio-campo da Espanha, que é Rodri, que é Olmo e o Fabián Ruiz. E o meio-campo da Argentina tem o Paredes, Enzo Fernandes e McAllister. Quem é o melhor meio-campo esse time aí?
2: É disparado da Espanha.
4: Da Espanha é melhor.
2: Todas esses da Argentina aí são tudo comum. São tudo comum. A questão da Argentina, que eu acho legal, é a sincronia. Que eles realmente estão ali, eles jogam muito com a alma, né? E às vezes a técnica foge um pouco desses jogadores aí, né? Mas sobra técnica no meio campo da Espanha. E falta um pouco na Argentina. Mas eles jogam com alma e com muita vontade. Então isso aí às vezes supera a técnica, a vontade.
4: E esse duelo particular, dois camisas 10, eu falo 10 a maneira de falar, né? Que Yamal joga com a 19, mas Messi e Yamal, a juventude ou a experiência, e quem ganha, o destino preparou isso, Reginaldo? Messi 39 anos, Yamal, 19 anos, Messi pegou Yamal no colo. Fala um pouquinho desses... Falar de Messi já é covardia, né, Reginaldo?
2: Falar de Messi é covardia, né? O maior artilheiro da história do Barcelona, né? Eu tava aqui olhando números aqui, são 670, você sabe o que é isso? Tem atacante aí que joga em 30 times até o fim da carreira, não marca 300 gols. Esse Messi marcou 672 gols em 778 jogos com o Barcelona. Quer dizer, ele fez uma história no Barcelona e está longe de ser alcançado. Porque o segundo colocado tem 232 gols no Barcelona, o maior artilheiro. Então, assim, nunca acho que vai chegar um jogador para marcar 672 gols. Até porque ele começou no Barcelona já há 16 anos, né? O Messi.
4: Pronto.
2: Então, quer dizer... É disparado. O Yamal é uma promessa ainda, tá? Ele ainda não é uma realidade.
4: E que não tá fazendo uma boa Copa, mas de repente a decisão aí pode deslanchar, né, Reginaldo?
2: É, se ele for bem na final, ele vai ser o destaque da final. Mas assim, quem fez uma boa Copa não fez, até porque ele começou capengando, vindo de contusão. Talvez ele não tenha confiança ainda e não esteja fisicamente tão bem.
4: Pronto.
2: Mas é um jogador... Quando pega na bola, você sabe que vai sair uma boa jogada, porque ele é liso, ele consegue ter tranquilidade, vai lá, dribla, corta, ele faz de tudo com a bola. Então, assim, ele ainda vai dar o que falar esse garoto aí.
4: Pronto, coloquei os pratos, os talheres na mesa, a comida. Agora vamos o que interessa, que o torcedor tá esperando. Atenção, Reginaldo! Quem ganha a final da Copa do Mundo?
2: Já errei tanto nessa Copa.
4: Olha,
2: eu vou
4: me perdoe,
2: o luxo antes... de errar de novo.
4: Pronto, me perdoe a falsa modéstia. E eu já acertei. Olha, Reginaldo, se eu fosse apostar, eu tava rico, viu? Porque acertei Marrocos e Brasil, acertei Noruega, acertei Inglaterra e Argentina. E por aí vai, Reginaldo. Inclusive, Reginaldo, deixa eu até contar uma particularidade. Um Carlos Rudá, um amigo meu, aqui no ar, falou assim: ô Beto, esse Reginaldo, olha só, viu? Vamos dedurar ele. Esse Reginaldo entende de futebol. Aí eu disse, entende mesmo. Aí, Reginaldo, ele acompanha a gente e viu os placares que eu coloquei. Chega hoje cedo, Beto, como vai ser a Espanha e a Argentina? Eu disse, pergunte a Reginaldo, ele sabe mais do que eu. Ele disse, não, tô perguntando você, que você acertou. Tá vendo, Reginaldo? Eu disse, não, Reginaldo vai falar o placar e você copia Reginaldo. Atenção, Carlos Rudá, professor de violão. Reginaldo vai falar quem ganha a Copa.
2: Vamos lá. Valores individuais. A Espanha tem mais, em sua maioria, individuais. Tecnicamente, é melhor. E a Argentina joga, como já falei, mais com a vontade, com a alma, porque falta, às vezes, a técnica. Só tem um jogador que é fora do comum, que é Messi. Então, ele praticamente vale ali por 3-4 jogadores que não tem tanto talento. Então, eu vou com a Espanha. Para mim, Espanha vai vencer esse jogo e não vai ser no jogo normal. Vai ser na prorrogação, porque esse jogo vai ser muito estudado, muito nervoso. As equipes não vão se atirar de qualquer jeito. Esse jogo vai ser modorrento e esse jogo vai empurrar para a prorrogação. Na prorrogação, para mim, sai o campeão, que será a Espanha.
4: Pronto. Ô, Reginaldo, eu gostaria de me abster do resultado. Porque eu acho um jogo bastante equilibrado, a Espanha toca demais a bola. Agora tem um detalhe. Aliás, antes de falar aqui, você falou Espanha, você vai torcer para a Espanha ou... Eu tô falando torcer. Você vai torcer para a Espanha ou a Argentina, Reginaldo?
2: Olha, vamos lá. Individualmente, eu torço pro Messi, mas eu não quero que a Argentina seja campeão. Por quê? Vamos lá, Messi marque 2 gols. E termina como artilheiro da Copa, boa chuteira de ouro, e a Espanha ganha o jogo de 3-2. Então, por quê? Porque eu tenho que olhar também os títulos, apesar do que nós estamos merecendo ser ultrapassado em termos de títulos já há muito tempo, porque nós não estamos jogando futebol há um bom tempo. Mas a gente não ganhando vai ser tetra, né? Vai ficar um título atrás da gente. Como eles são muito chatos, arrogantes, são muito arrogantes. Então, assim, eu torço para a Espanha nesse jogo aí, para a Espanha ter um título só e para chegar ao seu bicampeonato. Então, Eu torço pro Messi individual, que ele marque gol, mas que a Espanha vença a partida. Então, Espanha é campeã.
4: Bem, vai reunir todos os ingredientes aí. A Espanha chega com futebol moderno, de posse de bola, intensidade, juventude, enquanto a Argentina aposta na experiência, força coletiva e na liderança de Lionel Messi. Agora, para encerrar, como você falou, né, a trajetória do Messi, essa Copa combinava ou combina com a vitória da Argentina e Messi recebendo o título de melhor jogador da Copa. E eu lembro, quando eu vou falar aqui agora, eu lembro de Morotinha, nunca vou esquecer esse Morotinha, dizendo assim, como é que torce para a Argentina? Aí eu pergunto a Morota, como é que torce para a Inglaterra? Como é que torce para a Espanha? Ponto, travessão na alta linha. Morota, o Brasil saiu, então você escolhe o time que você quer torcer, que Reginaldo escolheu a Espanha. E Reginaldo disse que torce individualmente para Messi. Eu, particularmente, eu vou torcer, não estou dizendo que vai ganhar, é outra história. Eu vou torcer para a Argentina. E por que para a Argentina? Porque a Argentina é da América do Sul, provoca muito mais e provocando deixa os jogadores brasileiros irados, que isso é importante. Eu percebo tanto futebol argentino, agora mesmo o goleiro Courtois da Bélgica saiu chorando. A Rafinha saiu contundido, saiu numa boa. Neymar foi curtir as férias. Vini Júnior pegou a sua loira e foi pra Ibiza. Ninguém saiu chorando. Agora eu vou ficar chorando, torcer contra a Argentina? Ah, pelo amor de Deus, Morotinha. Então você torce pra Espanha e me permite, por favor, de torcer pra Argentina e torcer pra Messi. A Copa combinaria ou combina com a Argentina campeã e Messi. Agora você, respeito a sua rivalidade com o Brasil, eu particularmente, se a Argentina ganhar, provoca muito mais o Brasil e toma vergonha na cara que eu falei pro Thiago de Cruz das Almas que o Brasil não ia ser campeão e o Thiago ligou e disse, não, Beto, eu discordo e com todo respeito também concordo com o Thiago, é a opinião dele, que o Brasil não é jogador de tênis, não é tênis. O futebol é um esporte coletivo. Você viu a Noruega, só com o jogador botou o Brasil no bolso. A Espanha tá aí, com exceção de Yamal, é um esporte coletivo, deu olé. Então, isso é o futebol. Então, particularmente, eu vou torcer pra Argentina, agora que vai ser um jogo duro, vai. Então, pelo fato de eu estar torcendo pra Argentina e pra Messi, eu acredito que a Argentina ganha o título pela vontade maior. Pelo menos até agora, eu acho que a Argentina tem mais vontade do que a Espanha. E a Espanha tem aquele futebol de toque de bola que coloca qualquer um no bolso, Reginaldo.
2: É isso. E algumas curiosidades dessas duas seleções é o goleiro Luiz de la Fuente, que treinou a base. Todos ali os jogadores de berço. O Luiz de la Fuente. E ele foi, inclusive, professor quando o Scaloni da Argentina começou a fazer a preparação para ser treinador. E ele foi o professor, o De La Fuente, do Scaloni, lá na Europa. Então, assim, é bem interessante de ver o aluno e o professor cara a cara na Copa do Mundo. O Messi, que pegou no colo, aleatoriamente lá, deu banho no Yamal pequenininho, e 20 anos depois, está o Messi numa final de Copa do Mundo contra o Yamal. Quer dizer, são curiosidades da vida e particularidades que esse jogo vai apresentar para a gente, uma grande decisão. E vamos aguardar. Eu acredito que a Espanha tem mais time agora. Já vimos que nem sempre quem tem mais time consegue alguma coisa, né?
4: Exatamente.
2: O Paraguai deve eliminar a tetracampeã Alemanha para casa.
4: Eu também acho que a Espanha é um time mais, assim, mais organizado, eu vou dizer assim, entendeu? É, mais organizado, mais enxuto, mais preparado, assim. Não digo fisicamente, não. Eu falo num próprio campo mesmo, você vê o toque de bola da Espanha. Porém, aí tem esse absurdo das últimas partidas, que a Argentina foi para 4 prorrogações ou 3 prorrogações, e o Messi tem aquela zona dele. A Argentina joga o futebol baseado na zona Messi. Messi fica ali no bico da meia-lua, fingindo de morto, e tá jogando pela direita, porque agora pega a bola, você viu o que aconteceu contra a Inglaterra. Mas enfim, vai ser um grande jogo de futebol domingo às 4 da tarde. Algo mais a acrescentar em relação a essa final, Reginaldo?
2: Eu fico fico olhando como é que o Vinícius Júnior, ele teria que alguém sentar com ele e mostrar o início, meio e o fim de carreira de Messi. Porque o Messi, ele começou com todo o gás no Barcelona, ele pegava a bola, disparava ali. Ele começou a chegar na idade, ele começou a recuar e tirar o pé um pouco da aceleração. Hoje, com 39 anos, ele é o maestro do time ali. É como se fosse mais ou menos ali um jogador que cadencia, que orienta e que a bola passa por ele no ataque. A inteligência dele, às vezes, para dar o passo na hora certa. E aí você não vê mais ele entrando em dividida e tentando acelerar, sendo que ele não tem mais condições para isso. E mesmo assim, vem tendo êxito.
4: Ô Reginaldo, você falou em Vinícius Júnior, eu lembrei agora duas particularidades. A primeira é que a foto de Lionel Messi ia mal com 6 meses de vida. E Messi, naquela época, tinha 20 cabeludo ainda. Eu lembrei, agora você falou de Vinícius Júnior, eu lembrei de uma foto, Virgínia, recentemente, sentado no colo de Vinícius Júnior, e Vinícius Júnior olhando pro celular. Ou seja, Vinícius Júnior não tá interessado em Virgínia ali, sentado no colo dele. Tu acha que Vinícius Júnior vai ficar interessado em ganhar a Copa, Reginaldo?
2: Não vai não, de jeito nenhum. De jeito nenhum. Agora ele tem velocidade, porque ele tá novo, tá jovem. Quando ele chegar à idade de Messi, nem precisa ser 39 anos. Se ele chegar com 32, 33 anos, ele não vai ter essa velocidade mais.
4: Não, ele vai ter que achar
2: os atalhos do campo e não vai conseguir, porque ele não tá se espelhando aí.
4: Só quem joga até os 39 anos, 40, 42, é quem é craque, Reginaldo. O jogador corrão é limitado, é no máximo 32 anos. Olha, o Givaldo tá aqui, dizendo, pergunta, Reginaldo, quem ganha o terceiro lugar. Você já falou quem ganha o terceiro lugar, Reginaldo? França?
2: Pra mim, França.
4: O placar poderia arriscar?
2: França
4: 3x1. França-Inglaterra 3x1, viu, Givaldo? Tá dizendo.
2: Dembélé, Mbappé vai marcar nesse jogo aí, com certeza.
4: Ok. Reginaldo, a nossa despedida da Copa termina. Aliás, vai terminar na segunda, né? Porque o jogo é domingo. De segunda a gente despede da Copa também, porque vai comentar, não é isso?
2: Vai dizer quem acertou e quem errou. Se eu errei, se acertei aqui. Você é Argentina, eu sou Espanha, eu sou França na terceira posição. E vamos ver o que é que vai dar, então.
4: Olha só o que eu tô falando. Eu vou torcer para a Argentina. Não significa que a Argentina vai ganhar. E você disse que a Espanha vai ganhar e tá torcendo para a Espanha, não é isso?
2: Torcendo para a Espanha.
4: Agora eu vou torcer para a Argentina, achando que é muito difícil o jogo contra a Espanha. Grande abraço.
2: Um abraço a todos. Bom final de semana. Aproveitem bastante aí. Bom jogo para todo mundo. E aí, segunda-feira, a gente conversa. Aliás, hoje tem Brasileirão, mas não interessa para muita gente não. Aliás, o Flamengo joga hoje um amistoso contra o Olímpia lá no Mané Garrincha, em Brasília. Parabéns ao Botafogo, que voltou e voltou bem, detonando o time do Santos, sem Neymar ainda, que não sabe quando vai voltar a jogar.
4: Um abraço. 12h49, Joelson Passos, é com você. Boa tarde.
8: Beto, minha potência, boa tarde. Boa sexta-feira para você, para meu amigo, meu irmão Iraildo, e para o povo de Piauí, que nessa hora tá bebericando aquele cafezinho depois do almoço, da espalitando o dente e ouvindo o panorama. Beto, hoje é aniversário de Clésia. Clésia é a neta de Creuza, a esposa de Bigode. Hoje é aniversário de Netinho. Netinho é o filho de Dielma, a irmã de Dinelma. É a família de Cascatinha aí, viu? De Fátima, lá do Santa Rita. Rita, a sobrinha de Roque da Viola. Hoje é aniversário de Malu, a filha de Márcia e Ivana aí no Santa Rita. Meu amigo Lourinho dos Correios, Elza do Jogo do Bicho. Alô, Elzinha! Hoje é aniversário, Beto, de Didinho, eletricista aí da prefeitura, essa máquina, essa potência. Meu amigo Braulino, lá na avenida, Braulino que trabalhou muito tempo na Câmara, né? Dona Dênia, esposa do meu amigo Nelson, na batateira. Hoje é aniversário de Prato Limpo, o sogro de Borges, lá do Buri. Terotildes, o popular Tide, né? Tide aí no Japão Mirim, ex-vereador. Almi, que é irmão de Paulo do Coqueiros Bar. Levi Clay, o filho de Jamile. Hoje é aniversário de Robson Quebra-Filtro. Cida é a filha de Goi Gari, Jorlan. O seguindo Lava Jato, lá em Ubatã, viu? Jocélio, meu irmão, tá lá junto com ele, comendo carne assada agora meio-dia. Felipe, o filho de Erlon do Borges. Caule, que é a filha de Oliveira do Mercado Guga. Silas, veterinário. E Dona Losa, a mãe de Val da Casa da Farinha. Pense num cabra que é ouvinte assíduo do seu trabalho. Val da Casa de Farinha. Um abraço, meu Beto. Um abraço, meu amigo Iraildo. Um abraço e Piauí. Deus abençoe. Matador de Onça tá descendo pra casa. Belo Jardim, Pernambuco.
4: Boa viagem, vai devagar, viu? Alô, Val, um abraço da Casa de Farinha. 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Mandar um abraço aí pro Dr. Cauê, ouvindo o Panorama. Agradecer a audiência também a vocês aí da Casa das Espumas Decor, Dona Cirlândia, do Edifício Jutawa, a Cobap, vamos ao Bodegão Supermercado, o Botijão da Super Gás Brás, da Dona de Casa Inteligente, a Mix Lá, Lojão da Construção, LX Pegador e Pomada de São Caetano. Eu volto, viu? Joelson mandou outro áudio aqui, deixa eu ver aqui.
9: Olha, eu não estava torcendo, eu torci para a Espanha, mas o seu comentário, eu vou torcer para a Argentina, mudei. Estou passando Toritama na terra do jeans aqui agora, viciado sou eu, meu filho, é que o outro celular tá ligado aqui, me acompanhando.
4: Abraço, Beto. Ô, Joelson, você não sabe como eu fiquei feliz agora, sabendo o poder de convencimento, você torceu. Mas você vai comer um negócio, né? E, na verdade, eu não quero aqui... Você tem... o homem que agride outro... Na verdade, ele é um fraco. Vou aproveitar essa... nem sabia disso aí, que joioso. Que disse que ia torcer para a Espanha, baseado no comentário, vai torcer para a Argentina. Eu acho que o maior absurdo é um homem agredir outro. Por que isso, Beto? Porque quando um homem agride outro, ele falta com argumento. Ele não tem mais argumento. Porque é o poder de convencimento. Por exemplo, se você falhou com um homem ou você pede desculpas, olha, desculpas, e ele começa a insistir, ele não está tendo a hombridade e a humildade de aceitar desculpas. Porque quando você pede desculpas, perdão, você não quer mais nada. Olha, estou errado, me desculpa, me perdoa, eu prometo que não faço mais isso. Mas aí nem todo homem faz isso, gente. De chegar assim, você me perdoa, você me desculpa. Por favor, não me leve a mal, não faço mais. Aí você acha que isso é medo. Isso não é medo. Isso é hombridade, humildade. E tem um ditado assim, que os covardes vivem mais. Obrigado, Joels. E eu costumo dizer assim, eu não quero ser melhor do que ninguém. Apenas eu procuro fazer o melhor. Mas o melhor para mim mesmo. Porque para você, não pode ser o suficiente. Já já eu volto.

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4: Agora 12 horas mais 58 minutos. Dedéu do Cinquentenário. Pois não, Dedéu? Boa tarde.
5: Boa tarde, Beto. Boa tarde, ouvinte da Ipiaú FM. A gente ouvindo a FM Piaú, com Beto Marque e Reginaldo Silva, a gente fica bem informado do futebol. Vocês entendem, hein? Eu tiro o chapéu para vocês, estão de parabéns.
4: Opa, obrigado, viu, Dedéu? E parabéns para você também, que dá essa honra pra gente saber que tem um ouvinte como você fiel. Muito obrigado. Olha, o João Kleber Mota diz um anúncio aqui. Amigos conterrâneos e piauenses, vamos nos encontrar amanhã, a partir das 10 horas da manhã, na Câmara de Vereadores de Ipiaú. E vamos conversar sobre políticas públicas

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3: Agora são 13 horas mais 10 minutos. Olha, conforme nós anunciamos, está tendo a honra de a gente receber aqui a nossa queridíssima prefeita Larissa Dias. E quando ela vem aqui é sempre coisa boa, né? Primeiro, antes de dar o boa tarde a Larissa Dias, aliás, eu vou dar o boa tarde, prefeita. Boa tarde, prefeita.
4: Boa tarde, Beto. Boa tarde, Irailton. Boa tarde a toda a nossa comunidade de Piauí. É um prazer vir aqui, Beto, sempre conversar com você, trazer novidades, informações, prestar esclarecimentos para a nossa comunidade.
3: Antes da prefeita anunciar essa novidade, que é, olha, gente, ela estava me contando aqui, ela que vai anunciar, não sou eu não. Top demais, só para dar uma dica, eu falei aqui ontem, preste atenção, falei isso ontem e coincidentemente a prefeita vem anunciar aqui. Vamos ouvir um ouvinte que mandou um áudio aqui perguntando à prefeita.
5: Boa tarde, Beto. É, pergunta à prefeita Larissa Dias, que dia vai ser dia do evangélico aqui em Piauí?
3: Prefeita, por favor.
4: E pergunta interessante, as pessoas sempre me fazem essa pergunta sobre o dia do evangélico. Ele vai acontecer, assim como no ano passado, no mês de setembro, não é? É, antes do evento, a gente faz um momento com alguns pastores, algumas lideranças evangélicas para ouvir, não é? Para que essa festa também seja organizada de uma maneira democrática. Então, eles dão opiniões, sugestões, sugerem bandas e aí a gente faz essa programação também junto com eles. A previsão nossa está no nosso programação, é no mês de setembro, a festa de Dia do Evangélico.
3: Setembro?
4: Isso, setembro.
3: 13 horas mais 12 minutos. Olha, ontem a gente falou, Luiz, já falou o nome de Luiz aí da lá de casa para saber o que é a novidade que a prefeita vai contar, viu, Luiz, que você tanto cobra também. Por favor, prefeito, prefeita, dessa notícia boa aí para a comunidade de Piauí que tanto acredita na sua gestão.
4: Pois é, Beto, eu estava na expectativa, né, desse dia de hoje. Eu estive a semana passada na Condé, né, praticamente a cada 15 dias eu estou na Condé, eu estou indo a Salvador junto com o governo do estado, estou, né, sempre, vamos dizer assim, no pé do nosso governador Jerônimo com relação a essa obra. Então, muito feliz, eu estou aqui hoje anunciando que foi publicado hoje no Diário Oficial o aviso de licitação número 74/2026 para a obra de macrodrenagem das 5 subbacias, não é, para o nosso município. Essas 5 subbacias de macrodrenagem vão atender o bairro Aparecida, tem a bacia da 2 de dezembro, bacia da Nova Conquista, também contemplando Aloysio Conrado, Constância, tem a bacia da Getúlio Vargas, que beneficia a área da Cinquentenário, aquela área do centro. A gente sabe que a Cinquentenário também é uma área que com forte chuva sempre alaga, não é? Isso não é de hoje, enfim. E tem a bacia do Euclides Neto também, que vai beneficiar a bairro Euclides Neto, Democracia, bairro Santa Rita. Vou fazer só um parênteses que no bairro Santa Rita, algumas ruas precisam dessa obra, aguardavam essa obra de macrodrenagem para ser pavimentada. Centro também é beneficiado, ali a região do centro de abastecimento. Então, com muita felicidade, eu trago essa notícia para a nossa comunidade, que foi publicado hoje no Diário Oficial o aviso de licitação para a obra de macrodrenagem no município, que vai beneficiar o município de Ipiaú. Eu estou muito feliz, Beto, com isso.
3: Olha, quem está feliz somos nós, prefeito. Com a notícia dessa, eu fico até anestesiado, assim. É claro, assim, sem querer, entre aspas, acreditar de tão bom que ela, que tão boa notícia, né? Macrodrenagem. Eu, Vou convidar o engenheiro aqui para saber, prefeita. Ítalo, só para pedir permissão à prefeita, minhas perguntas assim, objetiva. Esse que a prefeita anunciou, macrodrenagem, e significa, olha só, viu? Eu já sei, agora que você tem que ouvir bem. Significa que não vai ter mais alagamento? Ou eu estou entendendo errado? Boa tarde, secretário.
6: Boa tarde, Beto. Boa tarde a todos os ouvintes. Boa tarde, prefeita Larissa. Boa tarde, Iraildo. Boa tarde ao meu colega e parceiro Railan aqui também presente. Fernandinha, como sempre, também comparecendo. Então, a gente está aqui muito felizes. E esse processo, Beto, da macrodrenagem, ele quer dizer que o escoamento das águas terão uma destinação correta. Então, ou seja, as águas terão um destino correto, de forma controlada, de forma organizada, para que possa realmente chegar no seu destino final, que são os rios. Então, as águas, a macrodrenagem, nada mais que é um processo de escoamento, estou falando de uma forma mais simples e clara, um processo de escoamento onde as águas realmente terão a sua destinação e deixará de ter acúmulo de água em pontos focais, que são as chamadas sub-bacias de Piauí. Então, isso já foi feito um estudo, no qual o Railan fez parte desse estudo também. Então, a gente pôde analisar todas essas situações junto com a Condé, no qual essas águas terão uma destinação consideravelmente exata.
3: Prefeita Larissa, eu estou tão feliz com essa notícia que, como falei, né, você fica assim... Não sei se foi no seu governo, eu acredito que não, que ligou um homem aqui chamado Gonzaga e falou que não ia ter mais alagamento em Piauí, e de lá para cá nunca mais teve uma notícia dessa que a senhora está falando. Como é que foi esse interesse seu pela população de Piauí não ter mais, coloca dessa forma, não ter mais alagamento, viu, gente? A forma técnica que explica é o engenheiro. Por favor, prefeita.
4: Pois é, Beto, na verdade, os alagamentos de Piauí, todos sabem que a nossa cidade enfrenta os alagamentos há décadas, né? E essa macrodrenagem realmente é um sonho. Desde a gestão da ex-prefeita Maria, que fez uma excelente gestão, que lutou e trouxe muitas obras para a cidade, o município sonha com essa obra. É uma obra com um valor muito alto. Para você ter uma ideia, foi feito foi publicada uma licitação anteriormente que foi dado deserta, no valor de 42 milhões. Nenhuma empresa teve na época o interesse em participar dessa licitação, porque é uma obra grande, é uma obra complexa, é uma obra difícil para a engenharia. Então essa licitação já ocorreu anteriormente e não teve empresa ganhadora. Então, qual foi o nosso papel, enquanto gestão de Piauí, enquanto liderança política de Piauí? Eu tive uma conversa com o governador Jerônimo, ele esteve na minha casa no dia 2 de dezembro do aniversário da cidade, reuni junto com os vereadores, os vereadores participaram dessa conversa, mando aqui um abraço para todos eles, estavam lá em casa comigo nesse momento e nós conversamos com ele, sensibilizamos, porque realmente é algo fundamental para a nossa cidade. Não só é a questão do alagamento, mas é a qualidade de vida das pessoas, é o sofrimento que as pessoas têm quando compram com muito sacrifício móveis, eletrodomésticos, e aí tem na enchente, tudo perde-se tudo, até para a nossa cidade se tornar atrativa, tem essa questão dos alagamentos, é um ponto importante. Então, a gente conversou com o governador, ele deu a palavra, ele garantiu. E agora, a Condé fez novas tabelas, novos cálculos, e essa nova licitação, o valor já é maior. O valor agora, gente, é de 46 milhões de reais.
3: Então, que era 42.
4: O que era 42, ele agora é 46 milhões de reais, porque a licitação feita anteriormente deu deserta. Então, agora com 46 milhões de reais, a Condé publicou hoje em Diário Oficial essa obra, que o que a gente já achava um valor muito alto de 42, hoje já chegou em 46 milhões de reais, e aí isso se torna mais, a gente já vê essa obra, com mais propósito para chegar com pouco mais rápido para que ela dê certo, para que ela aconteça no nosso município. E, como eu falei, é todo um caminhar. A gente tem teve esses momentos com o governador, os vereadores junto comigo também na minha casa sensibilizaram, já tive diversas vezes na Condé, buscando, e agora hoje de manhã eles já tinham me avisado que publicariam hoje, e a gente naquela expectativa, mas a gente aguardou a publicação e realmente de fato já está lá no Diário Oficial a licitação.
3: E na prática, prefeita, poderia sim o período para começar as obras?
4: Olha, Beto, a licitação, a abertura é no dia 25 de setembro, A gente, em conversa com a equipe técnica da Condé, acredita que dando tudo certo, para a obra começar em torno de 60 dias após essa data. É uma média, pelos trâmites legais de licitação. Então, a gente acredita que depois do dia 25 de setembro, conta-se aproximadamente, gente, não é uma data exata, mas a previsão que a equipe técnica da Condé me passou, que é 60 dias após essa data para a obra iniciar e tocar. É uma obra que não vai ser muito, não é rápida, Então ela vai fazer por bacia, ela vai acontecer por etapa, mas o início previsto, dando tudo certo, ok, o início previsto é 60 dias após o dia 25 de setembro.
3: O Diogo, quero parabenizar, boa tarde Beto, boa tarde, eu quero parabenizar a prefeita Larissa, essa mulher que sempre está buscando o melhor para o nosso município, essa veio para mudar a nossa Ipiaú, juntos somos mais fortes, conte comigo sempre, pastor Diogo Araújo. Ô pastor, eu tô lendo a sua mensagem, lembrei agora de Daniel Dias. Eu tô aguardando, meu irmão. Você disse que a gente ia lá, tô aguardando, viu, Daniel? Deixa eu ver quem mais aqui. O Vampiro tá dizendo, Beto Marques, potência da FM Piauí, potência da Sudoeste FM, essa prefeita do povão. Ok, obrigado, hein, Van, pelo elogio que dirige a minha pessoa. O Anderson Moura tá dizendo, Gonzaga fez essa promessa em 5 de janeiro de 2023, quando começa, quando termina. Até o fim da primeira gestão, Larissa pode acreditar que ao menos uma das bacias estará pronta? Tá perguntando.
4: Com certeza, a nossa perspectiva é que pelo menos até 2028, a gente já pelo menos uma ou duas, a nossa expectativa, Railan, são duas bacias até lá.
3: Ô Beto, boa tarde, Miqueias, nossa prefeita, mais uma vez trazendo boas e grandes notícias para Ipiaú, um sonho que vai se realizar com melhorias para o nosso povo. O trabalho segue e Ipiaú avança. Obrigado, hein, Keké, um abraço. Prefeita, qual é a outra novidade? A Lenilton tá dizendo, manda um abraço aí para nossa prefeita Larissa Dias, parabenizar a ela toda sua equipe pelo desempenho, buscar melhorias para o nosso município e mandar um abraço para aquele secretário de saúde, também pelo apoio aos doadores de sangue. Você entendeu, Lenito, porque eu não pude marcar a entrevista com você hoje? A prefeita Larissa me confirmou a presença aqui. Que mais?
4: Pois é, um abraço a todos, Diogo que mandou uma mensagem, Vampiro, a Lenito, todas as pessoas que mandaram mensagem pra gente. Como eu falei, a gente tá muito feliz, O impacto dessa obra vai ser muito importante, porque são décadas de alagamento no nosso município, trazendo mais segurança, valorizando os nossos bairros, melhorando a mobilidade urbana, melhorando a qualidade de vida da nossa comunidade, Beto. E claro que essa obra, ela vai ficar para a história de Piauí.
3: Com certeza.
4: Se eu pudesse fechar os olhos e escolher apenas uma obra, claro que a gente não quer uma não, viu gente? Daqui a pouco a gente vai anunciar outra. Mas assim, se a gente pudesse dizer, é uma obra importante para a nossa cidade, uma obra que vai melhorar a vida das pessoas, que assim a gente vai poder dormir melhor, porque quando chove a gente não dorme, A gente fica fica aquela preocupação.
3: Sem contar a questão de saúde,
4: exato,
3: também.
4: Exato, de saúde, enfim. E é uma obra muito importante, é um valor de 46 milhões de reais. Então a gente agradece ao governo do estado, agradece ao governo federal por essa parceria, porque o município sozinho não teria nenhuma condição de realizar essa obra, E a gente sabe como vai transformar a vida das pessoas. É um trabalho de intervenção feito com responsabilidade, com planejamento, com parceria do governo municipal, com o governo estadual e com o governo federal. Então a gente fica com firma realmente esse compromisso com as pessoas de trazer de fato essa novidade, essa informação. Como eu falei, Beto, tem outra novidade.
3: Então espera um minutinho só, que aproveitando essa deixa da senhora aí e perguntar ao Ítalo aqui, antes dessa pergunta do ouvinte, qual é a razão desses alagamentos? Tecnicamente falando, o senhor que é engenheiro aí? Por favor, Ítalo.
6: Olha só, eu vou falar um pouquinho, mas depois eu vou passar. Depois
3: eu passo para dois engenheiros.
6: Bola também para o colega
3: porque
6: poder complementar.
3: Porque a Railan lutou isso aqui, ó. Isso. Ficou 20 anos a Railan falando aqui. Aí a prefeita Larissa entrou e já resolveu o problema.
6: É isso aí. Mas o que acontece, né? O proveniente do alagamento. Então existe uma impermeabilização do solo. Vou tentar falar da forma mais simples possível para que todos possam ter o melhor entendimento. Mas o solo ali, ele recebe ali as pedras, os paralelos, e isso de certa forma dificulta com que a água entre no solo, né? Que o processo de infiltração e depois percolação. Então, quando o pavimento ali ele é composto, a água acumula, então ela não tem lugar para ir. E aí muitos locais de Piauí foram executados assim, sem drenagem. Ou apenas encaixado, né, entroncado, como a gente usa o termo, em drenagens antigas, que o povo fala assim, galeria da prefeitura. Então aquilo ali cria um acúmulo de água onde a vazão ela é insuficiente e causa um fluxo de retorno. E esse retorno é que provoca a inundação ou o alagamento. E eu vou passar para o Railan aqui dar um complemento.
3: Ô Railan, é óbvio, é claro que com a cidade vai evoluindo, crescendo, tem que ter o asfalto. O paralelepípedo existe em poucas cidades hoje, é mais asfalto. Poderia dizer que o asfalto, de uma forma indireta ou diretamente falando, acabou prejudicando sem fazer um planejamento para o escoamento dessa água? Como é que funciona? O que é que dificulta o asfalto na cidade? O que é que melhora e o que é que piora em relação ao asfaltamento das ruas de Piauí?
7: Boa tarde, Abeto. Boa tarde a todos os ouvintes de Piauí. Gostaria de dizer para você que eu fiquei lutando esses 20 anos mesmo que você falou.
3: Ô, Railan, cadê essa drenagem?
4: Qual a idade de Railan?
3: Railan chegava aqui, prefeita. Seu Gonzaga, pelo amor de Deus, fala lá. Seu Gonzaga sumiu.
7: Foram muitos estudos, inclusive com o nosso amigo Gonzaga, todos os estudos feitos por ele. Gostaria de dizer que todos os estudos de engenharia, eles precisam ser revisados N vezes. E parabenizo a prefeita Larissa por essa luta incansável, né, de estar sempre em Salvador, junto com o pessoal da Condé, com o governador, ligando, buscando. E graças a Deus agora, né, prefeita, sai em nome de Jesus.
4: Não, Jesus.
7: E a gente vai exterminar esses alagamentos em Piauí e vamos dar sequência. Mas respondendo sua pergunta, Beto, sim, o asfalto ele tem um índice de escoamento, né, de percolação, na verdade, menor do que o paralelo, menor automaticamente do que o cascalho. E aí a gente acaba tendo um aumento na velocidade de descida da água.
3: Eu vou usar do meu termo, o asfalto tapa tudo. E o paralelepípedo fica aquela grelhazinha que a água absorve ali, aqui funciona assim?
7: Bom demais, exatamente. Aí, como
3: matricular Ítalo... amanhã, engenharia.
7: Já tá com diploma na mão.
3: Obrigado.
7: Como o Ítalo falou bem, a gente tem uma cidade que teve um crescimento desordenado, assim como a maioria das cidades do interior baiano. E acabaram as pessoas construindo em cima das galerias, até dentro das galerias, em lugares de baixa, que a gente não consegue um nível suficiente para poder fazer o manejo das águas. Como, por exemplo, aqui em Piauí, a gente tem um lugar assim, a Nova Conquista, a gente tem uma situação bem complicada em relação a nível da rua, né? A gente sabe que quando chove ali, a gente fez até, inclusive, um paliativo que melhorou o escoamento significativamente, mas não resolveu.
3: Não resolveu.
7: A gente sabe que o que resolverá é essa obra gigantesca que vai vir para aqui. Então, por exemplo, Nova Conquista e Bairro Euclides Neto são as maiores bacias e as mais difíceis de serem executadas. Não vai ser em um mês, não vai ser em dois, não vai ser em seis meses. A gente vai ter um prazo grande para execução. Mas a gente tem outras bacias mais simples, né? 2 de dezembro, a gente tem a do Cinquentenário, que é um pouco mais complexa do que a 2 de dezembro, mas ainda assim é mais simples. E tem uma Aparecida, que é tranquila também. Então, Ipiaú tá avançando. A prefeita falou bem quando ela disse que se ela pudesse escolher uma obra para executar, né, dentre todas as que ela vai, com fé em Deus, ela escolheria essa. E, prefeito, eu lhe digo que eu, como filho de Piauí, também escolheria essa. Porque a maioria dos governantes não querem fazer esse tipo de obra, porque fica enterrado. E a gente sabe que quando está o problema instalado, todo mundo lembra do prefeito. Mas quando o problema é resolvido, todo mundo esquece. Mas eu tenho certeza que as pessoas não vão esquecer, porque eu, como filho de Piauí, não esquecerei. Vamos para a luta, vamos executar e a gente vai conseguir isso, não é, Ítalo?
3: Você não esquecerá, mas eu também não vou esquecer a pergunta da mulher aqui, que serve para ir. Deixa a prefeita de fora, tá dizendo o seguinte. Pergunta aí por que a demora da manutenção das estradas rurais, que está difícil, Ítalo?
6: Ok, é importante conversar com a comunidade.
3: Selma Cardinho.
6: Perfeito. Conversar com a comunidade que a gente tem executado serviços das manutenções das estradas vicinais, principalmente nos trechos de rota escolar. Esse serviço ele nunca parou, Beto. Mas não tem como você executar todo o serviço em apenas 1 ano e 6 meses da gestão da prefeita Larissa, no mesmo ritmo e intensidade que ela sempre se esforçou e cobra da equipe a todo instante para que isso aconteça. Então tem que ficar claro que muitos locais que nós entramos, Beto, tinham 10, 12, 13, 15 anos que não tinham manutenções, ou até mais. Então a gente precisa deixar isso claro para a comunidade e está buscando fazer isso. Existem pontos de rota escolar, vou citar só um exemplo, no trecho ali do Corcovado, Ribeirão do Félix, São José e Pedra Branca, que foi executado cerca de 23 quilômetros. Hoje você não ouve reclamação daquela localidade. Nós já entramos também na Maria Viúva, não temos reclamação. Água Vermelha, não temos reclamação. Trecho hoje atualmente em execução, Tingui a Córrego de Pedras, estamos também em execução. Nós precisamos entender isso sempre, porque nós precisamos dar satisfação à comunidade e à comunidade entender também que não tem como estar em todos os locais. Agora a gente deixa bem claro que nós nunca paramos. Então nós estamos trabalhando a todo instante, estamos buscando ouvir a comunidade. A prefeita na semana passada, com toda a sua qualidade de escuta, reuniu representantes da comunidade rural, no qual construiu de forma conjunta com eles um cronograma, e esse cronograma está sendo seguido. Então a gente pede a colaboração de todos para que possam entender sobre essa situação, mas a todo tempo a gestão da prefeita Larissa sempre esteve disposta a ouvir a comunidade, atender os anseios e continuará trabalhando para entregar os melhores resultados todos os dias.
3: Tá aqui a mensagem, cuidado com a empresa, viu, prefeita? 46 milhões nas mãos de uma empresa sem competência se torna centavos.
4: É importante essa fala, na verdade essa obra, o recurso e essa licitação é feita pelo governo do estado, né? Através da Condé. Então essa administração e pagamento e financeiro dessa obra é feita pelo governo do estado, mas é claro que a ouvinte está certa, tem que ter muita atenção, muito cuidado, fiscalização, acompanho, e assim a gente não vai administrar financeiramente a obra, mas pode ter certeza que vamos estar no pé da obra e vamos estar fiscalizando, né? Para que essa obra aconteça de forma rápida, de forma segura, com qualidade, né? Para que se entregue da melhor forma para a comunidade.
3: Quem responde essa pergunta do Josafá Rebouças? Pergunta, por favor, por que só uma patrol, pelo que eu sei, numa extensão tão enorme que é a zona rural?
6: Podemos responder sim, Josafá. É só para você ter noção, a frente de serviço já chegou a ter 4 motos niveladoras. Então é um momento pontual que nós temos hoje. Uma moto niveladora em serviço, outras estão em manutenção, mas assim que forem resolvidas as manutenções, elas estarão voltando para campo. Mas a todo tempo, a prefeita sempre colocou o máximo de frente de serviço possível dentro da realidade do município, prezando pela economicidade e também avaliando aquilo que o município consegue alcançar. E a gente está aqui para atender sempre.
3: Prefeita, por favor, a próxima.
4: Pois é, Beto, a gente lançou um programa no ano passado, né, desde o início da gestão, que é o programa Avance Piauí, buscando planejamento, buscando preparar Piauí para o futuro, Piauí mais forte, né, para o futuro, pensando no desenvolvimento da nossa cidade, né, buscando investimento junto com o governo do estado, junto com o governo federal, e a gente vem conseguindo. Então, através do programa Avance Piauí, a gente vai estar avisando aqui, informando a nossa comunidade também, através da sua audiência, que estamos lançando mais 50 unidades habitacionais, 50 casas. Eu assinei agora já a ordem de serviço no último dia 3 de julho para 50 casas. É um investimento de quase 6 milhões de reais.
3: Mais 50 casas?
4: Mais 50 casas para Piauí. Então, para as pessoas que precisam, para as pessoas que sonham em ter sua casa própria, não tem condição, que preenchem o perfil, o requisito, não é, de vulnerabilidade, como tem que ter todo o perfil para receber as suas casas. Então estamos lançando mais 50 casas, um investimento de quase 6 milhões de reais para melhorar a vida da nossa comunidade, Beto.
3: Boa tarde, Beto, passando aqui para parabenizar a nossa prefeita Larissa Dias por mais essa grande obra para o nosso município, Sandro Mozão. Erlândia Souza, boa tarde, meu amigo, boa tarde, secretária top, parabéns para a nossa prefeita Larissa por todo o esforço e a dedicação para mais essa conquista. Tenho certeza que, ao lado de Lula, Rui, Wagner e Jerônimo, a gestão vai alcançar muitos mais benefícios para nossa amada Ipiaú. Ipiaú está com Lula, Lari e Gero, Erlândia Souza.
4: Um abraço para Sandra, um abraço para Erlândia. Beto, se você pegar uma caneta e um papel, a gente vai ver que em poucos minutos de programa a gente já lançou o aviso de licitação da macrodrenagem no valor de 46 milhões e agora mais 6 milhões.
3: 52.
4: Lembrando que na semana passada nós, né, através de parceria com o governo do estado, governo federal e emenda parlamentar, né, de deputado, a gente conseguiu quase 3 milhões de reais para melhoria da frota da saúde. Então você soma nesses 52 mais 3 milhões da semana passada, viu?
6: E na semana retrasada, mais uma caçamba também, não
4: foi? Oi? Mais uma caçamba e uma van TFD. Então bota mais alguns milhões aí na conta.
3: Faltou tinta na caneta. Ô, Beto, a cidade está toda no buraco. Pergunta a Ítalo sobre a usina de asfalto que ele falou, que até agora nem sinal. A cidade está com o piso todo danificado, a população toda reclamando. Obrigado, é Luan. Luan Calhau. Depois de esquecer. Luan, remedinho aí agora, viu, nego?
6: Manda um abraço para Luan. Amigo, usina de asfalto, hoje o consórcio, ele já faz essa avaliação, tá? E no momento o consórcio, ele já determina que não existe uma viabilidade para o território, tá? Porque não é vantajoso isso. Mas a cidade, ela tem sim uma parceria com o consórcio, uma parceria com a Embasa, bem como com as manutenções que acontecem. Eu sempre digo, a manutenção do pavimento, ela é continuada, porque ela sofre a todo tempo com a carga, descarga, de muitos veículos pesados dentro da cidade. O grande fluxo que a nossa cidade tem e acaba se danificando. Mas nós temos uma equipe que a todo tempo busca atender, busca corrigir essa pavimentação, busca trazer a todo instante melhorias, desobstruindo vias, possibilitando a melhor mobilidade, fazendo com que as pessoas possam ir e vir da melhor forma possível. Então esse é um processo continuado e nós estamos aqui na secretaria disponível sempre a ouvir a comunidade, visitando as ruas, entendendo as necessidades que temos, os anseios, e cada vez mais a gente vai estar trabalhando para entregar todos os dias um melhor pavimento, uma melhor qualidade de vida a todos.
3: Prefeita Larissa, pode falar.
4: Pois é, Beto. Então, como a gente estava falando, a gente vai começar agora, já assinei a ordem de serviço, mais 50 casas, né? Elas serão construídas ali no Iraque, né, ali próximo ao posto de saúde, né, próximo à Igreja Católica, então ali na região do Iraque. Você, quem passar por ali já vai começar a ver essa obra, né, já está com a placa, não é isso, Railan? E a gente está muito feliz porque realmente isso transforma a vida das pessoas. Uma habitação, uma casa para morar é realmente algo muito importante, muito impactante. Lembrando que na horta comunitária já há também uma obra em fase de finalização de 88 casas, né, para serem entregues. A gente está aguardando essa finalização, já está nos últimos retoques, não é isso? Para em breve também serem entregues ainda esse ano 88 casas na horta comunitária. Essas 50 estão começando agora, mas as 88 já está sendo finalizando para poder ser entregue para a população, Beto.
3: Ô Beto, boa tarde. Vê com a prefeita sobre o andamento da pavimentação da rua João Duval Carneiro, aqui é NEM, do bairro Clides Neto.
6: A pavimentação da João Duval, Beto, já respondendo aqui a NEM, deixo um abraço especial para ele. Ela sofreu intempéries provenientes do fluxo pesado de veículos, né? A gente sabe que existe uma cascalheira ali em cima. Então, o fluxo pesado de veículos acabou danificando esse pavimento. Então, o que foi feito em muitos locais? Foi removido as pedras, jogou-se um material de cascalho, certo? Para ir compactando, e as pedras serão recolocadas naquele trecho. Então, será refeito aquela pavimentação muito em breve. nós estamos aí nessa missão de resolver isso, mas foi proveniente do fluxo pesado de veículos, mas a gente está atento, anotando essas demandas e buscando atender, bem como também lá no sítio do Pica-Pau, né, no Birajara Costa, sofreu a mesma situação. O peso do caminhão de lixo danificou uma rua que causou interdição, mas a equipe fez a mesma coisa, removeu as pedras, jogou um material para possibilitar a compactação, permitir as pessoas passarem, e será recomposto todo o pavimento.
3: Tá bom, prefeito? Ou tem mais?
4: Não, tá bom. Tá, eu quero mandar um abraço também a todos os comerciantes, comerciários. Ontem eu estive na inauguração de uma loja aqui em Piauí, né, de peças de moto, capacete, esporte, moto. Tive também essa semana na inauguração de uma loja chamada, uma franquia da Avatim, né? Mandar um abraço também pra turma, né, que tá fazendo esse
3: trabalho.
4: Depois
3: eu passo aí pra pegar o comercial.
4: Pois é, Beto. E assim, mais do que um evento de inauguração, é uma felicidade muito grande enquanto gestora ver, né, lojas se abrindo no nosso município, conversando. Conversando ontem com o proprietário da loja de motos, ele disse: Larissa, eu fiz um estudo de viabilidade financeira antes de abrir.
3: Foi isso que eu lhe liguei ontem. Ele estava aqui anteontem. Ele disse: olha, eu vou botar a prefeita no ar, mas a senhora estava em reunião.
4: Estava em reunião. E ele dizendo: eu fiz um estudo de viabilidade. Então, para escolher Ipiaú, para montar um negócio, foi feito toda uma pesquisa, todo um estudo.
3: Falou da sua gestão.
4: Isso, eu fiquei muito feliz com isso. Mas porque que bom. A gente quer isso. A gente quer ver a nossa cidade próspera. Não é? Com abrindo novos negócios, gerando emprego. Agora no mês de junho nós fizemos um momento, não é? De desenvolvimento, uma reunião, um encontro de desenvolvimento econômico aqui na nossa cidade, aconteceu no início de junho, foi no início desse mês, com os empresários. Convidamos a Atlantic Níquel também para discutir, não é, de que forma o município pode ajudar, de que forma o município pode intervir, para que a gente, né, possa melhorar também para o comércio, para os comerciantes, para as empresas. Então, essa parceria, esse diálogo, essa construção coletiva faz parte da nossa gestão. É uma gestão que conversa, que dialoga com todos os setores, né, da sociedade. Isso é muito importante, né? E a gente sabe que Piauí vive um novo momento onde a gente busca entregar resultados importantes, tanto na saúde. Estamos construindo duas unidades básicas de saúde, né, unidades modernas, novas, no bairro ACM e na Rua da Granja, né, buscando investir em infraestrutura. Vem aí essa macrodrenagem, habitação, né, com mais 50 casas agora. Investimos na agricultura também, no desenvolvimento econômico. A gente segue planejando um futuro da nossa cidade, Beto. A gente precisa trabalhar hoje. Ontem tivemos um encontro importante também na educação, buscando investir também na educação. Investimos esse ano com o sistema de ensino da FTD, né, com plataforma digital, com curso de qualificação para os nossos professores, com módulo para os nossos alunos. Isso a gente vem buscando também investir na educação. A gente sabe a importância da nossa educação, Beto. Nosso compromisso é continuar trabalhando, buscando parcerias também com o governo do estado, com o governo federal, fazendo os investimentos chegar de fato, né, à vida das pessoas, a vida da comunidade, principalmente daquelas pessoas que mais precisam, Beto.
3: Boa tarde, Beto, tudo bem? Eu acho que deveria fiscalizar o trabalho que a Embasa faz. Ela quebra, depois faz tudo mal feito. Eu acho que deveria ter uma fiscalização melhor. É Gil que está falando.
6: É importantíssimo. Abraço, Gil. É importantíssimo, Beto, esse serviço de fiscalização, sim. A gente tem uma equipe que acompanha esse serviço da Embasa. Então, em alguns momentos, sim, tem os transtornos. Se trata de esgotamento em muitos momentos, vazamento de água. É um problema. Então, muitos desses buracos aí que nós temos proveniente dessas manutenções e reparos, mas a gente tem tido esse diálogo com a Embasa, né, na qual a prefeita Larissa, ela sempre cobra isso. E nessa próxima semana nós teremos outra reunião com a Embasa sobre uma operação tapa-buraco. Então, ela vai ser pressionada para que ela execute essa operação tapa-buraco, bem como a gestão também com a equipe de mão de obra própria, terá também essa execução de tapa-buraco.
3: Meu líder, boa tarde. Pergunta aí a nossa prefeita, é Rony que está falando, se tem previsão de calçamento para o loteamento Sagitário no bairro 2 de dezembro.
4: Olha, estou buscando, em breve vocês vão ver novidade, viu? Você aí da 2 de dezembro, loteamento Sagitário, em breve a gente anuncia isso aí, tá no nosso radar.
3: o Josivaldo. Boa tarde, meu amigo Beto. Passando para parabenizar a prefeita Larissa e toda a sua equipe pelo empenho, pela dedicação, pela essa notícia maravilhosa. Grande abraço. Olha, Josivaldo, muito boa essa notícia mesmo. A Maria Salles está dizendo: parabéns, prefeita diferenciada. Parabéns, prefeito Ipiaú, sempre avançando. E seu Milton Iraildo, ele mandou um áudio aqui para falar, deixa eu ver, uma reivindicação de uma estrada. Deixa eu ver aí.
8: Boa tarde, Bota. Aqui é seu Milton da Rua Manso Félix. Ô Beto, pergunta o secretário aí, Beto, se não dá para ele botar a fazenda de Astrogildo ali no Sem Terra, por prioridade, porque o negócio lá tá feio. Daqui uns dias os estudantes não vão nem poder vir estudar mais em Piauí, porque os homens não vão poder entrar. Pergunta ele aí, Beto, se ele não dá para ver isso aí. É uma distância de 2 quilômetros só, se ele não pode botar em prioridade essa obra aí. Valeu? E Deus abençoe.
3: Valeu, seu Milton. Pois não,
6: Milton? Seu Milton, um abraço, obrigado aí pela sua participação. Seu Milton, a gente vai só endossar aqui para o senhor e para todos os ouvintes a programação que foi definida de forma coletiva, junto com representantes de várias comunidades, e ficou determinado assim, seu Milton, de Tingui a Córrego de Pedras, o que envolvendo ali esse trecho.
4: Já está fazendo.
6: Já está em execução. Logo após o trecho do Tororó, Assembleia, Formiga, o seu trecho que o senhor cita é o Marighella, que é a região dos Dois Amigos, o Sem Terra, e logo após o Guloso. Logo após de cumprir essa agenda, será fornecido nova programação para que a comunidade saiba qual o roteiro que está sendo seguido. Esse cronograma ele pode sofrer alterações ou até mesmo, né, interrupções, porque nós dependemos do tempo, das condições climáticas, mas tudo está sendo executado de forma programada, organizada, a fim de chegar a todas as pessoas.
3: 13h45 na Bahia. Olha, muita gente aqui parabenizando a prefeita também. Deixa eu ver aqui. Opa, deixa eu ver. Prefeita, quero voltar aí da macro drenagem de novo, né? Porque o Railan falou que é de Piauí e será inesquecível. Eu também acho que a melhor notícia é essa aí. E eu quero parabenizar a senhora pelo seu esforço, que o Railan, se não fosse a senhora com essa notícia, eu não tinha visto o Railan hoje. Tem mais de 2 anos que o Railan não vem aqui, essa macro drenagem, não é isso? Railan disse que já estava doido. E o esforço da senhora, fala pra gente sobre essa conquista, que é muito importante.
4: Pois é, Beto, a gente, essa equipe AU sempre sonhou, né, com essa obra. É uma obra estruturante, mas é uma obra de um investimento muito alto, não é? E como o Railan falou, é uma obra embaixo da terra, não é um prédio, não é algo que uma praça, algo bonito que você vá ver. Então é uma obra que vai ficar escondida embaixo da terra, okay. E tem um valor muito, muito elevado. Eu acho que Ipiaú nunca viu uma obra em um valor tão alto como esse da macrodrenagem. Então não foi fácil. Claro que é o sonho de todo prefeito conseguir trazer uma obra dessa que vai mudar a vida das pessoas. A gente sabe e a gente acompanha toda vez que chove muito, toda vez que, não é, que o rio acaba enchendo, o sofrimento que é. As pessoas perdem tudo. Fica aquela sensação angustiante, né, para quem está trabalhando, para quem está perdendo suas coisas. Enfim, é algo muito sofrido. E ver, de fato, essa licitação ser publicada em diário oficial, ver, de fato, ela ser ali concretizada, ela tá, para que ela comece... É muito bom para a gente. Então, não foi fácil. A gente teve foram várias reuniões. Eu tive na governadoria várias vezes. A gente conversa com o governador. Teve uma tentativa de fazer anteriormente, mas a licitação deu deserta. Então a gente buscou, a gente insistiu para que realmente eles refizessem as tabelas e aumentassem o valor para que realmente alguma empresa possa vir a se interessar e fazer essa obra, porque pra gente, pra Ipiaú, essa obra vai mudar a vida das pessoas. É uma obra pensando no futuro. É como o Railan falou, a maioria dos municípios no Brasil, não é nem só na Bahia, eles foram eles nasceram sem planejamento, né? Então as pessoas foram construindo suas casas, sem rede de esgoto,
3: desordenadamente.
4: E hoje, né, a atualidade pede essa mudança de comportamento, essa reorganização regeneração das cidades, esse plano de desenvolvimento das cidades, para que, né, a gente possa ter dias melhores, para que a gente possa ter um trânsito organizado, né, para a gente ter uma limpeza organizada, para que a gente possa ter uma cidade organizada. Então é um desafio, vamos dizer assim, de muitos prefeitos, de praticamente da maioria, porque todas as cidades foram feitas sem planejamento. Então, de fato, ver essa obra sendo licitada é uma conquista grande, a gente tem sim que comemorar, a gente sabe que é uma obra que não vai acontecer em poucos meses, pelo contrário, é uma obra que vai levar mais de ano, não é? Vai ser uma obra demorada, mas vai dar o resultado que a gente precisa e temos que comemorar sim, porque são mais de 46 milhões de reais. Então, estou feliz. Estou grata, agradeci a Deus em primeiro lugar, agradeço ao governo do estado, agradeço ao governo federal, né, as nossas parcerias que sensibilizaram e olharam por Ipiaú e atenderam os nossos pedidos.
3: E a prefeita me fez lembrar desse crescimento desordenadamente, por isso tem alagamento. A questão também, eu recebo muita reivindicação por parte da Coelba e falta de... Por parte da Coelba não, por parte dos consumidores, dos usuários de energia, dizendo que está tendo queda de energia no centro, ali na Floriano Peixoto, é invisível. Virtude do crescimento, aumentou o número de máquinas, por exemplo, antes não tinha internet, né? Fios e fios, os transformadores, é guardado as suas devidas proporções. Assim, você faz um orçamento para sua casa da energia, aí você não tem ar-condicionado, você coloca o ar-condicionado, não estava planejado por seu padrão, e exatamente a cidade de Piauí evoluindo a cada dia que passa. Exatamente por isso que a prefeita falou. Um crescimento desordenadamente, alagamento. Antes a estrada era batida de chão. Hoje é asfalto, né? A Railan não era nem nascida ainda. Olha, deixa eu ver aqui. A última pergunta aqui pro Ito. Região do Riachão, entrada da Poça, Fazenda Laurena. A estrada está ficando intransitável, até a pé, em período de chuva. Tá dizendo aqui.
6: Ok, como a gente citou aqui, vou ter que repetir, para que fique claro e as pessoas possam ir entendendo a cada instante, para que a gente possa ter o máximo de informações possíveis. Então, de Tinguí a Córrego de Pedra já está programado, logo após será o Tororó.
3: Maravilha.
6: A região da Assembleia, que é ali no trecho da Fazenda do Povo, logo depois Formiga, Marighella, que é a região dos Dois Amigos do Sem Terra, e logo após Guloso. A solicitação da comunidade, ela é importantíssima, está sendo registrada, e aí a região do Riachão vai entrando. Também aproveito para destacar de que já foram feitos os serviços iniciais na região do Bom Sem Farinha e também estará sendo dando continuidade nessa localidade. Então, Bom Sem Farinha também é uma frente de serviço em execução e nós estamos atentos a isso.
3: O vereador Danilo participa conosco aqui também. Pois não, vereador, boa tarde.
9: Boa tarde, Betão. Danilo aqui do Santa Rita, passando aqui para parabenizar a nossa prefeita Larissa, o nosso secretário Ítalo, né, dizer para a nossa prefeita que ela tem feito muito pelo nosso município, né? A gente tem visto isso refletir no dia a dia das pessoas, né? É muito bom estar aí com a nossa prefeita, dizer para ela que estamos juntos, né, com o time que ela apoiar, Danilo Artide está junto com o time da nossa prefeita, Antônio Brito, nosso deputado, né? Também o nosso deputado Nitinho, estamos junto aí, e junto com a nossa prefeita Larissa, porque sabemos que é um começo de uma gestão e que vai muito impactar na vida da família ipiauense. Valeu, Betão, Danilo do Santa Rita.
4: Para Danilo, né, Danilo Artide, é um vereador que atuante, que vem se destacando, sempre está na prefeitura, sempre está com a gente, levando a gente até a comunidade, trazendo, né, as solicitações, as demandas do povo. Então, Danilo, eu te parabenizo a sua humildade, o seu trabalho, né, você que é um guerreiro, trabalhador, que trabalha pelo povo, né, com muita humildade, isso é muito importante, né? Então pode contar comigo, durante seu mandato você tem uma prefeita que está aqui do seu lado para te apoiar, né, porque eu sei que o seu trabalho é pelo povo e para o povo. Então parabéns pelo seu trabalho, tamo junto.
3: E Danilo, depois dessa, 2030 é logo ali. Prefeita, muito obrigado por ter vindo aqui, viu?
4: Um abraço, Beto, um abraço para os outros vereadores também. Um abraço pro meu vice-prefeito Orlando. Isso. Orlando Santos, meu Orlando, amigo, um abraço. Todos os vereadores, todos os secretários.
3: Já era sumeira,
4: Palmarido, Daniel.
3: Daniel, hoje à tarde, Dani? Tô te esperando.
4: Um abraço mesmo. A todos. Obrigada, Beto. Obrigada, Irailton. Um abraço para nosso povo. Obrigada, população, pela confiança no nosso trabalho. Dizer que estamos aí à disposição de vocês, sempre para dialogar, com muito respeito. Não é? Podem nos procurar, podem nos... A todo tempo a gente está à disposição, a gente trabalha pelas pessoas. E agradecer ao nosso governador, não é? Ao governo do estado, ao governo federal, não é, que está sempre nos apoiando, Beto.
3: Obrigado, prefeita. Boa tarde.
4: Boa tarde.
3: Ítalo, obrigado, irmão.
6: Beto, muito obrigado. Obrigado a todos os ouvintes. É sempre uma honra, né, estar falando com todos vocês e trazendo aqui esclarecimentos e principalmente notícias boas, porque hoje foi recheado de notícias positivas e esse trabalho da prefeita Larissa, ele é incansável e ela nos cobra isso a todo tempo. Então, um forte abraço a todos e estamos aqui dispostos a atender da melhor forma possível.
3: Obrigado. Ô, Railan, me faz um favor. Quando o Gonzaga, você vê Gonzaga, você fala, ó, Beto quer te ver, Gonzaga. Viu?
7: Pronto, pode deixar. Tá
3: bom, obrigado.
7: Vou falar com o Gonzaga, assim, vou mandar um áudio pra ele.
3: Obrigado, Railan.
7: Obrigado, Beto, obrigado, Piaú. Que Deus abençoe a todos e vamos continuar trabalhando pra nossa cidade continuar crescendo. Deus abençoe.
3: Algo mais, prefeita?
4: Um abraço, Beto, um abraço a todos.
3: Casa das Espumas, Decor, eu volto, intervalo e volto já já, segura aí.

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4: Agora 13h57, a doutora Isabelle. Beto, boa tarde. Eu estou passando aqui para parabenizar nossa prefeita Larissa Dias pela perseverança sua e por todo empenho em trabalhar incansavelmente por Ipiaú, por este povo. Larissa batalha por estar sempre trazendo melhorias para Ipiaú continuar avançando. Vamos ter uma Ipiaú cada dia melhor, em várias áreas, especialmente na infraestrutura. Obrigado, hein, secretária Top. Um grande abraço. Deixa eu ver aqui o áudio de Gilmar. Sim. Ah, Gilmar. Bota aqui o áudio de Gilmar aqui. Ele mandou o áudio aqui. Solta o áudio aí de Gilmar. Pois não, Gilmar? Sim. Olha lá.
5: Beto, boa tarde. Tudo bem, meu amigo? Aqui quem fala é Gilmar. Betão, é o seguinte. A prefeita aí tá de parabéns pelos equipamentos que está sendo adquirido aí. Mas, prefeito, uma coisa que eu quero lhe dizer aí. Quando a senhora for contratar, não sei como é a forma de contratação aí, mas vamos ter cautela aí nessa forma de contratação, porque equipamento não é pegar qualquer pessoa e botar para operar um equipamento, tá entendendo? Porque depois quem paga o preço com isso é o município e a população. Então vamos ver na hora da contratação quem são essas pessoas para gerir, para operar essas máquinas, para que a gente não venha tomar prejuízo, para que o município não venha tomar prejuízo, para que a população não seja prejudicada com isso. Porque quando a gente é contratado para trabalhar em uma empresa, o currículo é o que vale muito. Então vamos pensar dessa forma.
4: Ok, vamos ficando por aqui, agradecendo a todos a atenção dispensada. Amanhã estaremos de volta, se Deus assim nos permitir. Tenham todos uma boa tarde, fiquem com Deus e até lá.

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2: É, agora 2:11. 2:11 na melhor.
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2: A partir de agora tem Del Júnior até as 4:30. Até as 4:30 da tarde, mandando um abraço especial logo para o meu amigo Ney Silva, que tá ligado com a gente lá em Vitória. Lá em Vitória do Espírito Santo. Alô, Ney! É o homem do TikTok, o baianinho. Alô, TikTok! Um abraço pela galera do TikTok. É o Ney Silva, o baianinho. Tá ligado no Ibiau FM. Um abraço especial para você, Ney, família, a toda essa turma. Fala aí, Ney Silva, mandar um abraço para o pai de Ney Silva, seu Valmir, aqui na 2 de dezembro. Para o meu amigo Branco, também na sintonia. A toda a galera ligada aqui no Melhor.

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0: 2:26.
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5: E aí, para! 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

0: Legal, tá aí, Lamba Saia. Sextou, galera.
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0: Legal, agora 2:34, 2:34. Olha, mandar aqui um abraço pra galera aí que está de mala prontas, né? A galera aí, os Romeiros, isso. Um abraço aí a todos os Romeiros, pessoal que estão indo para Bom Jesus da Lapa, agora no final do mês, né? Um abraço especial para toda essa turma e aproveitar e mandar um abraço aí para o pessoal aí da Caravana Romeiro de Bom Jesus. Eita, a galera tá aí, viu? Ligado aqui com a gente. Alô, Gilvanda, Romaria, Dona Lourdes, essa turma aí, hein? Tá chegando a hora, um abraço. Alô, Calixto aí no Quebra-Viola também e Paulo Bento, Romeiro de todo ano. Um abraço para vocês aí, ligado aqui na Ipiaú.

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0: tipo.
1: Legal, tá aí pra vocês, Zé Vaqueiro e Zé Felipe, aqui no Frequência.
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0: Agora, 3 horas, pontualmente, 3 em ponto, mandar um abraço aqui pra Den Cambista. Alô, Den Cambista, tá ligado, e a esposa dele tá aniversariando hoje, parabéns, viu? A esposa do nosso amigo Den Cambista, que está aniversariando hoje, recebemos parabéns de todos os amigos, lhe desejando muitos e muitos anos de vida, e também do seu esposo Den Cambista, parabéns aí à sua esposa, viu, Den? Mandar aqui um abraço, uma alusão pra seu Gero, lá na granja, seu Gero do frango aí na granja. Alô, Agenor, né, a situação de Agenor, hein? Ei, Agenor, não sei não, viu, Vasco? Tem que mudar, viu? Tem que mudar de time, viu, Agenor? O Vasco já começou mal ontem, perdeu pro Vitória. Eu não sei pra onde é que vai, viu? Eu não sei pra onde é que vai esse Vasco, hein? Mandar um abraço aqui, o Botafogo venceu ontem. O Botafogo venceu de 2-1. O Botafogo venceu, o Flamengo joga hoje. Olha só que maravilha. O Botafogo venceu o Santos, cadê? Será que Neymar jogou ontem? O Botafogo venceu, né? O Vitória venceu o Vasco de 1-0 lá no Barradão em Salvador. O Vasco continua na zona de rebaixamento. Não sei se vai sair tão cedo, viu? Já tem mais de um mês que tá lá na zona. O seu Gero, o Fluminense joga amanhã, né? Fluminense Bragantino. Agora hoje o Flamengo joga, é amistoso. O jogo do Flamengo hoje é contra o Olímpia do Paraguai, 8 horas da noite, lá no Mané Garrincha, em Brasília. É um jogo amistoso, né? Mas o Mengão é Mengão, você sabe, que a gente jogou lá em Portugal, a gente não perdemos nenhuma partida, ainda foi campeão lá ainda, em cima de um dos melhores clubes de Portugal, viu? Dos maiores campeões lá dentro. Mandar aqui um abraço aí pra toda a galera flamenguista, pessoal que tá ligado aqui na Ipiaú FM. Um abraço pra você, seu Gero do Frango aí na granja!

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0: Olha, 16h05, 4 horas e 5 minutos, daqui a pouquinho tem o show do Falcão, tem Falcão às 4h30 aqui na melhor. Manda um abraço aqui pra toda essa turma ligada na Ipiaú FM, Antônia. Lá na subida da Embasa. Alô, Antônia!
3: Boa tarde, El Júnior. Como é que você está? Sou a Antônia da subida da Embasa. Manda um alô pra mim que eu tô na escuta. Tô ouvindo o seu programa. Uma boa tarde.
0: Boa tarde, Antônia. Agora tá chegando ele.
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0: Joelson Passos e os aniversariantes de hoje. Alô, Joelson!
5: Meu amigo Del Júnior, boa tarde. Boa tarde, ouvintes da Ipiaú FM. Olha que alegria, Del, participar do seu trabalho, viu, Del? Cheguei meio atrasado, mas cheguei, estou na empresa. Hoje, Del, dia 17/7, aniversário de Clésia. Clésia é a neta de Creus, a esposa de Bigode. Netinho. Netinho é filho de Dielma, a irmã de Dinelma, a esposa de Cascatinha. Rita, que é a sobrinha de Roque da Viola. Hoje é aniversário de Malu, a filha de Márcio. Ivana aí no Santa Rita. Meu amigo Lourinho dos Correios. Elza do Jogo do Bicho. Dinho Eletricista, essa máquina, essa potência. Meu amigo Braulino aí na Avenida de São Salvador. Dona Dene, que é a esposa de Nelson aí na Batateira. Nelson da Verdura, da Fruta, né? Hoje é aniversário dela, de Prato Limpo. O sogro de Borges. Borges lá do Buril, irmão de Lili. Herotildes, nosso amigo Tide, vereador, no, ex-vereador no Japão Mirim. Almi, que é irmão de Paulo do Coqueiros Bar. Levi Clay, esse é o filho de Jamile. Meu amigo Robson Quebra-Filtro. Hoje é aniversário de Cida. Cida é a filha de Goi Gari. Jorlã, o ceguinho do Lava Jato, lá em Ubatã. Tá ele, Jocely, meu irmão, hora dessa, ouvindo o programa. Felipe, que é o filho de Erlon do Bosch Supermercado. Cáulia, essa é a filha de Oliveira. Oliveira, lá do Mercado Google, é a filha dele, viu, Del? Hoje é aniversário de Silas Veterinário e Dona Losa, que é a mãe de Val da Casa da Farinha, lá no centro de abastecimento. Deus te abençoe, Deus te proteja, Deus te ilumine. Um abraço do tamanho Brasil, matador de onça direto de Pernambuco, Belo Jardim, para essa máquina Del Júnior.
0: Beleza, grande Joelson Passos. Olha, você que está aniversariando hoje, sinta-se parabenizado pela rádio mais gostosa, mais ouvida da Bahia. Parabéns! Parabéns para você também!
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0: Legal, agora 4 e 8, uma alusão pra Regis, aí do restaurante, a dona Márcia, alô Márcia, também do restaurante, a dona Cecília, essa turma tá na rua, Jequié, né? Ligado aqui na Ipiaú FM, valeu. Alô, dona Cecília, sentadinha aí, ouvindo a Ipiaú FM, ouvindo a melhor.

0: Eduardo Costa, imagina eu, imagina eu. Alô, Carlão, mandar um abraço pra Carlão aí do salão. Ô, Carlão, tu não abriu o salão hoje não, não foi? É, eu passei hoje de manhã lá, tava fechado. E agora de tarde, tá aberto, tá fechado. Hein, Carlão, um abraço pra você, Carlão, ligado aí na Ibiaú. É, mandar aqui um abraço pro pessoal lá de Almadina, meu amigo Zelito lá em Almadina, ligado, viu, Zelito? Valeu pelo carinho da audiência, um povo maravilhoso, esse povo lá de Almadina. Aproveitar e mandar um abraço pro pessoal de Uruçuca também, aí em Banco do Pedro. Galera ligada aqui na Ipiaú, do jeito que essa galera gosta, né? É.
1: Érica Trindade.
0: 4h14.
1: Vem

0: Legal, tá aí pra você o som da Timbalada e Tomate Acarajé na melhor. Manda um alôzão pra Tom Henrico. Aí do Açougue Boa Esperança, Dona Rosa do Fato, a Lu, a Renata, toda essa turma sempre ouvindo a nossa programação. E Tom Engordo lá no Bolsa Sem Farinha, um abraço pra Tom Engordo e família também, viu? Não é não, Tom Engordo? Um abraço pra você, ligado.
1: Boa tarde.
0: Boa tarde.
1: Tô te ouvindo aqui, mandando os ombros aqui, Tom Engordo, ó, Viadele. E Pedro Henrique. Valeu, Del Júnior.
0: Valeu, Tom. Olha, um alusão pra Damiana e Ravi também, viu? Olha, gente, um abraço. Na sequência tem Falcão, show do Falcão aqui na Ipiau FM. Tô indo, volto logo mais às 7 da noite com o Zé Gomes e o programa Alerta Cidade. Valeu, um beijo no coração e até logo mais às 7 da noite aqui na Ipiau.
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8: Olha a hora, gente, olha a hora, já são 4:31. Olá, o nosso muito boa tarde, um grande abraço para todos vocês. Já estou por aqui para comandar a tarde fria de sexta-feira. Daqui a pouquinho a gente vai esquentar com o bregão do Júlio Nascimento, né, o furacão do brega, tá bom? O programa logo no início é cansativo, eu sei disso, né? Mas daqui a pouco melhora, tá bom? Daqui a pouco a gente toca Júlio Nascimento, ganhou ontem no Dodge. 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Bom, 4:32. 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O Alcides agradece a sua preferência. 4:33, daqui a pouquinho eu tenho um especial com o Júlio Nascimento. 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Fale com Dona Renatinha, Renato da Farinha e Dona Marielda, fale que foi o que mandei, tá bom? 4:34. 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Daqui a pouquinho eu tenho um especial com o Júlio Nascimento. 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
9: Boa tarde, meu amigo Falcão. Boa tarde a todos os ouvintes. Aqui é Léo do Frango.
8: É o cara.
9: Amigo. 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
8: Valeu, meu Léo. 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Remo Óticas, um abraço, Remo. 4 horas e 38 minutos. 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Tá fumaçando, né? Ih, rapaz, tá feio. 5 horas 39 minutos. 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Falo também no oferecimento. Tá com a música, foi o tempo que eu vou ali pegar uma água, né? Porque a garganta seca. E a gente termina, se dá conta da primeira etapa dos patrocinadores. Dodge perdeu ontem, hein?

0: Aí, Doge, você acha Doge bom ou acha Roberto Neto melhor? É, eu tô querendo voltar aí, fazer uma florestazinha, de repente Doge, Roberto Neto, Brazilian Boys, pode falar, viu? Eu fiz o show com os dois, não tem comparação, Roberto Neto, Roberto Neto é o cara. Roberto Neto é o cara, vocês podem até voltar no Doge, se sair assim uma disputa, mas não tem comparação num show ao vivo. É, o show do Roberto Neto é uma coisa mais que espetacular. 4 horas e 44 minutos. Daqui a pouquinho eu tenho um especial com o Júlio Nascimento. 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Daqui a pouquinho eu tenho um especial com Júlio Nascimento. 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Porque aí eu assino embaixo. Bom, daqui a pouquinho tem um especial com o Júlio Nascimento. 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Bom, 4 horas e 49 minutos. 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
1: 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São 4 horas e 57 minutos, já sei que vai passar um pouquinho, sempre passa, mas eu preciso da conta dos nossos anunciantes. 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
7: Boa tarde, meu amigo Falcão.
1: Aí, Léo,
7: boa tarde
1: ele
7: a
1: mesmo,
7: todos os ouvintes, aqui é Léo do Frango. Amigo,
1: oi.
7: Passo pra informar a todos aí que nós temos aqui, ó, sardinha eviscerada.
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1: Olha, obrigado, amanhã, Falcão. Amanhã, obrigado, clientes. Amanhã todo mundo lá em Léo do Frango fala que foi eu que mandei, viu? 4 horas e 58 minutos. 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Bom, 5:01. A gente adianta para fazer o especial do oferecimento. 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

0: 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Como é que me olharam aí com aqueles olhão grandão, hein? 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
4: Vai, meu abraço especial pra toda a galera que gosta de curtir as músicas do Júlio Nascimento. Você que está tomando a sua cerveja. Nada melhor curtindo essas grandes músicas que vocês conhecem, que é mais ou menos assim.

Bom, são 5 horas e 14 minutos. Olha, boa tarde. Tem como você mandar um alô para Bruno Macedo, de Barra do Rocha? E manda um alô também aí para Valdomiro de Birataia. Valeu, alô, Bruno Macedo, de Barra do Rocha, e Valdomiro de Birataia. Um alô também aí para o Anderson de Barra do Rocha. Quem tá mandando é John, viu? Quem tá mandando é John. Todo mundo curtindo aí o Bregão Rasgado.

0: Bom, já são 5 horas, 18 minutos. Manda um abraço aí pra Fernando. Tá ouvindo, tá ligado, tá trabalhando, tá ouvindo. 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Com o apoio de Fernando, meu amigo, aí dobra mesmo, né? Bom, 5 horas e 18 minutos. Quem também tá com ele é meu amigo Jefinho, ex-vereador aqui dessa terra, né? Jefinho tá lá no sítio Paraíso das Águas. Amanhã tu nem me espera aí, viu, Jefinho? Nem me espera aí, já tô falando logo aqui, viu? Olha, oi Falcão, boa tarde. Eu fico com a música. Oxê. Aqui não.
1: Como tá, pai?
0: A música de Kemner, de Dodge, não. A votação foi ontem.

Trembom! A Balta Peixeira manda avisar que tá querendo comprar um pinche zero, viu? E você vende aí um pinche zero, o Balta Peixeira falou que paga até R$1.000, viu? No filhote de pinche zero. Ele mandou avisar. E olha lá, ó. O cachorro pinche zero. R$1.000 ele paga. Balta Peixeira aí, viu? 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Ave Maria, vai estourar de volta. 5 horas e 22 minutos.

0: Olha, lembrando que hoje eu não atendo áudio. Olha, boa tarde, meu amigo. Como você está? Estou bem. Hoje vou mandar um alô para Antônia, na Irmã Dulce, e para minha vizinha Val, que está sempre escutando. Um beijo, hein? Deus abençoe, Edilson. Um abraço, Edilson. Tudo de bom. Balta Terceiro tá aqui, ó. Derretou ali, porque eu falei que ele paga R$1.000. Ele falou que só paga até R$700 no filhote do Pinche Zero, viu?
1: Meu grande amigo.
0: A gente vê aí. Esse cachorro é difícil, Bal. Cachorro Pinche é o zero, é? Isso é difícil, viu?
1: E ouvindo aquelas músicas.
0: Olha, boa tarde, Marco do Buri. Nós estamos ouvindo aqui. Tem como você mandar um alô, né, pra Samarion, de Barra do Rocha, e também Rosenilto, é o pessoal da Quesco Engenharia. Pessoal da Quesco Engenharia, um abraço, Marco. Um abraço pra essa rapaziada aí, hein?
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0: Aí, Leidiane, 5 horas e 25 minutos. O Fernando, vereador, aumente o volume do rádio aí, viu? Aumente o volume do rádio, porque onde você chegar na aldeia aí, o pessoal vai saber que você realmente é brega, viu?

0: Aí, o Júlio Nascimento, Lediane, quem tá ouvindo a gente é Boca de Fogo, lá de Barra do Rocha. Boca de Fogo, ela falou que o programa hoje não tá 10, tá 1000. Um abraço, Boca de Fogo. Hoje eu não passo áudio, tá bom? 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Bom, 5 horas e 32 minutos.
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0: Alô, um abraço aí pra Daniel Fernandes. Hoje eu não passo áudio, meus amigos, tá bom? Hoje eu não passo áudio. Alô, meu amigo Zé Carlos. Olha, estou aqui na sintonia, Falcão. Zé Carlos em Birataia. Manda um alô aí pra a minha sobrinha Ana Lúcia, pra Camila em Algodão também. Alô, meu amigo Zé Carlos, um abraço, meu irmão. Olha o frio, Zé Carlos. Meu amigo Manuel, aumenta o volume do rádio, Manuel. Ó, oh, Aninha. Alô, Aninha. Essa Aninha é brega mesmo, viu? Ó. Oh.

Tá, nós 4h34. O programa hoje tá brega, hein? Ó, oh, Iraildo, Coronel. Olha. Boa tarde, meu bom. Toca a música de Nalva. De Nalva. Daqui a pouco eu toco de Nalva, viu? A Dalila, parabéns, meu bem. Você é show. Show é o show do Falcão. O programa está simplesmente maravilhoso. Um cheiro no meu locutor. Essa é a Dalila.

0: meu grande amigo Hamilton. Prazer imenso. Também pra Marisa também. Gente fina. E aproveitar e mandar pra minha esposa Roseli também. E minha filha Letícia. Um abraço pra você. Obrigado!
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2: 5:37. Vai pular, 5:38. Será que ela vai voltar, hein? Será que ela vai voltar? Olha, oi Falco, boa tarde, estou ouvindo. Estou ouvindo, Gerliane e Heitor de Birataia. Nota 10 do programa, viu, amigo? Ó, oh, você nem votou ontem, viu? Você votou quarta-feira, olha você, viu? Ora. Um abraço, Gerliane, um abraço, Heitor.

0: Mandar um abraço para meu grande amigo, Luiz da Costa.
1: 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Amanhã acho que eu vou aí, se não chover, hein? Vou dar um grau no palio, beleza? É, rapaz, só os meninos ali dar um grau daquele jeito, hein? Amanhã eu vou aí pela manhã, hein?
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1: Bom, 5 horas e 41 minutos. Essa que é de Dalva, né? Deixa eu ver.
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1: É, é a Dinalva mesmo, essa é a Dinalva.

0: pesado.
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0: Foi importante voltar, gente. Peguei vocês. Mandar um abraço pra minha mãe.
1: Ó, quem tá ouvindo é Dona Dinalva lá na Fazenda Policeia. Um abraço, obrigado. Dona Dinalva.
2: Obrigado, mamãe.
1: Um abraço pro seu Belânio aí na Fazenda Policeia. Deve estar frio aí, hein? Um abraço pra vocês. Olha, boa tarde, Fal, aqui na escuta. Eliane Xavier do Morro Sem Vela, aqui em Gitaúna. Manda um abraço aí pra mim. Um abraço, Eliane Xavier. Pessoal lá na região do Morro Sem Vela. A música de Nalva, quem pediu foi Iraildo. Um abraço, Iraildo. Olha, boa tarde, Falcão. Tô Antônia. Aí sim, hein? Tô adorando. Manda um alô pra Dilza, minha irmã, na 2 de dezembro. Alô, Dilza, um abraço.
0: A gente estava bêbado no bar.
1: Olha, boa tarde, Falcão. Nós estamos aqui ouvindo essas músicas. Show, Enéa Sampaio. Um abraço, Enéa Sampaio.
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1: Eita, bexiga.
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1: fala? A Aninha falou.
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1: Manda um abraço aí pra meu amigo Matheus Silva. Matheus, hoje eu não passo áudio, não. Toda sexta-feira eu não passo áudio. Toda sexta-feira.
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0: chamada de paixão. Essa mulher não presta, gente. Agora vou mandar um abraço especial para meu grande amigo.
1: Bom, 4:47. Olha, eu conheço a dupla de Nau e Melânio. É Dilda da 2 de dezembro. Olha, Dilda. É, Melânio deve estar lá no frio amuado, né, Melânio? Equivocado. De Nalva também, sei aqui tá frio, ainda mais na zona rural. Para beber. Eu bebo. Nossa, essa é a de Nalva de novo, né? Deixa eu ver.
0: O que é de Nalva?
1: É, de Nalva.
0: Pois é,
1: como? Bom, 5:48.
0: Obrigado, vocês. Mas eu vou ter que ir embora.
1: Daqui a pouco eu vou embora.
0: Vou pegar o Agostinho aqui, bebendo. Mas eu tenho que ir embora. Obrigado!
1: Ó, meu amigo Miro, aí sim, hein? Meu voto fez valer. Eu e Sueli estamos na escuta de boa. Aí, ó. Tá vendo? Faltou um vinho agora, né, Miro? Oh, que beleza. Valeu, Miro. Alô, dona Sueli.

0: Aí, Júlio Nascimento que ganhou de virada de Dodge, né? Olha, boa tarde, Falcão. Manda um alô aí pra minha. Pra minha Sueli. Alô, galera, aí no Euclides Neto. Ela tá ouvindo também, viu? Obrigado, é Solange do Santa Rita. Um abraço, Solange. Mandei um abraço pra você, parceiro, também. Olha, boa tarde, Falcão. É top demais. Estou aqui assistindo Jussiara de Itajibá. Um abraço. Jussiara lá do bairro Amaralina, né?
1: Obrigado.
0: Lá do bairro Amaralina, é, né? Do bairro Amaralina. Um abraço aí pra esse povo de Itajibá. Viu, Jussiara? Vê se arruma um terreno. Vê com o prefeito se tem um terreno num lugar bom, viu? Lugar que alaga, não. Viu? Eu quero morar em Itajibá. Vou morar, é que eu já sou do município, né? Mas aí eu quero morar lá em Itajibá, viu?
2: Eu fui a
0: 5 horas e 52 minutos.
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0: Um abraço aí pra meu amigo Ailton lá de Birataia. Meu amigo Ailton, um abraço, Ailton.
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0: Hoje eu não passo áudio, gente.

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1: You my love.
0: Lady Anne, eu te peço pra você voltar.
2: Volte. Rapaz, se Reginaldo Encanador estiver ouvindo, para ver se ele já tá morto de cachaça, porque ele foi apaixonado por uma mulher por nome Lediane. E a mulher largou ele e foi embora para São Paulo. E até hoje ele fica aqui atrás dessa mulher, a mulher não quer ele, porque o Regi ficou feio demais, né? Tem gente que vai envelhecendo e fica feio. Até acho que ele não tá ouvindo, não, não apareceu. Aí perguntou: será que Reginaldo está melado? Ó, deve estar, viu? Oba, apareceu aqui, sabe? Ó, a mulher falou aqui: ó, moça, avisa pro rapaz que eu tenho um filhote. Filhote de pitbull com Rottweiler. Se ele tem interesse. E aí, Bal? Aquele Bal quer filhote de piche zero, né? Zero, aquele rebaixado pequenininho, né? Viu, Bal? Aí, se tu quiser um filhote de pitbull com Rottweiler, cruzamento, viu? Tu fala que já apareceu aqui já.
0: A minha mulher.
2: Aí é bom, porque o cachorro é guardião da sua casa. Viu? E não é caro, não, viu?
0: Cara,
2: o piche é mais caro.

0: tô chorando.
1: É, meu irmão, é, ba, o cara tá... Diz que Regis tava num bar aí, ouvindo aí, olha. Tomou um litro aqui, aí, ó.
2: Boa tarde, Falcão. Ah. Rapaz, você tá esculhambando Regis, rapaz. Parece que tu adivinhou, viu? Ó. Saiu daqui travado, cheio vendo? De catinga de porco.
1: Tá vendo?
2: Tu ainda passa a rua,
1: ele, né? Ele não aguenta, não.
2: A cara dele.
1: Ele não,
2: cara
1: é dele aí, ele não aguenta, é, não. Ele não aguenta, não.
2: Tu vê com a forma que ele saiu daqui, velho.
1: Rapaz.
2: Porque você tem um miserável em casa.
1: Tá vendo?
2: Mas infelizmente ele aguentou ir pra casa. Mas
1: aí,
2: saiu ruim.
1: Deve estar tá lá chorando. Porque ele não aguenta,
2: aí,
1: não.
2: A música dele, já tem a cara dele aí.
1: Ele não aguenta, não. Que... A mulher foi embora, deixou ele aqui. Quando a mulher caiu na real, que olhou pra cara de Regis, rapaz, esse moleque é frio, vou embora. Rapaz, melado, viu? Valeu, meu amigo Joel. Tô indo embora, gente. Beijo no coração de cada um de vocês. Espero que vocês gostaram do especial. Claro, a maioria, né? A maioria decidiu o especial com Júlio Nascimento. Beijo no coração. Bom final de semana. Bom final de semana de frio. Tchau, tchau. Vou comer um mungunzá agora na casa da minha amiga Lia. Ô, Lia, daqui a pouco chega aí pra comer esse mungunzá, viu? Ei, o mungunzá agora quentinho, hein? Beijo no coração. Tchau, tchau, gente.

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1: Tá, e agora são 18 horas na nossa querida cidade de Ipiaú, chegando Cidade Modelo na noite desta sexta-feira, 17 de julho de 2021. E 26, hoje dia de proteção às florestas, comemorado anualmente em 17 de julho. Esta data tem o objetivo de conscientizar as pessoas sobre a importância da preservação das florestas, lá de inúmeras espécies de animais e plantas, para a qualidade de vida da humanidade. O Brasil abriga uma das mais importantes florestas do mundo, a floresta amazônica, conhecida como o pulmão do mundo. Tá chegando o Cidade Modelo na noite desta sexta-feira, trazendo mais novidades para você. Lembrando que a prefeita Larissa Dias anunciou uma das obras mais esperadas pela população de Ipiaú. Licitação da macrodrenagem é publicada e Ipiaú avança para uma das maiores obras de infraestrutura de sua história. Todos os detalhes ainda hoje, aqui no programa Cidade Modelo, que está chegando para parabenizar vocês, comemorando o aniversário nesta sexta-feira, recebendo toda a homenagem de toda a produção do Cidade Modelo. Abraçando você, acompanhando a gente no distrito de Córrego de Pedras, na Fazenda do Povo, em toda a zona rural. Um abraço, meu amigo Igo Neri, um abraço, Igo, sempre ouvindo e acompanhando o programa Cidade Modelo. Boa novidade, importante novidade para a população de Ipiaú. A prefeita Larissa Dias anunciou mais uma importante obra para Ipiaú, licitação da macrodrenagem, que foi publicada. Ipiaú avança para uma das maiores obras de infraestrutura de sua história. Chegando Cidade Modelo para deixar você muito bem informado, porque juntos, mais juntos, por uma Cidade Modelo.

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1: Passando nosso amigo, diretor de comunicação da Prefeitura de Ipiaú, Marcelo Silva. Alô, Marcelo, um abraço para você. Foi publicada a licitação da macrodrenagem das 5 bacias do nosso município. Uma obra histórica estimada em aproximadamente 46 milhões, que representa um passo decisivo para acabar com décadas de sofrimento provocadas pelos alagamentos. Prefeita Larissa Dias lutando, buscando, trabalhando forte para que essa obra possa acontecer em Piauí. Afinal de contas, essa obra vai trazer um contentamento muito grande para a nossa população. São muitos anos de alagamentos em diversos pontos da cidade. O objetivo da prefeita Larissa Dias é acabar de vez com esses alagamentos. Então a prefeita, mais uma vez, ela sai na frente, busca essa obra esperada pela população de Piauí. Nós vamos trazer mais detalhes aqui no programa Cidade Modelo ainda durante o programa, pela importância desta obra. Uma grande obra conquistada pela prefeita Larissa Dias para o município de Piauí. Julho Amarelo é a campanha nacional de conscientização, prevenção e controle das hepatites virais, instituída no Brasil pela Lei número 13.802 de 2019. A iniciativa destaca o dia 28 de julho como Dia Mundial de Luta contra a Doença. O objetivo é alertar a população sobre os tipos de vírus A, B, C, D e E que atacam o fígado, por serem doenças frequentemente silenciosas e assintomáticas, podem evoluir para complicações graves como cirrose e câncer hepática e câncer hepático se não forem tratados com antecedência. Programação da Secretaria de Saúde para o mês de julho. Muita coisa já aconteceu, mas tem muita coisa para acontecer. Um abraço aqui para todos da Secretaria de Saúde do município de Piauí, nossa secretária Keila Maia, trabalhando muito para promover saúde de qualidade para a nossa população. Dia 21, na próxima terça-feira, no Complexo Esportivo Cultural, tem palestra com o doutor Marcelo, falando sobre hepatites virais. É um evento importante, vale a pena você comparecer, ouvir doutor Marcelo, saber como se cuidar e também levar orientações para outras pessoas. Então, dia 21, a próxima terça-feira, no Complexo Esportivo Cultural, palestra com o doutor Marcelo falando sobre hepatites virais. Já no dia 24, vai acontecer uma caminhada do Julho Amarelo com a saída aí da Praça dos Três Poderes, aí da Prefeitura de Ipiaú, com a concentração, uma grande concentração na Praça Rui Barbosa. Então, é mais um evento promovido pela Secretaria de Saúde, buscando conscientizar e promover saúde de qualidade para a nossa comunidade. Já no dia 29, no Complexo Esportivo Cultural, tem uma feira de saúde. Tem também o Júlio Neon, que é saúde bucal em pauta com atendimento infantil. Então, gente, é um mês voltado para cuidar das hepatites virais e também saúde bucal, que é muito importante para a saúde da nossa população. E a Secretaria de Saúde convida você para que você possa participar também desses eventos, se cuidar e ter mais conhecimento para poder orientar outras pessoas também. O serviço é destinado pela Secretaria de Saúde no sentido de cuidar ainda melhor da nossa população. Falando sobre o

0: Julho Neon, nós vamos trazer informações importantes para você que acompanha o programa Cidade Modelo.
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2: O movimento Julho Neon Salve o Sorriso Brasileiro é uma iniciativa nacional que busca conscientizar a população sobre a importância da saúde bucal. Neste ano, a campanha foi oficializada por lei, que definiu o sétimo mês do calendário como um momento nacional voltado à conscientização sobre saúde bucal. O Julho Neon é um movimento liderado pela Sinog, Associação Brasileira de Planos Odontológicos, e une operadoras, empresas, dentistas, instituições e população. O presidente da Sinog, Dr. Roberto Cury, aponta os próximos passos desta ação.
3: Agora nós queremos transformar toda essa visibilidade em mobilização social, em mudança de comportamento. A saúde bucal do brasileiro, que ainda é muito precária, embora o Brasil seja um país com um número bastante expressivo de dentistas, né? Então a gente quer transformar, através dessa ação do Julho Neon aí, pensamento das pessoas que, na verdade, saúde bucal é para toda a vida, né? Então a pessoa tem que se conscientizar que a saúde bucal não se restringe a um tratamento odontológico, mas, na verdade, de cuidar da saúde ao longo do tempo, né?
2: O doutor Roberto Cury também destaca a necessidade de outros cuidados com a saúde bucal.
3: A prevenção continua sendo o melhor tratamento, sempre, né? Quer dizer, prevenir é muito melhor do que ter um tratamento, né? Pelo menos uma vez a cada seis meses ir nos seus dentistas, né? Quando a pessoa já está com os dentes comprometidos, né, já fica mais difícil, mais custoso você fazer esse tratamento. E se ela previne, né, tem um alto índice de prevenção, aí o tratamento fica mais simples, né? Quer dizer, não fica um tratamento muito oneroso. Então, a prevenção ainda continua a ser o melhor tratamento. Então, escovar o dente após as refeições, passar o fio dental, né? Eu acho que é fundamental que a população tenha isso como um hábito, né? Então, o verdadeiro sucesso do Julho Neon será transformar prevenção em hábito.
2: Ainda de acordo com o que informa a Sinog, uma das principais iniciativas do Julho Neon é a Galeria do Sorriso. Esta ação convida as pessoas a participarem da campanha, compartilhando seus sorrisos em apoio à causa da saúde bucal. A meta é reunir 6 mil sorrisos em fotos cadastradas no site da iniciativa. Quando este objetivo for alcançado, as operadoras parceiras realizarão a doação de planos odontológicos para instituições sociais. É possível participar e obter mais informações no site julioneon.com.br. Agência Rádio Web, produção e reportagem, Diego Abrião.
0: Tá aí, muito importante a Secretaria de Saúde, ela se coloca à disposição da nossa população com 14 unidades de saúde, todas as 14 unidades de saúde com um gabinete odontológico para cuidar da nossa comunidade. O Julho Neon é a campanha nacional oficial de conscientização sobre a saúde bucal, oficializado pela Lei número 15.408 de 2026. O movimento promove a importância da prevenção da higiene oral adequada, como o uso de fio dental e escovação, e do acompanhamento odontológico regular para a qualidade de vida. Neste mês, o Ministério da Saúde reforça o acesso à rede do SUS, incluindo as unidades básicas de saúde para um check-up e tratamentos preventivos, além de incentivar ações sociais em consultórios e clínicas de todo o país. É uma importante ação do Ministério da Saúde e da Secretaria de Saúde do município de Ipiaú, mas nós comentávamos há pouco a respeito dessa importante obra que vai ser realizada em Piauí através do governo do estado da Bahia. Foi publicada a licitação da macrodrenagem das 5 bacias do nosso município, uma obra histórica estimada em aproximadamente 46 milhões de reais, que representa um passo decisivo para acabar com décadas de sofrimento provocada pelos alagamentos. É um trabalho voltado para servir a população de Piauí, cuidar ainda mais da população de Piauí. Nós sabemos que a prefeita Larissa Dias é uma prefeita que sabe cuidar de gente, se coloca à disposição da nossa população no sentido de promover uma gestão que venha atender os anseios da nossa comunidade. A licitação da macrodrenagem é publicada e Piauí avança para uma das maiores obras de infraestrutura de sua história. Então nós temos, nesta sexta-feira, começou uma notícia histórica para Piauí. Foi publicada no Diário Oficial do Estado a licitação da obra de macrodrenagem das 5 bacias do município. Um investimento estimado em aproximadamente 46 milhões, que representa um passo decisivo para solucionar um dos problemas que mais impactam a vida da população de Piauí, que são esses alagamentos. A macrodrenagem tem sido uma das principais prioridades da gestão da prefeita Larissa Dias, que, desde o início do mandato, vem mantendo diálogo permanente com o governador Jerônimo Rodrigues para viabilizar a execução da obra. Nós sabemos que a população de Piauí agradece, viu, prefeita, porque é um compromisso que foi assumido pelo governador da Bahia, mas a senhora tem se colocado constantemente à disposição da nossa população no sentido de estar cobrando, de estar buscando, se reunindo com o governador para que essa obra possa acontecer. Então, durante as comemorações do aniversário de Piauí em 2025, e desde então, a prefeitura e o governo do estado têm atuado de forma conjunta para transformar esse projeto em realidade. É mais uma importante obra e nós aqui, mais uma vez, desejando que tudo venha acontecer para que essa população de Piauí seja bem valorizada. Essa é uma obra que representa dignidade, segurança e qualidade de vida para milhares de famílias. Desde o início da gestão, tratamos a macrodrenagem como prioridade absoluta, porque sabemos o sofrimento de quem convive há tantos anos com os alagamentos e hoje damos um passo importante para concretizar esse sonho da nossa população. Isso aí é a prefeita Larissa Dias falando para você. A abertura das propostas está prevista para o próximo dia 22, marcando mais uma etapa rumo à execução de uma das maiores intervenções de infraestrutura já realizadas em Piauí. De fato, é uma grande obra, é uma importante obra, tem um significado enorme para a nossa comunidade, principalmente aquelas pessoas que moram na Nova Conquista, que será contemplada também como os bairros Aloysio Conrado e também Constança. Nós temos Euclides Neto, que será beneficiado, Bairro da Democracia, Santa Rita, o Centro Comercial e também o Centro de Abastecimento. Então, é uma obra que vem, de fato, atender uma necessidade da nossa população, uma conquista esperada por muitos e muitos anos pela população de Piauí. As equipes técnicas da Companhia de Desenvolvimento Urbano do Estado da Bahia, Condé, já realizaram visitas ao município e vem desenvolvendo levantamentos técnicos e dialogando com moradores das áreas contempladas, preparando o início das futuras intervenções. Então, é algo que nós precisamos estar desejando, sonhando e apoiando para que essa obra venha acontecer, porque vai trazer um benefício enorme para a população de Piauí. Mas nós falávamos ontem aqui no programa que estaria acontecendo hoje na Praça Rui Barbosa o terceiro seminário de educação bilíngue de surdos e nós estivemos lá acompanhando esse trabalho. O tema foi Gêneros em Cena, um workshop de experiências didáticas e bilíngue. O programa Cidade Modelo esteve presente e vai trazer informações para você, ouvindo professores e ouvindo também os estudantes. Então, daqui a pouco a gente fala sobre o terceiro seminário de educação bilíngue de surdos em Ipiaú, porque juntos, mais juntos, por uma cidade modelo, é o que todos nós estamos desejando.

0: programa Cidade Modelo.
1: E o programa Cidade Modelo acompanhou o terceiro seminário de educação bilíngue que aconteceu na Praça Rui Barbosa, workshop de experiências didáticas bilíngues. Aconteceu na tarde desta sexta-feira e o programa Cidade Modelo esteve por lá e conversou com os professores.
0: Workshop de experiências didáticas bilíngue acontecendo na Praça Rui Barbosa, tarde desta sexta-feira. Eu falo com quem? Muito boa tarde.
2: Boa tarde, você fala com a professora Tatiana Gavião, tudo bom, Nailton? Estamos aqui na praça hoje com a apresentação do nosso workshop de experiências didáticas bilíngues. Esse workshop, ele é uma atividade que foi desenvolvida na disciplina Seminário Integrador 2026.1, cujo tema é Gêneros em Cena. Então, os alunos, eles elaboraram, aplicaram e estão apresentando aqui, socializando para a comunidade piauense os resultados desse trabalho, que foram feitos em escolas públicas e em escolas privadas, que têm estudantes surdos inclusos. Então, todo o trabalho foi mediado pela língua de sinais e esse trabalho foi todo desenvolvido a partir de gêneros textuais em libras, como conto, fábulas, literatura de cordel, receita. Então, a gente está aqui na praça para prestigiar o trabalho dos alunos e vamos estar aqui nesse evento até às 18 horas da tarde.
0: Como está sendo a experiência, hein?
2: A experiência está sendo maravilhosa. Inclusive, hoje foi nos dada a oportunidade. E lá na FM Piauí, a gente falou muito sobre a importância desse trabalho. Então, é trazer a universidade para que outras pessoas também possam aqui sair da escola, vir até a praça, para que outras pessoas também saibam do que acontece nas universidades. É uma língua tão importante quanto a nossa língua portuguesa. E que é uma língua que é a primeira língua de instrução do surdo. É a sua primeira língua, então toda a comunicação da pessoa surda é feita pela Libras, pela sua primeira língua, e como segunda língua, a língua portuguesa na modalidade escrita.
0: O que representa esse trabalho para os alunos da universidade?
2: Esse trabalho para os alunos é promissor porque está dando a eles a oportunidade, né? Já deu, na verdade, a oportunidade deles estarem tendo experiências em sala de aula com estudantes surdos. E até mesmo nós temos alunos surdos que estão tendo essa oportunidade de estarem aplicando essas sequências didáticas e já percebendo enquanto futuros professores bilíngues e que mais adiante estarão nas escolas atuando como professores bilíngues.
0: Tá bom, muito obrigado.
2: Obrigada, Nailton. Boa tarde.
0: Daí, Tacila, conta pra gente aqui o que está acontecendo por aqui. Muito boa tarde.
3: Boa tarde, povo lindo de Piauí, Bahia, com essa turma linda de educação bilíngue de surdos do polo do FRB, que está representando aqui na cidade de Piauí. Com Gêneros em Cena, o workshop aqui hoje está a sucesso. Então, estudantes do curso de licenciatura em educação bilíngue de surdos, tem o prazer de estarmos aqui na nossa cidade de Piauí, com esses gêneros literários, tanto na língua portuguesa como em libras. E eu fico muito feliz, Nailton, porque a nossa cidade tem se empenhado e a comunidade ouvinte aprendendo também libras, como é importante para dar esse valor em relação à língua de sinais, essa valorização para a comunidade surda, para a identidade surda. E que bom que estamos aqui em nossa cidade prestigiando e contagiando outras pessoas também para esse evento. E assim, os surdos, eles são protagonistas também. Muitas vezes as pessoas acham que são só os ouvintes, não. Porque o surdo tem sua língua, tem a sua cultura, tem sua identidade. E estamos percebendo isso através desse curso de educação bilíngue, que está ampliando e avançando isso na nossa cidade e região. Então tem um valor muito importante. E assim, é o CAP, é em questão das igrejas, é as escolas do município oferecendo oficinas, é o centro comunitário da nossa cidade Batista aqui também, que tem oficinas de libras e tantas outras atividades. E a UFRB traz um pouco desse gênero literário para a nossa Praça Barbosa, para expandir assim bem mais a língua de sinais, que é a língua oficial, né, da comunidade surda. E é importante que nós também, como até a Protati já relatou, a importância de nós ouvintes aprendermos essa língua mais e mais, porque essa acessibilidade precisa ser alcançada não só no campo educacional, não só no campo religioso, mas na área jurídica, na área social, na área da saúde, em todos esses âmbitos.
0: O que significa esse trabalho para a universidade?
3: É de grande relevância, porque assim, os alunos, durante todo esse semestre, estudando, pesquisando, então eles vêm aqui apresentar tudo aquilo que eles pesquisaram e construíram. E no papel de intérprete, a gente fazer essa parceria é muito contagiante, porque a gente vê o desenvolvimento, quem chegou logo no início, que não sabia Libras direito, não tinha informação sobre identidade surda, e agora, junto com os colegas, até os próprios surdos, vão conquistando esse espaço e aprendendo mais e evoluindo esse trabalho.
1: Tá bom, muito obrigado.
3: Valeu.
1: Bacana demais, o programa Cidade de Modelo esteve acompanhando por entender da importância desse projeto. Então, Libras bilíngue sendo aplicado e a gente ali. Manda um abraço, meu amigo Vampiro Lovan. Um abraço para você acompanhando o programa Cidade Modelo. Sandra Queiroz, ela falou com a gente também. Ela é aluno do curso e falou com a gente ali na Praça Rui Barbosa.
4: Boa tarde. Estou muito feliz em estar aqui, em fazer parte dessa comunidade, e é um privilégio para Ipiaú, recebendo pessoas de Grapiúna, de Salvador, de Itabuna, para fazer parte dessa comunidade piauense. E é um evento que vem dar visibilidade ao município. Esse workshop para o alunado significa uma aprendizagem que vai para além, porque a gente não vai tratar só da língua portuguesa, mas a gente vai valorizar a educação bilíngue de surdos, ou seja, a Libras como a primeira língua da comunidade surda, e isso vai expandir e avançar para toda a comunidade piauense. Nós viemos para cá hoje para dar visibilidade, para as pessoas conhecerem e saber de fato o que é a educação bilíngue de surdo. Então, esse curso para mim tem sido muito significativo, muito relevante. Eu estou muito feliz, porque hoje eu entendo como a mão fala, eu entendo o grito da comunidade surda por não ser ouvida, por não ser incluída, por não ser assistida. Então hoje nós, enquanto ouvintes, nós precisamos, junto à comunidade surda, lutar para que a lei, de fato, ela seja estabelecida, uma vez que hoje já é políticas públicas, já é um avanço muito grande. Já tem as políticas públicas voltadas para os municípios, para as escolas. Então eu estou muito feliz, porque eu também sei que eu vou poder ajudar aos surdos da minha cidade, que é Igrapiúna, como eu disse, a ser acessíveis à escola e aos hospitais. São workshops que estão dando oportunidade e, sobretudo, também aprendendo junto com essa comunidade. E nós temos contribuído, de alguma forma, para a comunidade surda, pela comunidade surda. Então, seria muito importante, interessante, se o comércio, se as escolas, se as pessoas dos hospitais, se ONGs estivessem aqui conosco, não só para nos prestigiar, mas também para aprender e entender.
1: Tá bom, então. Muito obrigado.
4: Eu que agradeço. Obrigado, senhor.
1: Bacana demais. Aproveitar e mandar um abraço, meu amigo Dinho aí do CETEP. Um abraço, Dinho. Felicidade para você. Meu amigo Fit. Alô, Fit. Um abraço para você, mandando um abraço aí para nosso amigo Badum, Nenê e Cosme, na Fazenda Ribeirão do Félix, acompanhando o programa Cidade Modelo. Prefeita Larissa Dias trouxe essa notícia fantástica para Ipiaú. E nada melhor do que nós estarmos destacando aqui no programa Cidade Modelo. Foi publicada a licitação da macrodrenagem das 5 bacias do nosso município. Uma obra histórica estimada em aproximadamente 46 milhões, que representa um passo decisivo para acabar com décadas de sofrimento provocadas pelos alagamentos. Parabéns, prefeita Larissa Dias e todos da equipe, juntos por uma cidade modelo. Um abraço, volto segunda-feira a partir das 18 horas no Cidade Modelo. Que possamos ter uma noite na presença de Deus. Música.

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2: Boa noite. Está começando mais uma edição do programa Cristo Satisfaz. Na apresentação, o irmão Lorival Machado, que a graça e a paz do Senhor Jesus seja com todos vós. Amém. Quero deixar um versículo da palavra de Deus que está no livro de Salmos 19, capítulo 14, que diz que as palavras da minha boca e a meditação no meu coração sejam agradáveis a ti, Senhor, minha rocha e meu resgatador. Que Deus nessa noite abençoe você e a sua família, e você que está sintonizado no programa Cristo Satisfaz, Rádio Ipiaú FM 91,1. Obrigado pela audiência, mas não desligue o seu rádio, porque Deus tem uma palavra para você nessa noite. Mas nós vamos falar com Deus agora, através da oração. Santo Eterno Deus, nosso Pai que está aí nos céus, mais uma vez nós te louvamos, nós te adoramos na beleza da tua santidade. Por isso, ó Deus, que nós confiamos na tua palavra, na tua promessa, ó Deus, que o Senhor é um Deus que nos fortalece a cada dia, nos dando a oportunidade de pregar a tua palavra para toda criatura. Por isso, muito obrigado, Deus. Visita cada ouvinte neste momento, levando a palavra de fé, esperança, e que cada dia as pessoas possam te buscar, te adorar em espírito e em verdade. Fica conosco nessa hora, toma a tua direção. Esta é a nossa oração, que nós te pedimos e agradecemos em nome de Jesus.

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4: Provérbio 30, versículo 8. Alonga de mim a falsidade e a mentira. Não me dês nem a pobreza nem a riqueza. Dai-me só o pão que me é necessário. Provérbio 30, versículo 8.
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Hoje, 17 de julho, está aniversariando a irmã Maria dos Santos Oliveira e Vinci Santos Carmides. A esses irmãos, que Deus continue abençoando, que essa data se repita por muitos e muitos anos. Parabéns, feliz aniversário. Mas eu quero aproveitar o momento para mandar os alôs para os nossos ouvintes. A irmã Odete Leão e Sônia, aí na rua Alfredo Brito. Manuel Oliveira e Leide, na Avenida Pensilvânia, bairro Birajara Costa. Para Zezito e Lurdinha, aí na rua Dona Noélia Coelho da Silva. Para a irmã Marinalva Sena Januário, na Avenida Lauro de Freitas. Para o Wilson Rosário e a irmã Selma Lopes, na rua Joaquim Nabuco. Para a irmã Gilgete Menezes, aí na rua Ivana de Jesus, no Japomirim, distrito de Itajibá. E vai também para a Dona Isabel, na rua Protógenes Jaqueira. Manuela, Marivalda e Valdelícia, na rua Rafael Brito, em Jiquiezinho, Jiquié. A esses irmãos e amigos, que Deus continue abençoando. E essa próxima canção é para você, aniversariante e ouvinte do programa Cristo Satisfaz. Música.

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1: Dezoito horas e 47 minutos. Neste momento nós vamos ler a palavra de Deus que está no livro de Marcos, Marcos capítulo 7, a partir do verso 31, que diz assim: De novo se retirou das terras de Tiro e foi para Sidom, até ao mar da Galileia, através do território de Decápolis. Então lhe trouxeram surdo e gago e lhe suplicaram que impusesse as mãos sobre ele. Jesus, tirando-o da multidão à parte, pôs-lhe o dedo nos ouvidos e lhe tocou a língua com saliva. Depois, erguendo os olhos ao céu, suspirou e disse: Efatá, que quer dizer, abre-te. Abriram-se-lhe os ouvidos e logo se lhe soltou o empecilho da língua e falava desembaraçadamente. Mas lhes ordenou que a ninguém o dissesse. Contudo, quanto mais recomendava, tanto mais eles o divulgavam. Maravilhas-se sobremaneira, dizendo: Tudo ele tem feito esplendidamente. Bem, não só. Bem, não somente faz ouvir os surdos, como falar os mudos. Que Deus nessa noite nos abençoe e nos dê a compreensão da sua palavra. Mas, meus amados irmãos, cada cura que Jesus fez, com cada detalhe, tem um significado especial para revelar o seu poder. O mestre estava fora de Israel, em terras estrangeiras, onde levou a mensagem para os povos vizinhos, que eram gentios e não conheciam o Deus de Israel, mas creram no Evangelho. Jesus curou um surdo e gago, alguém que tinha dificuldade de se comunicar. Hoje vivemos um mundo que há muitas informações, mas a comunicação é difícil ainda entre as pessoas. E as pessoas conversam com quem está longe e ignoram quem está perto. Na vida espiritual também acontece isso, pois existe muito conhecimento religioso, mas precisa mais comunhão espiritual. A mudez, a gagueira, a que pode simbolizar para nós hoje o não ouvir e não falar com Deus, ter dificuldade de estabelecer uma vida devocional de oração e meditação na palavra. E muitas pessoas falam e ouvem bem, mas não conseguem ter um relacionamento com Deus como ser humano e quando pecou e se escondeu do Senhor. Gênesis capítulo 3, versículo 8. Meu irmão, o que te impede de conversar com Deus? Vamos entender o resultado da cura espiritual aprendendo com as ações de Jesus. Primeiro, a intimidade. Tirou o homem à parte, né? Marcos 7:33 fala assim: Jesus, tirando-o da multidão à parte. Então, Jesus inicia a cura criando um ambiente de intimidade. Expressa cuidado pessoal ao separar o homem para um local reservado. Prepara um ambiente seguro, pois o homem vivia vulnerável e Jesus o protege. O objetivo de Jesus era proporcionar intimidade espiritual. E Deus trabalha profundamente no secreto. E às vezes Deus nos retira para tratar o que só pode ser curado longe da multidão. O segundo é o amor, né? Tocou nos ouvidos e na língua. Marcos 7, verso 33, a parte B. Pôs os dedos nos ouvidos e cuspindo tocou-lhe na língua. Jesus tocou exatamente onde o homem sofre, o que ninguém queria tocar, em uma carne ferida, para comunicar graça com o seu poder de cura. Deus está pronto para nos ouvir e nos tocar com seu amor. Isaías 59, verso 2. Jesus ainda toca em áreas que escondemos, que são traumas, culpas, medos silenciosos. O terceiro é a fé. Suspirou e olhou para o céu. Marcos 7, verso 34, a parte B. Depois, erguendo os olhos ao céu, suspirou. O suspiro revela compaixão profunda, pois Jesus sente a dor humana, o peso do sofrimento humano. E com essa intercessão silenciosa, Jesus apresenta a dor ao Pai. O olhar para o céu revela dependência, mostrando pela linguagem corporal que a fonte do milagre é o Pai. Jesus aponta a direção para onde devemos olhar quando estamos travados. Antes de agir, Jesus ora e suspira, ensinando a fé que conecta com o Pai. O quarto é a palavra, né? O verbo criador. Marcos 7:34, a parte B. E disse-lhe: Efatá, isso é, abre-te. Efatá significa abrir com uma ordem criativa, como no Gênesis, que com a palavra tudo foi criado. Jesus transforma a realidade com sua voz libertadora, e o que estava preso se solta. Gênesis 1, versículo 1, João 1, verso 1, e Hebreus 1, verso 3. Ele devolve ao homem a capacidade de ouvir e falar, restaurando sua identidade. Há áreas na vida que só se abre quando Jesus fala conosco, tirando todo impedimento em nossa vida espiritual. Meu irmão, minha irmã, queridos ouvintes, Marcos 7, verso 37, diz assim: tudo ele tem feito esplendidamente bem. As pessoas que testemunharam esta cura reconheceram o poder de Deus e glorificaram. Mas antes estavam com o mudo, não conseguiram dar glória a Deus. Jesus pediu para não contar o que aconteceu, porque ainda não era o momento certo e não tinha o propósito de expor ou aparecer, ensinando humildemente. João 2, verso 4. Se você tem tido dificuldade de ouvir e falar com Deus em oração, o Senhor quer abrir seus ouvidos e lábios espiritualmente, para ter intimidade, amor, fé e viver a palavra que opera tudo em nossas vidas. Fique atento à voz do Senhor e abra seus lábios para glorificar o seu poderoso nome. Que Deus nessa noite te abençoe, que Deus nessa noite te dê a paz. Mas eu quero aproveitar o momento para fazer um convite, né? Todas as quartas-feiras, nós estamos ali na Primeira Igreja Batista de Rio Novo, né? No culto intitulado como Céu, né? Culto especial de oração, onde ali nós estamos adorando ao nosso Deus em espírito e em verdade. Se você não pode ir na quarta-feira, às 19h30, no domingo, às 9 horas em ponto, nós estamos com a Escola Bíblica Discipuladora, onde você lê a Bíblia, onde você aprende, você tira dúvida, você pergunta, né? Você faz pergunta ao professor, né? Obtém a resposta, e aí você vai começar a ter essa intimidade com a palavra de Deus. Terminando a escola bíblica dominical ou discipuladora, você ainda tem a palavra com o pastor, né? A mensagem. E no domingo, às 19 horas, nós temos também o culto de louvor ao nosso Deus, né? Você é o nosso convidado. A Primeira Igreja Batista de Rio Novo fica ali na Praça Alberto Pinto, em frente à Prefeitura. Mas se você também ouviu esta mensagem nessa noite e tocou no seu coração e você sentiu o desejo de aceitar Jesus como seu Salvador, você pode fazer mesmo onde você está, caminhando, na academia, sentado no sofá ou deitado. De qualquer forma, onde quer que você esteja, Jesus está com você. É só falar para Ele: a partir de hoje eu quero aceitar Jesus na minha vida como único e suficiente Salvador. Fazendo isso, né, procure a igreja que fale de Jesus, que leia a palavra, que estuda a palavra, e aí você será muito bem-vindo.

Ouve, Senhor, a nossa prece. Ouve, Senhor, o nosso louvor. Senhor Deus poderoso, Deus de Israel e de cada um de nós.

Chegamos ao final de mais uma edição do programa Cristo Satisfaz. A todos, obrigado pela audiência. Olha, o Ministério de Homens estará daqui a pouco aí na casa da irmã Bernadette, conhecido como Bete, a mãe do vereador Cristiano, na rua Edna Vieira Rezende, próxima à casa de Lourinho do Correio, ou então o ponto de referência à casa do irmão Daniel Marques. Nós iremos fazer um culto, uma visita e um culto de adoração ao nosso Deus, né? Que a paz de Deus, que excede todo o entendimento, guardará o vosso coração e a vossa mente em Cristo Jesus. Amém? Tô indo mais alto na próxima sexta-feira, se Deus permitir. Até lá, boa noite, se cuide, fica com Deus. Agora que a chama foi acesa, não deixa a chama apagar.

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0: da audiência, né? E os meus amigos trabalhadores da zona rural que estão em casa, chegando agora, chegaram mais cedo, né? Descansando um pouquinho, tomou aquele cafezinho gostoso. Mas agora nós vamos fazer outra coisa. Nós vamos agora para o nosso devocional. Hoje nós estamos aqui com a bênção sacerdotal, a bênção que foi ministrada ao povo de Israel quando estava no deserto. E assim diz o Senhor, lá em Números, capítulo 6, 24 e 26. O Senhor te abençoe e te guarde. O Senhor faça resplandecer o seu rosto sobre ti e tenha misericórdia de ti. O Senhor sobre ti levante o seu rosto e te dê a paz. Amém? Diga amém, gente. Pelo amor de Deus, diga amém para ouvir aqui. Aí onde você estiver, aí tá na cozinha, tá jantando, tá sentadinho aí. Olha, muito obrigada, viu? Muito obrigado a vocês que estão aí sintonizados. Mas agradecemos a Deus por mais um dia na presença dele. Pela graça e misericórdia dele, estamos aqui. E agora nós vamos chamar Del Júnior com a mensagem para hoje.
1: Mensagem para hoje. O machado parou diante da árvore. Mas por quê? Essa não parece uma pergunta importante. Afinal, em uma guerra, esperamos destruição, não cuidado. Mas foi exatamente isso que Deus fez. Enquanto soldados cercavam uma cidade, ele ordenou que as árvores frutíferas não fossem derrubadas. A guerra podia continuar, mas a vida depois da guerra precisava ser preservada. O machado parou diante da árvore. Mas por que parou? Porque o Deus da Bíblia não ama apenas o momento, ele ama o futuro. Ele não coloca limites por capricho, coloca limites para proteger a vida. Foi assim no Jardim do Éden. Deus também colocou um limite, não para impedir a felicidade do ser humano, mas para impedir que o mal entrasse em sua existência. A serpente conseguiu plantar uma dúvida que continua viva até hoje. Será que Deus está tirando alguma coisa boa de mim? O machado parou diante da árvore. Mas por quê? Porque Deus sempre limita aquilo que pode destruir a vida. Talvez você concorde que uma árvore frutífera deve ser preservada. Isso faz sentido. Mas quando Deus pede honestidade, fidelidade, pureza ou perdão, você também acredita que ele está preservando sua vida? Ou pensa que essas orientações existem apenas para limitar a sua liberdade? O problema nunca foi a árvore. O problema sempre foi a nossa dificuldade de confiar no coração do Criador. O machado parou diante da árvore. Mas por quê? Porque a justiça de Deus sempre trabalha a favor da vida. Seus mandamentos não são barreiras contra a felicidade, são cercas de proteção para que você não caia onde o pecado sempre levou a humanidade. Hoje, antes de rejeitar um conselho de Deus Pai, lembre-se do pomar preservado em plena guerra. Se ele cuidou de árvores para garantir o futuro de um povo, quanto mais deseja preservar a vida daqueles que ele criou à sua imagem e semelhança.
0: Amém, graças a Deus. Pois é, gente, você tem que entender, tu, eu, nós somos imagem e semelhança de Deus. Por isso não podemos ficar nos preocupados com nada, tá bom? E outra coisa, viu? Se alguém passar por você e falar que coisa feia, você é feio, você é feia, se preocupe não. O que ele está falando é de Deus, está xingando Deus, porque Deus disse que nós somos a imagem dele e semelhança. Se alguém falar mal de você e de mim, está pecando contra Deus, tá bom? Então fique tranquilo, você é perfeita, você é perfeito. 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
0: 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Quer falar alguma coisa aí, meu filho?
1: É isso mesmo, vamos ao breve intervalo e a gente voltar com as notícias.
0: Volta, né? Então vamos ao intervalo. Vamos.
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4: 7h20, 7h20, 7h20. É, Delgin já trouxe os destaques, né, Del?
5: Já foi lá. Não, mas a gente já entra já com.
4: Já entra com tudo, né? Pois é, rapaz. Então vamos trazer logo aqui as notícias, porque Itaú tá bombando, viu? Itaú tá bombando. Você sabe o que é que aconteceu? Sabe não?
5: Não.
4: Ah, então vou te contar. Você lembra que eu falei muito aqui daquela questão da drenagem que prometeu há três, quatro anos atrás, não sei o quê.
5: Não conseguiu, aí, né?
4: Pois é, Larissa agora foi buscar. Cobrou, foi atrás. Oi. Sexta-feira começou com uma notícia histórica para Ipiaú. Foi publicada no Diário Oficial do Estado a licitação da obra de macrodrenagem das 5 bacias do município. O investimento estimado em aproximadamente 46 bilhões, que representa um passo decisivo para solucionar um dos problemas que mais impacta a vida da população, os alagamentos. A macrodrenagem tem sido uma das principais prioridades da gestão da prefeita Larissa Dias, que desde o início do mandato vem mantendo diálogo permanente com o governador Jerônimo Rodrigues para viabilizar a execução da obra. O compromisso foi assumido pelo governador durante as comemorações de aniversário de Ipiaú em 2025. E desde então, a prefeitura e o governo do estado têm atuado de forma conjunta para transformar esse projeto em realidade. Essa é uma obra que representa dignidade, segurança e qualidade de vida para milhares de famílias. Desde o início da gestão, tratamos a macrodrenagem como prioridade absoluta, porque sabemos o sofrimento de quem vive, ou melhor, quem convive há tantos anos com os alagamentos. Hoje, damos mais um passo importante para concretizar esse sonho da nossa população, destacou a prefeita Larissa Dias. A abertura das propostas está prevista para o próximo dia 22, marcando mais uma etapa do rumo à execução de uma das maiores intervenções de infraestrutura já realizada em Piauí. O projeto beneficiará diretamente 5 importantes bacias de drenagem do município. Vamos lá. Aparecida, 2 de dezembro, Nova Conquista, contemplando também os bairros Aloísio Conrado, Constança, Getúlio Vargas, atendendo o Cinquentenário e o Centro. Euclides Neto, beneficiando aos bairros Euclides Neto, Democracia, Santa Rita, Centro Comercial, Centro de Abastecimento. As equipes técnicas da campanha de desenvolvimento da Companhia de Desenvolvimento Urbano do Estado da Bahia, CONDER, já realizaram visitas ao município e vem desenvolvendo levantamentos técnicos, dialogando com os moradores das áreas contempladas, preparando o início das futuras intervenções. Com a execução da macro drenagem, Ipiaú dará um salto em infraestrutura urbana, reduzindo significativamente os impactos provocados pelas fortes chuvas, protegendo famílias, valorizando bairros, promovendo mais segurança e qualidade de vida para milhares de moradores. A publicação da licitação reafirma o compromisso da gestão municipal do governo da Bahia com uma obra aguardada há décadas e que representa um marco para o desenvolvimento de Ipiaú. Eita, Larissa tá, ó, sorrindo. E agora, Adel? Porque tem aquela menina que liga pra cá, vê se você acha o nome dela aqui, ó. Porque tem um rapaz também que liga e desce a bomba Nigero, né? Aí ela vai e liga de lá e rebate. Eu tava até pensando, Del, se você não tinha condições de agendar aí um encontro para um debate dos dois. Agora a gente ia fazer o seguinte, não ia botar os dois sentados do lado, não. Ia ficar um daqui e outro de lá, e eu ficava lá perto, né? Porque ia pegar fogo, não ia, não?
5: Com certeza.
4: Como é o nome? Depois a gente vê o nome dela aí, ó.
5: Eu tenho que ver, né?
4: É, ela sempre tá ligando. Se ela estiver ouvindo, ela acha que ela ouve a gente todo dia, viu?
5: É ouve,
4: aquela, ela gosta demais de Lula, de Jerônimo e de Rui. Parece que ela é apaixonada pelo trio, né?
5: É,
4: e com aí, certeza. E o cara lá parece que tem ódio do trio.
5: É,
4: o outro cidadão, eu não sei o nome dele, tu sabe, não.
5: Não
4: ele,
5: me lembro,
4: ele vai
5: não.
4: Ligar, ele vai ligar. Será que ele vai ligar? Já que eu tô falando ligar, na adrenalina, quem deve ligar é ela. Tanto que ele falou, perguntar, por que perguntaram e não sei o quê. Ela falou, Zé, por que esse cara não vai perguntar para a Semi Neto? Mas eu não posso responder. Ele é que tem que ligar para cá e responder ela, né? Porque eu não posso dizer a ela por que ele não fala com a Semi Neto. Até porque a Semi Neto é mais difícil de ver, né?
5: Quanto tempo tem
4: que você viu a Semi Neto?
5: Rapaz, ele teve aqui esses dias aí, né?
4: Mas tu viu ele? Eu quero saber se tu viu.
5: Não, não vi, não.
4: Porque parece que tem uma malha de proteção. Parece que tem uma malha de proteção pra ele, assim, que não deixa ninguém encostar de junto. O grupo de ACM Neto aqui em Piaú.
5: Agora, Rui eu vejo quase sempre.
4: Não,
5: quase
4: Rui,
5: todo mês.
4: Mas Rui, quando ele vem, se ele não vê, ele procura. Se ele não vê, ele procura. O político tem que ser popular. O Rui é assim, o Rui não foge de ninguém. E não tem também cerca, né? Cerca de arame farpado. Porque tem, parece que tem uma cerca de arame farpado aqui.
5: É,
4: tu já viu isso?
5: É isso.
4: A gente tem até vontade de dar um voto a ele, mas acontece que os correligionários dele protegem de uma maneira, parece que tem uma cerca, né? De arame farpado para ninguém encostar.
5: É,
4: né?
5: Uma segurança.
4: Porque ele vem aqui, ninguém sabe se ele vem. Quando a gente sabe, já foi embora. E quando vem, passa, é passando. Upo, e ninguém sabe, não tem assim, não sei quem são representantes de ACM Neto aqui, tu sabe não.
5: A ACM deve ser Plínio, não é?
4: É?
5: Não, Plínio é do
4: tem
5: Plínio, Sandro Regi, né?
4: Ah,
5: é do grupo.
4: Mas não é Sandro que prende, não, porque Sandro é popular também. Sandro é um vereador.
5: E com certeza, um deputado.
4: Mas ele também não liga se chama de vereador, não. Deputado e vereador, todos são iguais, todos são parlamentares. Só que tem uma diferença, né? Um é maior, tem um espaço maior para trabalhar, outro espaço é menor, né? Além disso, mandar um abraço para Cristiano, né?
5: Isso, com certeza.
4: Gente boa demais da conta, Cristiano. Não é verdade?
5: É, isso
4: agora,
5: aí.
4: Adel, A gente tem coisas aqui também de Ibirataia, viu?
5: Ibirataia. E tem de Itajibá aqui.
4: Tem Itajibá. Ah, é, Itajibá. Tava, já estamos contemplado.
5: Itajibá, ah, é isso aqui, ó.
4: Todo ano,
5: Itajibá, hein? Garante recursos para pavimentação do bairro Kleber Barreto e recuperação de pontes.
4: É. Isso, rapaz, aqui, ó. Se a eleição fosse todo ano era tão bom. É. Mas vamos trazer essa notícia aí, Del.
5: É, olha, a publicação do Diário Oficial do Estado desta quarta-feira oficializou a celebração de convênio entre Prefeitura de Itajibá e Companhia de Desenvolvimento Urbano do Estado da Bahia, Condé, para execução de obras de infraestrutura do município. O convênio assegura recursos para a pavimentação das ruas do bairro Kleber Barreto, da via de acesso que liga a ponte ao bairro para recuperação asfáltica de ponte do Rio do Peixe, com a formalização dos convênios. A próxima etapa será a realização do processo licitatório para a contratação da empresa responsável pela obra. De acordo com a Prefeitura, as intervenções têm como objetivo melhorar a mobilidade urbana, facilitar o acesso ao bairro Kleber Barreto e recuperar um importante trecho da malha viária do município. As obras também devem reduzir os transtornos causados pela poeira no período de estiagem e pela lama durante as chuvas. O prefeito Marquinhos afirmou que a publicação dos convênios representa um avanço de mais de uma etapa administrativa para viabilizar os investimentos. A oficialização desses convênios garante os recursos necessários para que possamos dar continuidade ao processo e iniciar as obras após a conclusão da licitação. São intervenções aguardadas pela população e importantes para a mobilidade urbana do município, declarou o prefeito. Ainda segundo o gestor, os investimentos são resultados da articulação entre a administração municipal e o governo do estado. Seguimos buscando parcerias para ampliar os investimentos em infraestrutura, atender demandas que contribuem para melhorar a qualidade de vida da população. Agora vamos avançar para as próximas etapas, até o início da execução das obras, afirmou o prefeito Marquinhos.
4: Pois é. Olha, a Prefeitura de Ibirataia, por meio da Secretaria Municipal de Saúde, realizou uma capacitação com médicos, enfermeiros e da atenção básica para habilitar os profissionais na inserção do Implano, método contraceptivo de longa duração, seguro e altamente eficaz. A iniciativa integra a campanha Mais Saúde para Elas e prepara a rede municipal para disponibilizar o serviço gratuito pelo Sistema Único de Saúde, o SUS, ampliando as opções de planejamento reprodutivo para as mulheres. Durante a capacitação, o secretário municipal de saúde, Elmar Lopes, destacou que o investimento na qualificação das equipes fortalece a saúde pública e amplia o acesso da população a serviços especializados. Ele disse, abro aspas, nosso compromisso é fortalecer cada vez mais a saúde pública de Ibirataia, capacitar nossos profissionais para oferecer o Implano, é garantir que as mulheres tenham acesso a um método moderno, seguro e gratuito. Estamos trabalhando para ampliar o serviço e proporcionar um atendimento cada vez mais humanizado e de qualidade, afirmou o secretário. A coordenadora da Saúde da Mulher, Bruna Lima, ressaltou que a implantação do novo serviço representa um avanço para o atendimento à população feminina. Segundo ela, a iniciativa amplia as alternativas contraceptivas disponíveis na rede pública e reforça o compromisso da gestão municipal com a promoção da saúde da mulher por meio de ações voltadas à prevenção, ao acolhimento e à melhoria contínua da qualidade do serviço oferecido aos iberataenses. Eu gostei, Del. Agora, só não estou gostando muito, é dos candidatos a presidente da República. Eles desvalorizam muito. Eu acho que quando traz aquela coisa tudo em torno da mulher, eu acho que eles estão desvalorizando a mulher, né? Tudo tem que ser para a mulher. Agora tem que ser não sei o que para a mulher. Um está dizendo que vai dar celular. Ó, Del. Vai dar um iPhone. Você não vai dar um pebinho igual esse nosso, né? Não é verdade?
5: Com certeza.
4: Presidente que vai dar... Quem falou foi Flávio. Flávio Bolsonaro, que vai dar um celular. Eu creio que ele não vai pegar um celular peba como esse nosso aqui e dar para uma senhora, né? É uma falta de, né? Entendeu? Então, eu acho que ele vai dar um iPhone, daqueles bem caros, né? Que aqui no Brasil sabe que tudo é caro. Mas o iPhone também é caro. Então, ele vai dar um iPhone. E sabe o que mais, Del? Internet de graça.
5: Ah, é bom demais.
4: É, rapaz. É. Então as mulheres, daqui a um dia as mulheres vão ficar em casa como uma rainha. Já são uma rainha, né? A minha é rainha mesmo, né? Vai lá que ela tá lá, vai lá agora, tá lá sentada, assistindo televisão, de boa, com o celular na mão. É assim. Aí, o que que acontece? As mulheres não vão precisar fazer mais nada, porque vão dar aposentadoria. Agora, se eu não gostei da aposentadoria, viu, Del? Presta atenção ao que eu estou falando. Porque assim, ó, para você. Não, quando eu. Entendeu? É assim, ó. Você vai me contestar se eu estiver errado. Porque se eu fosse ele, o presidente, que vai ganhar a eleição, tivesse que dar uma coisa boa, assim, botar a mulher numa posição dela, eu dava aposentadoria às mulheres com 34 anos. 34, 35 anos de idade, já estava aposentada todo mundo. E outra coisa, não dava 5% de aumento no salário, dava logo, dobrava o salário. Se fosse salário mínimo, dobrava. Quanto é? 1.600 e quanto? 1.600, né? 1.620. Então, dobrava para 3 mil, quanto?
5: Dobrava.
4: Faz a conta aí.
5: Dá 3 mil.
4: Pois é, 3.200 lá vai porrada. Então, veja bem, a gente devia fazer isso. A mulher não precisa trabalhar tanto. Trabalhar com 35 anos para aposentadoria tá bom demais. Porque, sabe por quê? Me pergunta por quê.
5: Era por quê?
4: Eu vou explicar. Eu vou lhe explicar. Porque a mulher, ela começa a trabalhar quando ela tem 10 anos.
5: 10?
4: É, 10 anos. Quando criança tem 10 anos, começa a trabalhar. Eu duvido a você se Samira lá não arruma a casa. Não arruma, não?
5: Arruma um pouco.
4: Arruma a casa?
5: Ajuda
4: em alguma coisa.
5: Ajuda.
4: Não é verdade?
5: Isso.
4: Pois é. Então, as mulheres começam a trabalhar com 10, 12 anos de idade. Elas estudam e trabalham. É por isso que o tempo da mulher tinha que ser reduzido para aposentadoria. A 30 acho que eu estou exagerando, mas 40 estava bom demais. Não era, não? Porque se ela tivesse filhos, aí como estão querendo agora dar uma aposentadoria à mulher, depois de 62 anos, porque a mulher só pode aposentar com 62 anos, então essa mulher vai ter filho mais criança com 62 anos para cuidar, gente. Precisa ter 3 filhos. Ah, não pode, né, Del? Então, veja bem, aí a mulher com 40 anos estava na média, né? Tá bom, Del, 40?
5: Com certeza.
4: O problema é que o povo não quer me eleger nem para vereador, mas se quisesse me eleger para prefeito, ou então eu botava isso, dava um salário mulher. Eu como prefeito aqui, ó, eu dava o salário mulher não ia dar dobrado, né? Porque o município não aguenta. Se fosse presidente, dava, né? Agora, como prefeito, eu dava o salário normal. Aposentadoria, 40 anos, tu tá aposentado, minha filha. Pronto, já chega, não precisa trabalhar mais, não. Agora vai criar os bebês. Entendeu? Agora pode parir à vontade. Dá tempo para ir, não
5: dá,
4: não?
5: Né?
4: Dá tempo. Tem mulher que não pode. Olha, tem mulher que tem a vontade de ter um filho, mas só vai ter um filho depois de 35, 40 anos. Por quê? Porque ela tem que trabalhar para ajudar o marido. A mulher trabalha mais do que. Del?
5: Trabalha.
4: Eu tinha lá em casa. Tem hora que eu tô sentado, a mulher tá trabalhando. Tá entendendo? Então a mulher trabalha mais do que a gente, filho.
5: Trabalha.
4: Trabalha mais que o homem.
5: Com certeza.
4: O homem trabalha na rua, chega em casa, senta, vai botar as pernas pra cima, assistir a resenha do futebol e a mulher vai pra cozinha fazer a comida.
5: É, com
4: então,
5: certeza.
4: Então, eu acho que eles estão certos. Agora, não estão fazendo a proposta correta. A proposta correta era dar o iPhone, mas não é iPhone, não é um negocinho desse, não. Esse aqui não, desse aqui não. Ela não... Agora, dá um iPhone à mulher, dá a internet e dá um salário mínimo. Agora, tem que ser aposentadoria, viu, o seu Flávio, o senhor que tá, e o seu Lula que tá inventando esse negócio aí, dá aposentadoria com 40 anos. 40 anos. Tá bom?
5: 40 anos.
4: 40 anos, tá bom não?
5: Tá,
4: se eu tiver errado, você liga pra cá e fala comigo. Cadê as mulheres pra ligar pra cá e dizer eu quero uma aposentadoria com 40 anos?
5: 40 anos,
4: hein?
5: É,
4: manda 40 mensagem anos. Aí, Damiana, hein?
5: Com certeza.
4: Pois é, velho. Ó, tem gente aí. Hoje eu vi uma entrevista numa rede de televisão daqui da Bahia com uma mulher com 100 anos.
5: 100 anos. Lúcia,
4: mais lúcida do que eu e de que você.
5: É mesmo?
4: 100 anos. É 100 anos. Pra você ver, é uma lucidez. E forte, viu? Forte. Ó, é isso aí. Então, as mulheres não precisam trabalhar tanto. Já trabalha demais. Começa a trabalhar de jovem. A mãe deixa, oh, vai estender a roupa, arruma tua cama, vai fazer isso, vai pra casa aí, menina. É assim que eu vejo. É?
5: Com certeza.
4: É assim. Aí, vai, chega da escola, vai logo, vai lavar tua calcinha, menina. É assim. Entendeu? E vai, elas vão e fazem. Então, as mulheres começam a trabalhar cedo, deveriam aposentar cedo. Também deveria ganhar o dobro do homem, porque ela trabalha demais e o homem é preguiçoso. E os homens não me pegam aí pela rua, viu? Ô, Del, então vamos fazer o seguinte, Del.
5: Bora.
4: A coisa tá feia. A coisa tá feia porque, olha, tá, eu tô vendo assim, ó. Sabe o que é, Del? É que a gente não tem mais condições. Falando nisso, deixa eu mandar logo um abraço aqui pra Robinho, deputado federal, se Deus quiser, Robinho, para chegar lá e ver se faz alguma coisa, porque do jeito que tá demais. Ó, deixa eu contar essa aqui, ó. O TCU acha irregularidade em 82% das emendas PIX realizadas e fiscalizadas em maior auditoria sobre o tema. 80%. Del, tá pior. Tá pior do que o pessoal do INSS, velho. Esse negócio dessas emendas. Porque lá foi 100 bilhões, quase 100 bilhões do INSS que roubaram. Mas o TCU, o Tribunal de Contas da União, identificou um superfaturamento, indícios de fraude em licitações, pagamento sem comprovação, desvio de finalidade e um conjunto de falha de transparência e rastreabilidade na maior auditoria já realizada sobre as emendas parlamentares. Meu Deus, tu pensava que parlamentar era trambiqueiro assim, é?
5: Eu pensava
4: que não era, não. Mas tudo bem. Ué, ó, na amostra de 100 emendas PIX auditadas e fiscalizada, a fiscalização do tribunal encontrou problemas em 82% delas, direcionadas a 61 dos 74 entes, estado e municípios fiscalizados. Como há indícios do crime, os achados serão encaminhados à Polícia Federal, ao Ministério Público e à CGU, Controladoria Geral da União, para eventual instauração de investigações criminais e administrativas. Entre os casos que chamaram a atenção dos auditores estão contratos para festas, show e eventos culturais, esportivos, bancados com emendas. Tá vendo, Del? Não tem nada. Tá vendo, Del? Porque não fizeram ainda a coisa aqui, porque as emendas não chegam. Aí, para que é que servem as emendas? Ó, com nome técnico de transferências especiais, as emendas PICs foram criadas pelo Congresso por emenda constitucional em 2019, permitindo que os recursos fossem transferidos diretamente para a Caixa do Estado e municípios, sem necessidade de convênio com a União, mas passaram a ser alvo de questionamentos por causa da dificuldade de acompanhar sua execução. O volume de recursos fiscalizados pelo TCU alcançou 198,11 milhões. O levantamento obtido pela Folha consolida o resultado de 24 auditorias conduzidas em todo o país sobre as emendas PIX executadas em 20 e 24. E será encaminhado ao STF, Supremo Tribunal Federal, para subsidiar o julgamento da ação relatada pelo ministro Flávio Dino, que trata do tema. Segundo a relatoria, ou melhor, segundo o relatório, os auditores identificaram 55,4 milhões em potenciais danos ao erário na amostra fiscalizada. Desse total, 26,4 milhões de reais estão relacionados ao uso irregular das contas bancárias destinadas às emendas PIX, prática que compromete a rastreabilidade dos recursos. Os auditores apontam a utilização das contas como, abro aspas, contas de passagem, fecho aspas, com movimentação dos recursos para outra conta sem a devida identificação da aplicação final do dinheiro. Outros 15 milhões de reais já se referem a pagamentos sem comprovação jurídica ou fiscal idônea, despesas incompatíveis com a finalidade da transparência e pagamentos sem comprovação de execução. Também, Del, houve o desembolsos sem comprovação da quantidade ou do objeto executado e despesas sem cobertura contratual. Anda? Ó, Del. Outros 14,1 milhões de reais estão ligados à não execução de obras, superfaturamento e outras irregularidades na ação fiscal dos contratos. O TCU relata ter encontrado caso de fraude em licitação, concorrência forjada, restrição e competitividade, a competitividade, contratação direta, irregular, contratação de empresas declaradas inidôneas, publicadas inadequada, publicidade inadequada e sobrepreço. Em parte dos casos, os auditores identificaram indícios de direcionamento do certame, participação de licitante único, empresa ligada a agentes públicos e ao mesmo... Ó, Del, empresa ligada a agente público. Tá ouvindo, Del? Pois é. Os mesmos representantes atuando em empresas concorrentes. Também foi constatada a ausência de relatório da gestão na Transfergov. Transfergov, sistema de governo federal que centraliza o processo de repasse. Segundo o TCU, essa prática comprometem a transparência e a rastreabilidade das emendas e precisa ser revista. O relatório não informa quem são os parlamentares. Esse é o erro. O relatório não informa o nome dos parlamentares, autores das emendas. Daqui a pouco vai dizer, não foi os parlamentares, não foi o povo do PCC. Tu duvida? Foi o povo do Comando Vermelho. Vai. Você duvida, Del, que vão jogar a culpa pra cima desse povo? Não, foi o pessoal lá que tava envolvido, tava dentro lá. Del, gente... Fonte do tribunal argumenta que a intenção do trabalho é mostrar falhas na gestão e a necessidade maior de transparência. A intenção devia ser punir esses vagabundos, ladrões do dinheiro do povo. Essa que é a realidade. Eu não gosto dessas matérias, eu não vou nem ler todas, já fiquei nervoso, porque é uma roubalheira, gente. Ó, você tá pensando que a roubalheira é onde você tá pensando? Não, é lá dentro. Agora, como é que vai fazer pra acabar com um negócio desse, hein? Os caras têm foro privilegiado, cara. Os caras tá aí, ó, tão retado com o Dino, que Dino tá pegando pesado. Não tá pegando pesado, não tá buscando o certo, tá procurando fazer o certo. Não chega nada no município, faz uma coisa pra chegar uma dificuldade retada. Os prefeitos tudo com a corda no pescoço, entendeu, gente? E aí falta remédio nos poços, a saúde tá uma porcaria, como você sabe. A gente às vezes culpa o gestor, que é o... não vou dizer o prefeito, né? Mas culpa mais o governador, culpa o presidente da República, não sabendo nós que a irresponsabilidade tá dentro do Congresso. E são esses caras lá que precisam ser fiscalizados. Só que, pelo jeito dela. Não tem ninguém que possa parar esse negócio. Porque se tem como rastrear, como é que pode? Lá tem uma constituição de se aquilo outro, tem uma... Não, tem uma... Como é que chama, gente? Uma comissão. Comissão de finanças, comissão disso, comissão daquilo, comissão daquilo, comissão daquilo. Agora tem também o presidente da casa. Tem o setor jurídico da casa também, departamento jurídico. Como é que tudo isso acontece? Será que o presidente não sabe nada disso? Ou será que ele também está envolvido com essas coisas? Presidente da Câmara, que estou falando. Câmara, Senado, tudo isso aí. Você tá entendendo? É por isso que quando estoura as coisas, fulano tava envolvido naquele negócio, um senador tal tava envolvido, a gente não pode duvidar. Tá mesmo. O outro também tá. A gente só não vai saber porque a gente não tem acesso. Mas se a gente tivesse acesso a tudo isso, você ia saber nome por nome. Mas nós vamos morrer, não vamos saber o nome de um trambiqueiro desse nunca. Porque são tudo acobertado. A vontade que Dino tem é de escancarar tudo, mas não pode. Não, mesmo sendo ministro do STF, não vai poder escancarar. Porque já tem gente zangada com ele. Já tem gente lá, triste com ele. Porque está fiscalizando isso. Olha, quem tem a obrigação de ordenar despesas é o executivo, não é o legislativo. O legislativo não é só era no dinheiro. O legislativo deveria pegar somente no subsídio dele e nas verbas de gabinete dele só, e mais nada. Parar com esse negócio de emenda, isso só faz atrapalhar. O Brasil tá, mas Lula tá acabando com o país, a economia do país. Será que é Lula só que tá? A Lula tá roubando. Como é que fala que Lula tá roubando? Você já viu ele botar um centavo no bolso?
5: Não vi.
4: Agora, se falar que tá tendo trambicagem no Congresso, eu acredito, cara. Eu não tô aqui defendendo Lula, não. Sei que ele não é bonzinho, que ele não é essa flor que se cheira. Mas que ele tem culpa nesse caos todo, que nós não temos nem ideia do caos, do buraco que o Brasil está, não é só de Lula, não. A culpa é do presidente do Senado, a culpa é do presidente da Câmara e de todos que estão lá dentro desse negócio que fazem esse suporte, tudo isso aceita. E quando tem uma pessoa como esse ministro, que é Flávio Dino, que vai para cima, aí ficam tudo de bico com ele. Ah, tá fazendo errado, tá perseguindo a Câmara, quem tá... Não é querer entrar, não, tá defendendo o povo, que quem tá sendo aqui lesado é o povo. O povo aqui é lesado através de Banco Master, com seus associados, seus consórcios, não é? Tem os consorciados do Banco Master, todo mundo sabe quem são. É com os do INSS, é com não sei o quê, com não sei o quê. E o pior é que é dentro lá da casa do povo. O que é que eu vou fazer? O que é que eu vou contar meus filhos lá atrás? Meus filhos já estão sabendo, tá grande. E os netos, hein? Como é que eu vou falar com o Bernardinho que o Brasil não presta por causa disso? Aliás, o Brasil é bom demais, o Brasil presta. Quem não presta são nossos, principalmente legisladores. Quem está na linha de frente da condução do país é que não vale nada. Não tem o mínimo respeito pelo povo que o elege. Tá? Mas não, eu não estou falando aqui de vereador, de prefeito, não. Porque uma vez ou outra acontece um prefeito fazendo uma coisa errada e tal. Mas o prefeito não. Entendeu? Mas quem está lá em cima, lá em Brasília... Ei, meu Deus. Só Jesus. Eu nunca esperei que Brasília fosse isso. Pensava que os caras que a gente manda pra lá ia fazer as coisas certinhas, né, Del? Assim que a gente pensava, né?
5: Com certeza.
4: Ixi, e agora, Del? Fazer o quê, Del?
5: Agora? Bom, a notícia aqui, a gente ou vai com o intervalo comercial.
4: Não, vai logo pra notícia aqui, pra notícia.
5: Olha só, o homem morre após moto atingir trator e ser atropelado por caminhão na BR-270, no sul da Bahia, viu? Ixi, um homem morreu em um grave acidente registrado na BR-270, no trecho entre os municípios de Camacã e Pau Brasil, no sul da Bahia. A vítima foi identificada como José de Jesus Cruz Filho, que conduzia uma motocicleta quando se envolveu na ocorrência. Segundo informações testemunhas, José seguia em direção ao Pau Brasil quando colidiu com um trator que estava parado na rodovia, na contramão e com os faróis desligados. O veículo agrícola realizava um serviço do trecho no momento do acidente. Com o impacto, o motociclista perdeu o controle da direção, caiu na pista e acabou sendo atropelado por um caminhão que trafegava no mesmo sentido. A motocicleta e a vítima ficaram presas sobre uma das rodas do veículo. José morreu ainda no local. Uma mulher que aguardava um ônibus às margens da rodovia também foi atingida pelo caminhão. Ela sofreu diversas fraturas, foi socorrida por uma equipe do SAMU e encaminhada ao Hospital de Base Luiz Eduardo Magalhães, em Itabuna. O motorista do caminhão permaneceu no local, acionou o socorro. Já o condutor do trator não foi encontrado. Equipes da 62ª CPM, a Guarda Civil Municipal de Camacã e da Companhia Independente da Polícia Rodoviária e o Departamento de Polícia Técnica de Itabuna atenderam a ocorrência. O corpo de José de Jesus Cruz Filho foi removido para o DPT de Itabuna e as circunstâncias do acidente serão investigadas pela Polícia Civil.
4: Tem que ter cuidado, as estradas são perigosas, viu? Ó, Beth, sabe quem é Beth? Sabe quem é Beth?
5: Beth?
4: Sim.
5: Beth, tem um bocado de Beth aí.
4: Tem um bocado de Beth. É. Deixa eu ver se você conhece a voz dessa Beth aqui, ó.
6: Ô, Zé Gomes, eu sou apaixonada pro PT mesmo, porque eu sou afiliada ao PT com muito orgulho. Tenho orgulho de ser petista e fico ouvindo vocês todos os dias.
4: Obrigado pelo prestígio que a gente tem contigo, viu? É por isso que eu quero. Vou trazer você aqui e ver se aquele rapaz que não gosta do PT, né? Se ele vem também, pra gente fazer uma audiência aqui, um debate entre vocês dois aqui, viu? Agora eu vou ficar no meio, senão vai. Eu acho que você é uma menina educada, eu sei que é, né? Então, educada. Ele também é. Mas na hora, será que não vai esquentar? Eu vou ver se trago. Não sei quem é o cara dela. Depois você descobre quem é aqui. Essa menina quer descobrir que é Beth. E ela tem muita mensagem aqui. Ela gosta muito da rádio, gosta da gente, do programa da gente. E a gente tem que tratar essa menina com muito respeito, viu? Ela é filiada ao PT, viu, Del? Agora, só em gostar do programa já é bom demais, né, não? Ah, não, pra mim não tem certeza. Defeito nenhum, velho. Não é que não tem ninguém ter defeito, não. Agora, pra responder ela, viu? Responda aí, Beth, pra ver se a gente pode trazer você aqui pra falar um pouquinho dessa guerra toda aí que vocês ficam. E pode entrar mesmo. Se eu estiver falando, pode entrar e me rebater. Não tem problema nenhum, não. Del também é petista, viu? Fala com ela aí que você é petista.
5: É, eu gosto muito do PT, né?
4: É, aí é apaixonado por PT. Ah, você gosta do PT ou gosta dos petistas?
5: Hein? Eu tenho uma admiração muito grande aí pelos políticos, né? Por Jerônimo, governador, Lula, Luiz Inácio, né?
4: É.
5: Enfim.
4: Quem mais?
5: É isso.
4: Zé Dirceu.
5: Não deve ser nem muito, não tem. O Lula, porque a gente vê sempre na TV, de vez em quando aparece. Deve
4: ser quem mais o outro aí?
5: Tá? E o Jerônimo Antônio sempre está presente aqui na região.
4: Antônio
5: Palocci. Olha, tá aí, a pessoa lá do lado de Brasília eu não conheço também.
4: Tá certo. São 7h58. Vamos aos nossos reclames e a gente volta. 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Del, vamos aos nossos comerciais, a gente volta já já.
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2: 8:10, 8:10, já estamos de volta, né? Beth diz que conhece Del, mora lá entre Itaúna e Piaú, me parece, viu, Del? Ela, não sei se ela vai vir pro debate, não, deixa eu ver se o rapaz... que fala aí, se ele volta a falar hoje, se ele vai confirmar, se ele quer fazer o debate aqui, porque aqui é assim, aqui o povo tem vez e voz. Tem ou não tem, Del?
3: Tem, com certeza.
2: Então pronto, já que tem vez e voz, você dá voz do povo aí, vê aí quem é que tá aí querendo falar.
3: Quem tá querendo falar, já tem gente por aqui, veja só, Jocelma, lá de Itaúna. Alô, Jocelma, boa noite.
4: Tô aqui ouvindo vocês, viu? Boa noite, Zé Gomes. Boa noite, Dalzão. Tô aqui ouvindo vocês. Hoje não teve aula pra mim, não. Ótimo. Tô aqui ligadinha no rádio. Sempre manda meu alô. Segunda-feira eu vou pra escola. Sextou, Ravi. Bota pra torar, Ravi. Ruhu, é nóis. Manda alô pra todo mundo que tá ali ouvindo. Manda alô pra mãe de Ravi, pro pai de Ravi. Manda alô pra Sorriso e pra mãe dele, Sonha. Manda alô pra Ponha. Fica com Deus. Uma boa noite de paz. Deus proteja vocês. Tô ligadinha aqui no rádio. Sextou, Ravi. Uhu. É nóis. Alô, Deus proteja, Ravi. Essa mamãe gosta de pagar aluguel. Uhu. Bota pra torar, Ravi.
2: Bota pra torar, Selma. E aqui agora, ó, quem vai botar pra torar também é lá de Itaúna, viu? É meu amigo Sival. Sival tá lá ligadinho com a gente, né, Sival? De Itaúna. Um abraço pra você aí, Sival. Um abraço também para Dona Luz de Birataia, aqui, ó.
5: Boa noite, seu José.
2: Boa noite, Dona Luz.
5: Uma boa noite a vocês, um ótimo trabalho, um bom final de semana e um abraço. Fala com o Del, que domingo, todo dia de domingo, 5 horas da manhã, eu ligo o rádio para ouvir ele, viu?
2: Fala
5: com ele, não manda para mim. Fala com
2: ele, não manda, né?
3: Manda.
2: Dona Luz de Birataia. Pois é, ele vai mandar, viu, Dona Luz? Se não mandar, vou cortar a mesada dele. Viu? Ó, deixa eu... Acho que é Ravi que tá aqui, ó.
6: Boa noite, Zé. Boa noite, Zé. Vou mandar um alô pra meu pequeno Ravi. Vou mandar um alô pra Nena na Vila Temão. Minha irmã tá aqui, mas eu, Zé, Cássia. Manda um alô pra Aninha, manda um alô pra Irene, manda um alô pra Tonico, manda um alô pra Fera. Manda um alô pra Ailton Gostel, Zé, pra fazer até o final de semana pra vocês dois. Até o abraço.
2: Eita, máquina de falar. Um abraço, Cássia. Um abraço, Damiano. Um abraço, Ravi.
3: Vem quem tá aí.
2: Vamos lá, Del. Chama o povo.
7: Boa noite, Zé.
2: Aí mudou.
3: Poxa,
2: vai, deixa Ravi falar, Ravi.
3: Não, não é eu, não. Tá aqui, ó.
2: Poxa.
3: Tá. É lá a gravação dele que ficou ruim.
2: Ficou ruim? Repete aí.
3: Deixa eu ver. Aí, não tá saindo.
2: Tá saindo, não? Pô, tá vendo, Ravi? Você vai mandar pra Del, por isso que não saiu. Mandasse pra mim,
3: saiu. Só saiu.
2: Tá vendo? Arlete.
3: Não entendi o que foi, porque não saiu aqui.
2: Não, Arlete tá aqui também. Opa. Peraí,
6: Arlete, calma. Vamos, boa noite, Zé Gomes, boa noite, Theo. Gostaria de mandar um alô, somente para sua esposa, Zé Gomes, ao vereador Picolé, Fabiano, Joss Noera, Catatal, Cristina, Sula, Antônio do Caminho 17, para César do Caminho 17, para Lucila do Caminho 23, para Renilda do Caminho 25, Cormila na Escada Nova, Carminha na Escada Nova, para Zé Grosso, Pagado da Oficina, passador e sorriso. E o bom trabalho. Que Deus te leve e Deus te traga
3: como
6: escuta. Um bom final de semana. Fica com Deus.
2: Amém.
3: Ah, mas deu problema aqui.
2: A oficina e autopeça. Bota por aqui, ó.
3: Foi problema no computador aqui, viu?
2: Bota por aqui.
3: Vou botar por aqui. Aqui o negócio aqui.
2: Deu problema no computador
3: deu
2: agora.
3: Aqui, não tá saindo áudio aqui, não. Não
2: tá saindo áudio.
3: E ele tá baixando o negócio. A gente tá aumentando. Ele tá baixando sozinho.
2: Tá baixando sozinho. Depois ele suspende.
3: Aqui, deixa eu. Bota cadê aí. A Ravi?
2: Ravi.
3: Aqui. Vamos ouvir aqui, Ravi.
7: Boa noite, Zé. Boa noite, Débora. Boa noite, Jacema. Sua esposa é Urupa.
2: Ah, Ravi. Isso aí, ela acertou. E eu vou mandar um alô aqui pra Rosana, Tapiragi. Chega a ficar de lá, nem liga pra gente, né, Del? Fica lá, só ela, a Nédia, a turma toda, Tapiragi. a nossa futura vereadora de Itajibá, Rosana Almeida. Olha, o Del, tem mais gente aí, Del?
3: Tem, tá aqui, ó.
8: Boa noite, Zé Gomes, aqui é Sidney de Batã.
2: Sidney.
8: Tô ouvindo o jornal aí, tá muito bom, né? Manda alô pra mim, pra mim, lá na Júlia, Maria Luísa, Lara, a todos os ouvintes aí pelo FM. Boa noite, fica com Deus.
2: Amém, amém, amém. O Del, agora é hora de trabalhar, viu? Mandar um abraço pra Buriti, né? Pra Júnior da ABB. Conhece Júnior da ABB?
3: Júnior da ABB.
2: É, nosso futuro vereador de Piauí, viu? Tá trabalhando aí pra chegar junto. Júnior da ABB. Oxi, tá colado aí. Júnior vai estourar. Vai pipocar de voto. Isso, Júnior. Com a sua força, velho. É, hein, Del, o que é que tem aí? Vai, traz notícia, Del, por gentileza.
3: Olha a notícia aqui, olha.
2: O que aconteceu
3: aqui,
2: aí no governo?
3: Vice-prefeito de Aiquara nega apoio à oposição e reafirma o compromisso com Jerônimo Rodrigues. É, daqui, ó.
2: E aí, e o titular tá com... Tá
3: o
2: com
3: vi, é, deixa eu ver aqui, o vice... Deixa eu ver o se vice? Vai falar aqui na matéria. O vice-prefeito de Aiquara, Evaristo Brito, do PP, conhecido como Brito, rebateu informações que circulam nas redes sociais sobre um suposto apoio ao grupo de oposição na Bahia. Segundo ele, a interpretação surgiu após a divulgação de uma fotografia tirada durante um encontro político, mas não representa qualquer mudança de posicionamento. Brito participou na última quinta-feira do dia 16 do plenário do programa do governo participativo PGP, realizado em Itabuna, onde esteve ao lado do governador Jerônimo Rodrigues. Na ocasião, ele afirmou ter reafirmado seu apoio à pré-candidatura do governador à reeleição. De acordo com o vice-prefeito, a polêmica teve início após ele atender a um pedido do deputado estadual Sandro Regis, do União Brasil, com são quem amigos. Mantém amizade. A reeleição política... para registrar uma foto ao lado do prefeito de Salvador, Bruno Reis, do União Brasil, informa a publicação do A Tarde. Segundo Brito, a imagem foi utilizada por pessoas ligadas à oposição para sugerir um suposto apoio do pré-candidato ACM Neto no União Brasil. O vice-prefeito, no entanto, negou a informação e reafirmou afirmou que a fotografia não representa alinhamento político. Durante o evento do PGP, Brito voltou a declarar que permanece ao lado do governador Jerônimo Rodrigues e destacou que sua relação de amizade com lideranças de outro partido não alteram seu posicionamento político.
2: Claro, quem tem caráter tem caráter. Por... Aqui tem uma época assim, que quando você, se você fosse de um lado e conversasse com o outro, aí, oxi, principalmente se tivesse um carguinho lá, um empregozinho de favor lá, aí era colocado pra fora. Aqui pois tem uma época assim também, perseguição total. Agora, em compensação, né, em contrapartida, o prefeito de Sítio do Mato, ele grava um vídeo anunciando o rompimento com o Jerônimo, viu? Ele ganhou o vice e perdeu um titular aqui, ó. E disse que vai ficar com a ACM Neto. Aí tá retado aqui. O prefeito do Sítio do Mato, Alfredinho, né? O Alfredo de Oliveira Magalhães Júnior. Ele do União Brasil. Ele anunciou na noite desta quinta-feira, ontem de noite, o rompimento político com o governador Jerônimo Rodrigues do PT. E declarou apoio ao projeto liderado pelo ex-prefeito de Salvador e pré-candidato ao governo da Bahia, ACM Neto, do União Brasil. O posicionamento foi divulgado por meio de um vídeo publicado nas redes sociais do gestor. A gravação de Alfredinho afirmou que a decisão foi motivada pelo que classificou como abandono do interior baiano e pelo descumprimento de compromisso assumido pelo governador do estado em áreas consideradas prioritárias para a população, como saúde, infraestrutura, segurança pública e habitação. Segundo o prefeito Alfredinho, a falta de investimentos estaduais tem prejudicado diretamente o município e dificultado o atendimento de demandas históricas da população. Entre os principais pontos citados estão a demora na regulação de pacientes. Já pensou se a gente fosse votar, deixar de votar em Gerônimo, a Bahia toda, que todo mundo tem problema de regulação. Regulação do paciente para atendimento especializado, a situação das rodovias estaduais da BA-161 e a BA-576, além da ausência de avanços em obras prometidas para Sítio do Mato. Durante o pronunciamento, Alfredinho afirmou que diversos compromissos anunciados pelo governador durante visita ao município nunca foram executados. Ele mencionou a prometida reforma do hospital de pequeno porte da cidade, intervenção nas rodovias que cortam a região e a construção de moradias questionadas, destinadas a famílias atingidas por enchentes. O prefeito também declarou que a administração municipal precisou realizar com recursos próprios obras de pavimentação asfáltica que, segundo ele, havia sido prometida pelo governador da Bahia. Ao oficializar o rompimento, Alfredinho anunciou apoio à pré-candidatura de ACM Neto ao Palácio de Ondina e disse acreditar em uma mudança na condução administrativa do Estado. Ele disse, abro aspas, agora é momento de mudança. ACM Neto, futuro governador da Bahia, se Deus quiser. Neto, conte comigo. Sítio do Mato irá caminhar com você de mãos dadas, afirmou o prefeito. Tá vendo, Del? Um sai, outro entra, né? Agora, quem tem mais força, é um prefeito ou um vice?
3: Eu acho que o prefeito, né, não?
2: É o prefeito, né? E o prefeito tá dizendo aí, ó, que não recebeu nada, não deram nada aí lá. É. E o dinheiro é do povo, né? Devia ter dado, porque o povo lá paga muito imposto também, né? Devia ter dado, né? O problema é esse, que o pessoal só distribui, né, quando quer, tá? Aquela coisa, manda primeiro os municípios maiores. Tá? E aí fica esse problema, que o dinheiro é do povo, gente. Não é do prefeito, não é do governador, não é do presidente, não é dos deputados lá de Brasília que come tudo. Quem come mais do que tudo aí, eu sou um deputado de Brasília, viu? Com exceções, claro, né, gente? Tem exceções, porque se tem emenda, tem deputado recebendo aí, tem mandando e recebendo, né, Del? Ou tô errado?
3: Não, não tá certo.
2: Tô errado, não?
3: Não.
2: Então pronto. Então se o Del falou que eu não tô mesmo. E aí, Del, o que é que você manda aí agora?
3: É, agora 8 horas e 22 minutos, 8h22. Olha, a polícia prende 200 canetas emagrecedoras vendidas ilegalmente em operação na Bahia. A Polícia Civil apreendeu 200 canetas emagrecedoras comercializadas de forma clandestina durante a Operação Narciso, deflagrada na quinta-feira, em Barreiras, no oeste da Bahia. Ao todo, foram cumpridos 11 mandatos de busca e apreensão. Os medicamentos, avaliados em cerca de 164 mil, eram vendidos sem prescrição médica por meio de redes sociais, aplicativos de mensagem e contatos pessoais. Além das canetas emagrecedoras, foram apreendidos documentos, aparelhos eletrônicos e outros materiais que passarão por perícia. As investigações tiveram início após denúncias anônimas que apontam que os produtos eram comercializados por valores elevados, com origem de procedência e condições de armazenamento desconhecidas. Segundo a Polícia Civil, a venda irregular representa risco à saúde pública por ocorrer sem acompanhamento médico e em desacordo da legislação sanitária. A Operação Narciso busca desarticular o comércio clandestino de medicamentos, identificar os responsáveis pelo esquema e apurar a prática de outros crimes relacionados ao caso.
2: Ô, Del, esse negócio, deixa eu mandar um abraço logo aqui, meu amigo. É, Marrom, tá em casa ouvindo a gente,
3: né? É da elétrica?
2: Marrom. O melhor eletricista aí de automóvel da Bahia.
3: E da Avenida Condorno aqui.
2: Isso, pois é, Marrom. Ele conhece. Agora, quero saber o seguinte, Del. Eu ia falar coisa e esqueci, ó. Tá vendo? Assim, a caneta, Del, é pra emagrecer? Caneta aí, então, pega a caneta e fica escrevendo no corpo da pessoa, emagrece, é?
3: Caneta emagrecer.
2: É assim, Del?
3: Eu não sei como você é que usa esse troço. Caneta
2: pra escrever, Del.
3: É, eu não sei como é que usa esse troço.
2: Eu tava pensando, né? A pessoa fica deitada e escreve nela com a caneta, ela vai emagrecendo, né? É, rapaz, acho que é isso. Ô, Del, tu gosta de fazer uma fezinha na Caixa Econômica, na Mega Sena, qual é o que você gosta mais?
3: Sempre na Casa Lotérica, né? Lá no
2: sim,
3: Mega
2: Sena. Então, eu quero saber o seguinte, qual é que você gosta mais?
3: A Mega
2: Sena. Tem Mega Sena, Lota Fácil, Quina, né?
3: É, mais Mega Sena.
2: Como é o negócio? Timemania, é, Del?
3: É, tem isso aí também.
2: Timemania da Sorte, rapaz, tem outra também. Milionária, é, Del?
3: Milionária
2: é o quê?
3: Também.
2: Como é milionária?
3: Eu joguei uma vez, mas até hoje eu não entendi como é que joga.
2: Rapaz, milionária. Ó, Del, então fique sabendo de uma coisa, viu? A Caixa Econômica Federal, ela encerrou os sorteios da Mega Sena e de todas as loterias que ocorria aos sábados.
3: Ah, não vai ter mais dia de sábado. Agora é dia de quarta, então.
2: Não. Também não.
3: Que dia?
2: Domingo.
3: Domingo?
2: É domingo.
3: Mas domingo tem?
2: Não sei, mas não tem, vai botar. Se não tem, vai ter. A partir deste final de semana, de agora.
3: Domingo agora.
2: O sorteio da Mega Sena, Loteria Federal, Loto Fácil, Quina, Time Mania, Dia da... tem Dia da Sorte também, Del.
3: Loterias esportivas.
2: Dia da Sorte e mais milionária... que ocorriam aos sábados à noite, passarão a ser realizados agora 11 horas dos domingos.
3: Da manhã.
2: É, 11 horas dos domingos. Agora ninguém sai mais, né? A Caixa Loterias informa que a partir do dia 19 de julho de 2026, os sorteios dos concursos regulares das modalidades lotéricas realizadas aos sábados passarão a ocorrer aos domingos, às 11 horas, no Espaço da Sorte, em São Paulo, afirmou em comunicado. As apostas, Del, poderão ser feitas até às 22 horas do sábado, viu? Até 22 horas do sábado. Domingo não vai fazer mais. Os bolões podem ser realizados nos canais eletrônicos da Caixa, até 15 minutos antes de cada concurso. Permanece inalterada todas as demais características dos produtos mecânicos de apostas, valores, probabilidade, estrutura de premiação, ressaltou a Caixa. O sorteio são realizados no Espaço da Sorte, localizado na Avenida Paulista, número 750, na cidade de São Paulo. O evento tem transmissão ao vivo no canal oficial da Caixa no YouTube. Agora tu já tá sabendo, né? Não adianta você ir passar pra lá com pressa. Ah, eu perdi o horário. Não. Agora é domingo. Tá certo? Tá legal?
3: Tô com certeza.
2: Tá sabendo, né? 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
2: 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Traz a notícia, meu filho.
3: Olha, a Polícia Civil da Bahia deflagrou na manhã desta quinta-feira a Operação Protetor das Divisas, que teve como princípio um alvo integrante de uma organização criminosa investigada por aplicar golpes contra locadoras de veículos na Bahia. A ação ocorreu simultaneamente nos municípios de Jequié, Itabuna e Ilhéus, além de contar com um desdobramento nos estados de Espírito Santo e São Paulo. Ao todo, foram cumpridos 6 mandados de prisão preventiva, 21 mandados de busca e apreensão, e a operação é o resultado de uma investigação conduzida pelo Departamento Especializado de Investigações Criminais. De acordo com a Polícia Civil, o grupo alugava veículo de forma regular e, posteriormente, simulava problemas mecânicos para solicitar carros reserva. As locadoras, enquanto aguardava a substituição, os investigados desativavam os sistemas de rastreamento e telemetrias dos veículos originais, dificultando sua localização. As investigações apontam que os automóveis eram desviados para um esquema criminoso que incluía venda clandestina, adulteração de sinais identificadores e outras práticas ilícitas. Durante o cumprimento dos mandatos em Jequié, Itabuna e Ilhéus, os demais cidades envolvidas na operação foram apreendidos celulares, equipamentos eletrônicos e documentos que serão submetidos à análise para auxiliar no avanço das investigações. Veículos também passaram por inspecções, mas nenhum foi apreendido.
2: Olha, vou trazer aqui. Ó. Aqui a Procuradoria-Geral da República do Rio de Janeiro pediu à Justiça o bloqueio de bens de 3 gestores ligados ao Master Corretora, braço de investimento do conglomerado gerido por Daniel Vorcaro e de seus respectivos diretores. 2 fundos receberam 641,4 milhões de reais em aporte da Rio Previdência, que teve seus investimentos comprometidos após a liquidação do Banco Master em novembro do ano passado. Será que vão receber esse dinheiro de volta, Del?
3: Não sei. Toca aí. É muito difícil, viu?
2: Muito difícil, não é impossível,
3: Del. É, com certeza. Agora vamos a um breve intervalo comercial, né? E daqui a pouquinho a gente volta com mais notícias e também aqui antes do intervalo comercial, nós vamos aqui então a dica de saúde, né? Aqui no seu programa Alerta Cidade de hoje. Então vamos à dica de saúde e na sequência o intervalo comercial.
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12: Um remédio chamado maçã. Pesquisas realizadas no Hospital do Coração em São Paulo indicam que a maçã tem substâncias que dificultam a formação de placas de gordura nas artérias. Para se beneficiar dessa propriedade, tente tomar o suco de maçã ou comê-la 3 vezes por semana.
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4: 8h43, já na reta final do programa nesta sexta-feira. Olha, gente, multa para quem não vota é de R$3.000. Pronto, tá resolvido, Del? R$3.000 tá pouco para quem não vota? Não, R$3.51. O valor não é reajustado desde 1993. Tá vendo?
5: Tô vendo.
4: Pois é. Então, sem reajuste desde 1993, a multa aplicada ao eleitor que não vota nem justifica a ausência varia de R$1.05 a R$3.51 por turno, conforme arbitramento da Justiça Eleitoral. Se o valor máximo tivesse sido corrigido pela inflação acumulada, a medida Del pela IPCA, desde então a penalidade hoje seria cerca de R$27. No passado, o sistema de multas eleitorais foi atrelado a diferentes formas de atualização econômica do salário mínimo, o FIR, a unidade fiscal de referência. Antigamente é isso, né? O FIR, né? É espécie de indexador usado no sistema federal. Com a extinção do FIR em 2000, a Justiça Eleitoral manteve a base de cálculo congelada em 35,13 centavos pela regra herdada do Código Eleitoral, normatizada pelo STF, Tribunal Superior Eleitoral. A multa por ausência às urnas corresponde a entre 3 a 10% desse montante, cabendo o juiz eleitoral arbitrar o valor final. Desse modo, a taxa regulamentar varia de R$1.05 a R$3.50 por turno. Ficou satisfeito?
5: É, né?
4: É, com certeza. Porque se não quiser votar, vai pagar lá R$1 e pouco, então, mas agora tem que ir, né? E qualquer, ou você vai votar ou vai pagar, né? Mas como tem um aplicativo, hoje não precisa sair, né? Pra ir pagar.
5: É, com certeza.
4: Pega uma fila no banco, viu, Del? Olha, Del, tragédia. Mãe e filho de 5 anos morrem após grave acidente entre ônibus da Novo Horizonte e a carreta de Minas Gerais, lá em Minas Gerais. Uma mulher de 44 anos e o filho dela de 5 anos morreram em um grave acidente envolvendo um ônibus da aviação Novo Horizonte e uma carreta boiadeira na noite de ontem, quinta-feira, 16, na BR-135, altura do quilômetro 507, no município de Buonópolis, em Minas Gerais. Segundo informações do Corpo de Bombeiro e do Serviço de Atendimento Móvel de Urgência, SAMU, o ônibus seguia da Bahia, com destino a São Paulo. Transportava 43 pessoas, incluindo o motorista. Durante o trajeto, o veículo foi atingido na traseira pela carreta boiadeira e acabou sendo prensado entre um barranco às margens da rodovia. Com a força da colisão, a mulher e a criança ficaram presas nas ferragens e morreram ainda no local. Outras 14 pessoas ficaram feridas. Duas vítimas precisaram ser desencarceradas pelos bombeiros, enquanto os demais ocupantes sofreram ferimentos leves e moderados. Os feridos receberam o atendimento das equipes do Corpo de Bombeiros, SAMU, e da concessionária, a ECO 135, sendo encaminhados para os hospitais das cidades de Buonópolis e Curvelo e Bocaiúva. O motorista da carreta sofreu ferimento nos olhos provocado por estilhaço, mas recusou o encaminhamento hospitalar. A Polícia Civil realizou a perícia no local e vai investigar as circunstâncias que provocaram o acidente. A rodovia precisou ser totalmente interditada durante o trabalho das equipes de resgate e remoção dos veículos, Del Júnior. 8h48.
5: 8h48. Tá, tem gente por aqui, viu?
4: Tem. Então vamos lá, vamos botar o povo para falar.
5: Vamos botar por aqui, porque lá tá com um probleminha no áudio, não aqui.
6: Isso, é. Boa noite, Del, boa noite,
4: Noé.
6: O Zé, meu boa noite vai para Joyce, vai para Arlete, vai para Cupida Jade, vai para Santilha, vai para Carme, vai para seu Carninho no Pau d'Arco, vai para Marilene, vai para Zé Carlos, vai para Tel do Teiu, vai para Hilton dos Temperos, na Nova Ibirataia, seu Antônio, vizinho de Ailton, em Ibirataia, vai para seu Antônio, Cabeça Branca, o dono da lancha, e vai para toda a galera que tá na escuta, Zé.
4: Ok, Dona Noélia, que Deus abençoe a senhora. Deixa eu ver aqui, Dona Rosa tá aqui, do lado do ACM, viu?
7: Boa noite, José, boa noite, Del Júnior, boa noite, Damiana, boa noite, Arlete, boa noite, Padadai e Azenai, da Rua da Banca.
4: Aí, boa noite, Dona Rosa. Tem mais gente aí, Del?
5: Vamos ver aqui.
8: Zé Gomes, eu moro aqui entre Piauí e Gitaúna, e eu conheço o Del Júnior.
4: É, eu sei, é a Petit, essa é a minha.
8: Eu sou filiada ao PT, muito orgulho mesmo, desde meus 16 anos.
4: Isso. Ah, certo. É, deixa eu ver se o adversário falou alguma coisa, do que falar, e hoje não falou nada, não. Acho que ele tá preocupado, ele não quer, assim, chocar, bater de frente com ela, não, né? Ela é do PT, tem que respeitar. Não é verdade, Del?
5: É, com certeza. É,
4: mas ele não gosta de dinheiro, não. Ele não gosta, não. Eu já vi tudo que ele não gosta de dinheiro. Tá certo, Del?
5: Tá certo.
4: Abraço aqui pra Gilson, Dorisvaldo. Um abraço pra vocês aqui, meu amigozinho. Um abraço aqui pra Nina Passo, Bel, Rezende, Fábio. Aí estão ligados com a gente aí. Um abraço pra Jimmy Rangel também. Eita, meu amigo Rogildo Oliveira lá de Birataia. Dona Nelci. Muito obrigado a você, Márcio. Márcio Oliveira também tá no campo, né? Nossa amiga Edemil tá de férias, tá de boa aí, né? Não quer trabalhar esses dias, né? Meu amigo Ramos, será que Ramos ainda tá lá em Santa Maria da Vitória? Ele não, viu? Ele é que sabe. É, José Nildo, um abraço. Ivan Barrão, um abraço pra você também, Ivan. Eita, é muita gente, Del. 8h51, Del.
5: 8h51, mais aqui.
9: Quero mandar um alô para Davi, Gilândia, Daniel, Duda, Cristiano, Carlinhos Múcia, Rua Pará, no trocamento 100 aí.
4: É Eduardo, né?
5: Eduardo.
9: Trocamento 100, no Búcio Farinha, no Tigui, em Corco de Pedra, e todo mundo que está na escuta nesse momento. Quero mandar alô também para...
4: Amor. Esqueceu.
5: Esqueceu.
4: Esqueceu.
5: É.
4: É. Mandou um alô pra Zé Cutia também, né? Que você não mandou.
5: E Dona Elisângela, na Fazenda São Roque, exatamente, na região do Buri.
4: Pra Gordo também, o Gordo lá da de... É, tem o Gordo de Fazenda do Povo, é? Gordo.
5: É. Gordo. Tô em Gordo, lá no Bom Sem Farinha.
4: Bom Sem Farinha. Tô em Gordo, um abraço pra vocês aí. Toda a turma da zona rural aí, que não deixa a gente sozinho. Cadê o Fera da Pintura? Já
5: não chegou aqui hoje, não.
4: Tá com frio, velho.
5: Deve
4: tá
5: com frio.
4: E o Marcos Moura falou logo cedo, foi?
5: Marco Moura não. Ele não, também não mudou
4: tá
5: hoje, não.
4: Também. O filho tá botando todo mundo debaixo do cobertor, velho. Cedo. Leva o rádio, velho. Pra lá. Leva o rádio. É assim. Tá quente, tá frio. É assim, desse jeito. Vai acostumando aí. Ô, Del. Vamos. Suspeito de assalto em São Miguel das Matas morre durante ação policial lá em Castro Alves. É brincadeira. Lá em Castro, manda um abraço aqui pra nossa amiga pra lá. É, olha, gente, dois homens suspeitos de participar de um assalto em uma loja de celulares em São Miguel das Matas morreram na manhã dessa sexta-feira, hoje, durante uma ação da Polícia Militar no município de Castro Alves. De acordo com informações preliminares da Polícia Militar, o assalto ocorreu por volta das 8 horas e 42 minutos em uma loja de celulares e eletrônicos na localidade da rua Agapito Quadras, em São Miguel das Matas. Conforme relato do proprietário, dois homens entraram no estabelecimento, anunciaram o assalto e levaram aparelhos celulares. Um deles vestia roupa cinza e o outro roupa azul, ambas semelhantes a fardamentos utilizados em obras. Ainda segundo a PM, após o crime, os suspeitos, deixaram o local caminhando e embarcaram em um veículo Renault Kwid vermelho. As informações foram repassadas ao Centro Integrado de Comunicação, a SICOM, de Santo Antônio de Jesus, que anunciou as guarnições, E aí, Del, você já sabe, né? A guarnição já foi sabendo aonde encontrar esses caras, dentro de um carro, viu? Dentro de um carro. Então, veja bem, acionou as guarnições da região. Conforme a corporação, Conforme a corporação, o automóvel foi localizado na saída de Santa Terezinha, em direção a Castro Alves. Durante a tentativa de abordagem, os ocupantes do veículo não atenderam a ordem de parada. A Polícia Militar informa que os suspeitos efetuaram disparos de arma de fogo contra as equipes que reagiram à agressão. Os dois homens foram baleados durante a ação policial. Os suspeitos chegaram a ser socorridos, mas não resistiram aos ferimentos. As identidades deles não haviam sido divulgadas até a última atualização dessa reportagem. A ocorrência será investigada pelas autoridades competentes, que irão apurar todas as circunstâncias da ação policial. Os aparelhos roubados ainda não tiveram a relação divulgada oficialmente e o material apreendido deverá ser apresentado à Delegacia Territorial de São Miguel das Matas, onde o caso será registrado. Tá vendo? Vai fazer coisa errada. Agora eu fui lá, né? Pra aquele lugar. Não é verdade?
5: É.
4: 8h56.
5: Rapaz, olha, os jogos do Campeonato Brasileiro voltaram ontem.
4: Foi?
5: E o Vasco perdeu para o Vitória no Barradão por 1-0.
4: O Vasco perdeu?
5: O Vasco perdeu, continua na zona.
4: Pera, me fala, quem são os torcedores do Vasco?
5: Rapaz, tem olha, o torcedor do Vasco é Dedé, o Val da Farmácia,
4: Rob
5: aqui da rádio, Chole, Falcão, Deus, Beto. Não, Beto. Beto também é também, vascaíno também.
4: Rapaz, é uma multidão. Rapaz,
5: uma turma de gente. Rob
4: também. Del Júnior.
5: Eu não, sou do Flamengo. E o Flamengo vai vencendo por 3-1.
4: Tá vencendo?
5: Tá vencendo o time lá do Paraguai, lá, rapaz.
4: Vixe. Do Paraguai?
5: É.
4: Paraguai tá bom
5: demais. Tá jogando em Brasília, lá no Mané Garrincha.
4: É mesmo?
5: É isso aí, tá vencendo o time do Paraguai. E pelo Brasileirão, o Botafogo venceu ontem, jogou ontem, venceu por 2-1 o Santos. Eu não sei se Neymar jogou, mas o Botafogo venceu.
4: Neymar?
5: O Fluminense Neymar vai perdendo. O Fluminense tá jogando agora, tá perdendo para o Bragantino por 1-0. O Mirassol vai vencendo o Grêmio por 2-0. O Bahia, jogo atrasado com a Chapecoense, vai vencendo por 2-0. E o amistoso Flamengo e esse time aqui do Paraguai, o Flamengo de virada vai vencendo por 3-1.
4: Ah, o Flamengo via todo mundo. Agora, eu espero que uma coisa. Aquele menino, aquele goleiro que tava vovozinha, né? Vozinha.
5: Assim, é, vozinha.
4: Vai jogar no Feira, nos
5: Fluminense. Eu vim dizer que tem um clube brasileiro aqui que.
4: É o Fluminense de Feira. Tá lá, mas que não quer muita fantasia, não. Vozinha. Não quer festa. Tá
5: ele vem ali, vozinha é bom.
4: É bom demais. Que time ele é? Que joga em que seleção? Você lembra, não?
5: Pois é vozinha, veja só. Agora tem um jogador da Espanha. Inclusive a Espanha e a Argentina na final, né? Olha o nome do jogador, tu já viu?
4: Não.
5: Yamal. E é um dos melhores jogadores em campo.
4: Vai bem.
5: Botaram errado esse nome dele. O nome tem que ser Iabem. Ele fez um golaço bonito e anularam o gol dele. O tal do Yamal. Yamal.
4: É espanhol. Mas foi bem.
5: Né? Olha lá que ele vai fazer o gol do título em cima da Argentina, esse Yamal, viu?
4: Não.
5: É.
4: A Argentina vai ser campeão.
5: Não, Yamal vai fazer o gol.
4: A Argentina de Milei vai ganhar de zero, vai ser 2-0. Oxi, a Argentina vai ganhar. Mano,
5: vamos pra casa então, já tá na hora. Mano.
4: Só vai soltar a gente aqui, hein?
5: Rapaz.
4: Oxi, a Argentina vai ganhar esse jogo, é que é domingo.
5: É domingo.
4: Domingo que hora?
5: Às 4 da tarde.
4: 4 da tarde?
5: É.
4: Já tá todo mundo já.
5: Sábado vão disputar o terceiro lugar aí, a Argentina.
4: Ah, não tem graça.
5: A Argentina não quer, rapaz. França e Inglaterra vão disputar o terceiro
4: lugar. Não vai ter esses dois, não tem graça, não. Vai ter graça mesmo só a final aí, isso aí. Que vai ver aí. Olha, gente, mas é o seguinte, ó. Quando chegou a hora, a gente vai descansar agora. Queria agradecer a vocês pela audiência, pela gentileza de estar com a gente até agora. E vamos fazer o quê, gente? Agradecer a Deus. Tudo de bom vem do alto. A Ele toda honra e toda glória, meu Pai, meu Deus, meu Senhor e meu Salvador. Te agradecemos, Pai, por mais um dia, por mais uma semana de trabalho.